0: Precisas de recreio?
1: Olha, mas não sei o que é que se janta. Eu estiver lá no catering, eu vou pipar. Yeah.
0: Ok, estamos de fit? Para o que vai acontecer mais logo ou não?
1: Não, não, não.
0: Está escolhido ou não?
1: Está escolhido, já. Está escolhido.
0: Pá, por favor, isto vai sair depois do concerto.
1: Queres saber?
0: Quer saber?
1: Pô, estás mal. Ok, está-se bem. Pá, imagina, eu não sou a melhor pessoa para estar aqui a falar destas coisas. Há pessoas que trabalham que são...
0: Certo, cada um com a sua posição.
1: Tem o olho para estas coisas. Eu vou dizendo se gosto ou se não gosto. Mas, pá, temos aqui este conjunto. Hoje, por ser um dia especial, quis... Eu não sou muito dado fashion, né? Sou muito básico, falta de melhor expressão. Mas hoje, como é um dia especial, eu estou muito assim. Acho que estou a abrir muitas exceções de coisas que eu não faria normalmente, exatamente por ser um dia diferente e especial. E quero forçar uma memória, estás a ver? Quando tens de fazer muita coisa diferente que é para calcificar a memória. Portanto, temos esta aqui, não sei se vai ser a primeira ou a segunda, vamos deixar.
0: Ah, mas temos troca de roupa.
1: Ai.
0: És a Beyoncé?
1: Estamos aí para aí.
0: Estás a Beyoncé do rap português?
1: Mas já viste.
0: Finalmente.
1: Estamos a tentar ser a Beyoncé.
0: Espetacular. São quantas mudanças?
1: Só uma, pelo amor de Deus.
0: Não, uma.
1: Beyoncé. Mas let's Beyoncé, como dizia o meu boy. Let's Beyoncé. Mas a cena é... acho que conceptualmente é uma ideia gira mudar de roupa, porque né, Papillon, transformação,
0: metamorfose,
1: né, a trilogia tem muito esta coisa de, né, do ponto A, do ponto B, do crescimento. Então acho que é fixe também a roupa informar, passar essa, expressar essa vontade de mudar, de transformar. Não quer dizer que é do melhor para o pior, é só mudamos e estamos aqui.
0: Mudamos então.
1: Yeah. E é isso, meu Alex.
0: Zero nervoso, para já. Estou a sentir muito mal.
1: Zero, bro. Zero. Eu não te sei explicar, mano. Eu não te sei mesmo explicar. E mesmo assim, estou sempre a dizer isto. Estou a responder isto a toda a gente. Se calhar, mais perto do... Né?
0: Sim, não consigo. Acho que é todo o lado.
1: Há de surgir outros feelings. Mas eu estou bué tranquilo, meu puto. Bué tranquilo. Também não sei se não é de...
0: Pá, também ensaiaste bem ou não?
1: Ya. Mano, isso é mesmo a minha última das preocupações, sinceramente.
0: Claro.
1: Tipo, a nível de...
0: Vamos ter que fintar aqui o trabalho desta malta. Desculpa estar aqui.
1: Malta, pensem nessa desculpa.
0: Às vezes pergunto-me quando é que foi a última vez que um presidente assistiu a um concerto no camarote presidencial.
1: Também eu me pergunto.
0: Acho que é hoje?
1: Achas que é hoje?
0: Pode surgir aí?
1: Não.
0: António José Seguro?
1: Achas? Não. Eu acho que não. Pá, talvez alguém com um estatuto um pouco mais abaixo possa também vir aqui, pá, porque esta vista aqui é impressionante. Realmente...
0: Quem é que tem de estar no teu camarote?
1: O meu camarote? Família, né? Amigos chegados. Acho que essencialmente isso, é.
0: E vão estar aqui, se foi mal.
1: Vão estar, bastantes.
0: A tua filha vai?
1: Vai.
0: A tua filha tem uma música preferida? Do Under ou não?
1: Mano, tem. Neste momento tem.
0: Vais ter que dizer qual é que é.
1: É da Tinoco, bro.
0: Pois, olha, também...
1: Com a Tinoco, yeah.
0: Não era preciso investigar muito para perceber o porquê, não é?
1: Epá, sabes que para mim é uma surpresa, porque ela ainda é muito bebê, ela tem 2 anos.
0: Mas a Bárbara Tinoco tem muito isso de ser o primeiro concerto de muita gente.
1: Pois, estou-te a perceber.
0: E sendo a tua filha mais novinha, yeah. Faz...
1: Yeah.
0: Faz sentido. Há bocado mencionavas isso, que a retrospectiva começa muito antes do que o dia de hoje, não é? Uhum. E o acordar de hoje, na verdade, são muitos anos.
1: Uhum.
0: O peso dos obstáculos que fintaste até aqui torna difícil estares a conseguir aproveitar todos os momentos até agora?
1: Não. Aliás, muito pelo contrário. Acho que não há peso nenhum exatamente por isso já não existir. Eu não vejo obstáculos neste momento, né? Acho que... O trabalho, a caminhada já foi longa o suficiente, os obstáculos já existiram o suficiente. Eu também tinha alguns próprios obstáculos que criei na minha própria cabeça, que eu acho que foram os últimos que eu consegui meio que arrumar no sítio. Pá, e eu juro, eu sinto-me bué fluido, mano. Eu sinto-me bué tranquilo, bué zen, não vejo obstáculos nenhums. Pá, isto é só mesmo aproveitar e desfrutar.
0: Os atletas de maratona costumam dizer que a maratona, o dia da prova, na verdade, é o dia divertido. Ou seja, o treino para a maratona, na verdade, é que é muito difícil.
1: Depois
0: o dia da prova é...
1: Estou a sentir que é bom isso. É bom isso.
0: Queria perguntar também se em dias como o de hoje, em que vais atuar numa sala icónica de Lisboa, Se fica mais fácil fugires e tentares dizer ao Papião do Futuro que epá, tenta não fritar tanto, se calhar não ter tantas ânsias como o álbum já devia estar a meio, por exemplo. Achas que consegues guardar vitórias como a de hoje, que será certamente uma vitória, para o Papião do próximo disco?
1: Olha, sem dúvida lições aprendidas. O processo deste álbum teve um pouco essa barreira, esse obstáculo criativo, sendo que o Coliseu já era algo que estava no horizonte. Né? Já era... Podia não acontecer, se não houvesse álbum não havia Coliseu, diria. Okay. Estás a ver? Então eu tinha um pouco esse chip on my shoulders para tipo, tentar fazer o álbum e chegar ao fim. Tipo, principalmente conseguir executar a ideia, né? Aquela coisa da trilogia e tudo mais. Mas sinto que quando ultrapassei esse obstáculo, estás a ver a tranquilidade que eu tenho agora, instalou-se. Porque quando eu né, o meu processo, pelo menos, é muito como montar um puzzle. E quando eu sinto que montei o puzzle, fico tranquilo, porque é uma questão de tempo até, ou pelo menos aquelas peças-chave, é uma questão de tempo até montares o resto do puzzle. Sinto que o Coliseu é tipo a peça final, ou das finais, que permite ver a bigger picture do puzzle. Então, por mais peças que ainda existam para montar, parece que é só uma questão de tempo, porque já consegues ver a imagem concreta, então é muito mais fácil pegar nas peças. É uma analogia, não sei se é um bocado confusa ou não, mas já, acho que é assim que eu me sinto em relação a este momento. Yeah.
0: Qual é o melhor concerto que isto aqui?
1: Melhor concerto...
0: Há um que tenha marcado.
1: Vou-te só dizer a última coisa que eu vi que achei fantástica, que foi o do Gregório.
0: Ah, eu também vi.
1: Yeah, e adorei. E lá está, esta coisa do puzzle, da esquizofrenia, da palavra... Mano,
0: é um bocado sobre isso, não é?
1: Yeah,
0: olha, adorei. Foi mesmo dos melhores espetáculos que vi na minha vida. Passou assim para um top muito alto.
1: Yeah,
0: e é na mesma semana que o teu, já vi.
1: Exatamente, foi semana passada.
0: Fantástico.
1: Adorei. Vim cá só fazer uma reperagem.
0: Exatamente.
1: Como é que está a energia do Coliseu. E saí com um brinde fantástico. Grande Gregório. E espetáculo fenomenal. Não sou muito de ir aos teatros e nem nada disso, mas... Adorei. Saí muito inspirado. Já.
0: É grande. Palco
1: é grande.
0: Isso também és grande.
1: Yeah.
0: Estar aqui mais perto queria alguma coisa ou não?
1: Queria. Ou seja, eu ainda nem sequer tive a oportunidade de olhar bem para o palco. Né? Isto é a primeira vez que eu estou a olhar como deve ser para o palco, porque até então era só desenhos, né? Só projetos, projeções. Sim. E desenhos, e agora estou mesmo a ver como é que está enquadrado, principalmente a questão ali da LED wall, que vamos fazer meio que uma brincadeira, estar a subir e a descer, criar aqui uma dinâmica com a LED wall, vai ser muito interessante. Então, está a ficar bonito, pá. Está a ficar
0: bonito.
1: E
0: que à noite não vai dar para andar, não é? Porque esgotado.
1: Pois, epá, eu espero que dê. Vou meter o pessoal a mexer, portanto tem que haver algum room para o pessoal se mexer, espero que dê.
0: Que tipo de artista foste tu? Refresh, Ticketline, a ver se estava a encher? Não. Ou digam-me só quando escutar?
1: Eu sou bué desinteressado, disse um homem. Yeah.
0: Isso é bom, mentalmente é bom.
1: Yeah. Epá, lá está, estás a ver?
0: Um homem faz uma boa terapia, o homem está bem de cabeça. Yeah,
1: mano, há uma razão pela qual eu estou tranquilo, é só por causa disso, mano. Eu escolho bem as minhas batalhas também.
0: Claro.
1: E isso é daquelas coisas que eu não podia controlar o que é que ia acontecer ou não, estar só a ver... É um bocado tipo, não vai subir mais, nem subir mais rápido, nem mais devagar, portanto. Felizmente, o Zizu ia também me pondo a par.
0: Okay.
1: Ele ia-me dizendo, olha, está a ir bem. Como é que está? Está a ir bem.
0: Ah, mas nunca, nem em percentagem da sala?
1: Percentagem mais para o fim. Quando estava os últimos bilhetes, ele disse-me quanto é que estava de percentagem. Mas normalmente era isso, o Zizu ia-me pondo a par. Olha, está a ir bem. E acho que a ideia sempre foi tentar encher, executar. E o Zizu sempre mostrou boa confiança. Tipo, olha, se continuar assim, vamos lá chegar. E pronto, ele foi-me pondo a par.
0: E cá estamos.
1: Yeah.
0: E cá estamos, Sr. Rui. Faz alguma diferença tu subires este palco com a novidade de quarta-feira, nomeado para Artista do Ano, dos Play?
1: Faz um bocadinho, porque... é uma diferença, né? Ou seja, é tal coisa, é o caminho, é o processo, estas coisas todas, né, estão sempre a somar. E é bonito sentir reconhecimento, né, principalmente dos pares, da malta que faz parte, né, deste universo criativo. Então é bonito, sim. Se me perguntasse se eu preferia estar ou não estar, prefiro estar, já, claro.
0: Sim. Claro que sim, compreendo perfeitamente. Qual é a música que mais te diverte? Isto sai depois do concerto, portanto, podes dizer.
1: Mais diverte mais neste contexto?
0: Diverte, que mais te diverte a ti tocar uma logo à noite ali? Aquela que tu, quando vis no alinhamento, que é a próxima, vais pensar, yes, bora.
1: Claro, eu acho que Sweet Spot. Eu acho que Sweet Spot junta ali montes de coisas interessantes. Ou seja, é um som que muita gente conhece, né? Principalmente malta que já conhece o repertório, está a par do Sweet Spot. Portanto, a energia transparece cá para fora. Temos aquele momento, né, de interação com o público. É já ali mesmo no final, quase clímax do concerto. Então diverte-me bastante tocar esse, porque sinto que parece que o concerto vai num caminho para que o clímax seja no fim, chamemos-lhe assim, dois tipos de picos emocionais, um mais explosivo, que é o caso do Sweet Spot, e depois um mais apaziguador, que é o caso do Impact, chamemos-lhe assim. Então eu gosto desses dois momentos, acho que se complementam bem, e o caminho do concerto é para chegar aí preparado emocionalmente e de alguma maneira, né, fazer ali o embrulho final do concerto. Já.
0: O que é que o Papillon de segunda-feira quer poder dizer sobre o concerto do Papillon de hoje?
1: Quer dizer, aliás, quero perguntar, é mais isso.
0: Okay.
1: Quero perguntar se foi tudo isso. É isso que eu quero perguntar. Como é que é? Foi tudo isso ou não?
0: Então até segunda.
1: Obrigado. Quem é que já ouviu Onda? Vocês conhecem esta? Então cantem comigo, se faz favor. Meus pensamentos têm pensamentos, às vezes.

é viver bem longe dessa ânsia e fazer jus ao puto puro que eu era na infância. Bem antes de entender que isto tudo é só uma fachada que esconde a ganância dos que querem tudo sem fazer nada. Eu que sem fazer nada lutar contra este bloqueio. Já vi teu álbum feito ou pelo menos estar a meio. Mas em vez disso eu estou a pensar no meu maior receio, que é de acordar e tornar-me em tudo o que eu mais odeio. Acordar e tornar-me tudo o que eu mais odeio.

0: Ei, maravilha, maravilha, maravilha, maravilha. Cantem comigo. Meus pensamentos têm pensamento, pensando demasiado. Meus sentimentos têm sentimento, sentem demasiado. Não falta nada, eu devia estar contente. 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Yeah. Muito obrigado, do fundo do coração.
1: E então, foi isso tudo ou não?
2: É engraçado quando tu já sabes qual é que vai ser. Qual é que vai ser a pergunta? Normalmente ninguém sabe o que é que tu vais dizer.
1: Aqui já sabia. Não é?
2: Aqui já sabia. Opa, mano, esquece. Foi muito mais que aquilo que eu esperava. Pá.
1: Foi?
2: Muito, muito mais. Muito mais. E é engraçado que antes de entrar para o palco, né, fizemos aquela reunião do staff, né, das pessoas, convidados e tudo mais, e passares um bocadinho a energia do momento e, né, meter o pessoal confortável. E eu disse-lhes que, né, neste processo de, né, fazer música e tudo mais, e na vida no geral, eu sou uma pessoa que tenta controlar muitas expectativas, né? E o controlar é meter sempre a fasquia o mais baixo possível para evitar desilusões. E é meio que, né, esse mecanismo de defesa que eu trouxe ao longo do tempo, que eu queria muito desafiar naquele dia. E eu, ao pessoal, eu disse: malta, eu para este concerto tenho mesmo boa expectativa, a minha expectativa está lá em cima. E este, eu sinto que este é o primeiro dia em que eu quero assumir um pouco essa postura, né, essa ideia de ter a expectativa lá em cima e tentar corresponder com essa expectativa, estás a ver? E deixar de ter o receio de falhar. E é fixe que a minha expectativa estava lá em cima e eu sinto que superei essa expectativa à vontade mesmo.
1: Tu não tens bem noção de como é que estava lá fora, porque eu jantei à frente do Coliseu, já mencionámos isto também em off, e eu cheguei ali por volta das 8, portanto 2 horas antes do concerto, 1 hora antes da abertura de portas, e o que já se passava ali? Tu tens fãs de fila para a abertura de portas para a Frontline.
2: Meu irmão, epá, lá está, eu não, como te disse, eu não estava com essa noção. Foram-me dizendo que estava, né, fila lá fora. Estava mais preocupado por causa da chuva e tudo mais, né? Ou seja, também.
1: E a malta não se foi embora, mesmo com a chuva.
2: Isso é que é mais desconfortável, né? Mas depois tentámos compensar com o calor.
1: Sim.
2: Com o calor lá dentro. Mas pá, fico muito grato de saber isso.
1: Que era um homem na primeira música a cantar no camarote presidencial.
2: Isso é segredo.
1: Ah, não vais dizer.
2: Isso é segredo, faz parte. Que era homem, era eu. Era claro, eu que estava lá.
1: Sim. Claro que sim. Qual é a primeira memória visual que tens da noite sexta-feira? Primeira.
2: Mano, queres saber? Memória visual, isto é muito esquisito, mas é a cortina de lado do Coliseu. Eu a cantar o Mais Um, e por momentos eu consegui ouvir o público a cantar bué de alto. E eu não estava à espera, tipo, sinceramente, eu não estava à espera.
1: E estavas com os dois in-ears?
2: Estava com os dois in-ears, mas estava a ouvir o público a cantar e eu... Aí eu fiquei logo, foi logo impactante, eu disse: ok.
1: É teu.
2: Este aqui, este aqui vai ser daqueles, já. Yeah.
1: Ora bem, gostava de tentar perceber, porque és tu que recebes as mensagens e és tu que recebes o feedback do teu público.
2: Não.
1: Tu tens alguma noção do principal motivo para esta fila à chuva, para teres o público na mão no primeiro verso da primeira música? Foi um momento específico na tua carreira? Foi um diluir de toda esta energia por 3 álbuns? Ou seja, tu consegues identificar um aspecto principal que te aproxima tanto de quem te ouve?
2: Mano, olha, eu acho que sei, mas especulação, ok? O tipo de música que nós fazemos é música para loners, estás a ver? É música para malta que gosta de ouvir música de fones, andar sozinho, ou que está em casa. E sinto que as pessoas ligam-se a essas músicas de uma maneira diferente, pá, mais próxima, né? Então sinto que isso depois manifesta-se um pouco no concerto, né? As pessoas querem estar mais próximas, querem manifestar aquilo que se calhar não aguardaram há muito tempo, né? E principalmente aqui, né, no nosso contexto de Lisboa, acontece muita coisa, mas não, nem sempre eu toco em Lisboa, né? Aliás, eu sempre toco muito mais no Norte do que em Lisboa.
1: Eu acho que tu e toda a gente.
2: Yeah. Então acaba por ser isso, ou seja, quando há uma oportunidade para o pessoal aparecer e temos a oportunidade de cantar as músicas e tudo mais, acho que querem fazê-lo o mais perto possível do centro energético, chamemos-lhe assim.
1: Sim, então, é interessante, ou seja, no fundo é uma comunhão de solitários, digamos assim.
2: Yeah, é uma comunhão de solitários, yeah. Pá, especulação.
1: Sim, sim, não, mas é uma teoria.
2: Acho que deve, ou seja, estou a falar daquela pessoa que eu sinto que está muito próxima de entender o que é que eu estou a fazer. Né? E o que é que as músicas fazem, o que é que as músicas passam. É óbvio que depois dentro desse espectro tens as pessoas que são mais solitárias, as pessoas que são menos solitárias, mas eu acho que os mais solitários têm mais tendência para ir para a frente do palco e quererem estar na primeira fila e estarem ali a dar o calor,
1: E que se calhar ouvem diariamente sozinhos, como tu mencionaste, e pensam que aquelas palavras só ressoam neles próprios, e de repente há ali uma sala com milhares de pessoas em que todos sentem o mesmo.
2: Obviamente
1: há uma energia que vai nesse sentido.
2: Yeah.
1: Que o teu mais recente disco, Under, está recheado de palíndromos, já sabemos. O nome das músicas é o mesmo lead, tanto da esquerda para a direita como da direita para a esquerda.
2: Uhum.
1: E já tem as suas camadas. Mas eu quero muito falar sobre o que tu fizeste no Coliseu.
2: Yeah.
1: O poema.
2: Uhum.
1: Isto não é a mesma pergunta. Tu só me lembro de ter entregado um ramo de flores. Porque aquilo é lindíssimo e está ao alcance de muito poucos.
2: Muito obrigado.
1: Poema que num primeiro momento apresenta um Rui sem esperança no amor, não é? Que sim, vai ter saudade de parar no tempo, de perder a noção, trocar beijos e abraçar, sentir o aroma de um amor verdadeiro. E acontece que se lermos o mesmo poema, mas a começar no último verso, cria exatamente a visão oposta, não é? Do Rui que arrisca no amor, que se entrega, porque o amor não deixa de ser também um ato de coragem, não é? E temos o exemplo de ainda quero amar e ser amado, mas já me conheço, vou dar mais uma chance, vou arriscar, vou abrir o meu coração e vou voltar a sofrer de novo. Não quero mais voltar a ser ingênuo, prefiro assim. Mas sinceramente, vai doer sentir saudades. Que ao contrário.
2: Yeah.
1: Sentir saudades vai doer, mas sinceramente prefiro assim. Voltar a ser ingênuo, quero mais. Não vou voltar a sofrer de novo. E vou abrir o meu coração, vou arriscar, vou dar mais uma chance. Já me conheço, mas eu ainda quero amar e ser amado.
2: Yeah.
1: A vida é assim tão irónica para que a resposta a estarmos disponíveis para o amor é encontrarmos o amor? Como é que soubeste que o encontraste?
2: Pá, quando tu percebes, pá, isto... Sabes, chegas a uma altura, desculpa estar aqui a fazer esta tangente, é só porque parece tudo clichê e depois tu percebes que o clichê é começa por ser uma relação distante e algo que tu até te queres distanciar bastante, mas depois torna-se uma coisa inevitável, né? E para responder à tua pergunta, a ideia do amor parece uma busca por algo e tu procuras em todo lado menos em ti próprio, estás a ver? E eu sinto que no meu caso em específico é algo que eu sinto que só consegui entender em primeiro lugar depois de ser pai e depois de procurar em mim o que eu andava à procura em todo o lado, saber? Então sinto que é a mesma ideia do facto dos palíndromos, de tentar transmitir esta ideia de reflexo, de tudo estar a refletir, e às vezes aquilo que nós estamos à procura está naquilo que nós somos e está ao mesmo tempo naquilo que nós não somos. E acho que é importante conseguir olhar para esses dois lados e retirar o melhor. Então, eu acho que só encontrei mesmo essa resposta depois de fazer essa procura, essa autorreflexão.
1: Que é dura e dá trabalho.
2: Ou
1: seja, não...
2: Não é... Ou seja, é mesmo um mecanismo de defesa, né?
1: Mas tens de tomar a decisão de fazer essa procura.
2: Ou pelo menos tens que experimentar. Eu não sei as respostas. Aliás, muito deste álbum não é estar a dizer o que é o que é que não é. Do tipo, eu simplesmente disse, olha, fui tanto tempo para uma direção e experimentei ir para outra direção e comecei a ver as coisas de uma perspectiva diferente e até encontrei coisas que eu andava à procura há bastante tempo. Então, é essa a minha experiência. Yeah.
1: Já agora, tu no Deepak Looper, as músicas começadas por IM, no Johnny Driver, a palavra dor escondida em todos os sons, neste Wonder, palíndromos, já sabes qual é que vai ser a próxima brincadeira? Ou ainda não?
2: Não faço mais pequena ideia, meu irmão. Não sei, epá, Não te quero mentir, tenho umas ideias.
1: Ok.
2: Mas não tenho.

0: da puzzle, estás a perceber? E tipo, eu adoro fazer puzzles, mas foi um puzzle fazer isso, né? Como é
1: Claro.
0: que tu consegues, tipo, não é só a ideia, tipo, não é só a metalinguística, né? Não é só a ideia de estares a mexer, olha, se eu mexesse a trocar esta frase, não sei o quê. É tentar fazer com que tudo faça sentido, que bata certo com o teu processo, com a tua evolução, com aquilo que tu queres transmitir, né? Então foi mesmo um puzzle, tipo, fazer isso tudo. Conforme estavas a debitar, eu estou-me a lembrar de o quão satisfatório foi chegar ao fim desse poema e ler, né? E conseguir. Eu tive que fazer esse poema por cores, para não me perder, estás a ver? Então foi no fim, já a parte final, no início estava bué esquizofrénico, mas no fim eu. Porque depois eu tive que passar isto a várias pessoas e para mostrar ou ilustrar melhor a ideia, eu tive que, né, dividir o poema e separar por cores, que é para as pessoas conseguirem perceber que esta parte cola com esta cola com aquela. Então, já.
1: Muitas vezes diz-se que não gosto de escrever, adoro ter escrito. Este poema é um bom exemplo disso, ou tu divertiste com o puzzle? Aqui às vezes até para aparecer nas paredes.
0: Não, eu divirto-me a fazer,
1: Ok.
0: eu divirto-me, é fixe, é fixe. Pá, a frustração às vezes não é de não gostar de escrever, é mais a conjunção entre, lá está, parece que tu sabes o que é o produto final, né? Então ficas um bocado frustrado enquanto não chegas lá, mas depois é o tempo, parece que o tempo, estás a correr contra o tempo, então é mais por aí. Eu sinto que isso é o que às vezes dá-te ali um bocado. Foi difícil, mas.
1: Quando é que escreveste?
0: É? Nem me lembro, mano. Ou se foi no processo do álbum. Isto era para ser uma parte. Esse poema era para entrar
1: Ok.
0: no álbum, estás a ver?
1: Era aqui que eu queria chegar. Ou
0: Já.
1: seja, a intenção de ser um poema projetado no Coliseu não foi a primeira.
0: Não, não, não. Foi a última. Foi do tipo, olha.
1: Sobrou?
0: Sobrou. Vamos aproveitar isto e tentar fazer um momento bonito no Coliseu e foi o que deu. Ou seja, mesmo no processo de fazer o álbum, né, pegando na ideia de refletir e não sei quê, o meio do álbum era muito importante, né? Como é que tu transmites a ideia de reflexo no centro do álbum, sendo que o espelho é o que reflete para ambos os sítios. E este poema palíndromo, em formato metafórico de espelho, poderia servir para esse efeito, mas optei por outra coisa.
1: O que é que fizeste depois do concerto?
0: Então, dormi muito pouco. Não sei se
1: Mas foste
0: nota.
1: para casa logo?
0: Não, não,
1: Ok.
0: fiquei a conviver com o pessoal, tipo,
1: No Coliseu?
0: no Coliseu. Ficámos até nos expulsar.
1: No
0: Até
1: camarim?
0: nos expulsar. Camarim ali no, naquela zona de, né, camarins e.
1: Isso fazem.
0: Malta a conviver. Pedi à minha tia para fazer uma comidinha mais caseira, para não ter só a comida de
1: Catering, sim.
0: catering, e queria que o pessoal tivesse à vontade a comer, a falar. Tive muitos amigos que vieram de fora para ver o concerto, que já não se viam há muito tempo, então quis proporcionar também ali um momento de família e convívio, e estivemos ali até não dar mais.
1: Porreiro.
0: Foi fixe.
1: Depois dormiste imenso, foi assim uma noite.
0: Não. Não. Depois foi. Dormi muito pouco, mano. Meu pai, sei lá, 1 ou 2 horas máximo.
1: Já tinhas um compromisso marcado
0: Tinha um
1: anteriormente,
0: compromisso
1: não é?
0: marcado no dia a seguir, depois tive que ir. Fomos para o Porto. Depois voltar,
1: No
0: cheguei
1: mesmo
0: no
1: dia?
0: mesmo dia, voltei, cheguei a Lisboa às 8. Pá, estar um bocadinho com a minha filha, dormir pouco também. E depois no domingo foi estar com a minha filha o dia todo, praticamente foi ontem. Estar com ela o dia todo, só ir ao parque. Basicamente foi isso. Depois fui ter com uns familiares também que vieram ver o concerto. Só cumprimentar, tudo bem.
1: Tiveste muita gente próxima e de infância a ver-te pela primeira vez.
0: Muita gente. Muita gente.
1: Que tal esse feedback? Que eu agora penso, se eu visse um amigo meu, sei lá, de infância, da escola, e do nada a próxima vez que o visse fosse a esgotar um Coliseu, seria intenso.
0: Epá, imagina.
1: Tens recebido esse feedback?
0: Bastante, bastante, bastante. É fixe porque imagina, as pessoas vão mandando mensagens, né? Estamos todos a viver as nossas vidas e não, já vi o que é que andas a fazer, ou seja, né? Instagrams e redes sociais, o lado positivo, ou melhor, o lado essencial, né? Quase a primeira razão pela qual existem redes sociais era para conectar este tipo de amizades, né? E para mim serviu muito para isso, ou seja, malta da escola, tempos da primária, do secundário, iam-me mandando mensagem.

0: mensagens e a dizer que andavam a acompanhar o que eu estava a fazer. E alguns deles tive a oportunidade de ver pela primeira vez lá no Coliseu, malta que pronto, né, já não nos víamos há muitos anos. E muito bom feedback, muito bom feedback. Muitos deles surpresos, né, porque a primeira vez estão inseridos no, naquele contexto. E, yeah.
1: A tua filha teve algum momento preferido? A pergunta é qual é a música preferida?
0: Ela ficou ultra fã da Tinoco. Esquece, não se cala com a Tinoco. E depois a Tinoco ligou-me ontem à hora de jantar. Esquece. Ficaram ali as duas a falar. Yeah, ela adorou o som. Ela gosta muito desse som, em específico. E o som preferido dela antes era o Sweet Spot. Mas desde que conheceu a Tinoco passou a ser. Não, mas não foi só isso. Eu acho que, por alguma razão, ela passou a gostar bastante desse som. Pronto. E um dia do nada começou a cantar em casa e passou a ser o som favorito dela.
1: E eu também gostei da sequência de convidados.
0: Ok.
1: Porque o primeiro, a ver se eu me lembro, foi o Bispo.
0: Bispo. Exato.
1: Depois foi Plutónio e depois foi Slow J, ou foi Slow J e depois Plutónio?
0: Primeiro Plutónio,
1: foi Plutónio e depois Slow J. E depois Barão Tinoco.
0: Depois a Tinoco.
1: Que eu acho que é assim uma sequência espetacular. E retrata também muito esta conexão que muitas vezes eu adoro a fronteira do hip-hop com o pop.
0: Uhum.
1: Acho que resulta. Yeah. Tem um historial de resultar.
0: Yeah.
1: E tu e a Tinoco, acho que se nota bastante que é genuína. E eu gostava mesmo de perguntar, quando é que vocês se conheceram e porque já trocaram muitas vezes elogios publicamente, não só no Instagram, tu já foste a um concerto dela?
0: Já fui, cantar. Já fui a vários. Cantar dois, pelo menos. Estes dois últimos.
1: Estes dois últimos.
0: Yeah.
1: O que é que acontece de especial para muitas vezes nos cruzarmos com pessoas? Ou seja, quando é que vocês se cruzaram para criar algo que, obviamente, não é só uma música e não é para alavancar plays no teu disco? Nota-se perfeitamente que não é. Sim. Ou seja, o que é que aconteceu aí que tornou especial?
0: Olha, mano, então, primeiro, uma admiração que eu tinha por ela, escrita, né? E eu fazendo música, né? Uma coisa é ser um ouvinte mais distante, né, do processo de fazer música, mas eu sei o quão difícil é chegar ali um produto final, né? E eu ia acompanhando a Tinoco assim à distância, tipo, esta miúda escreve bem, gostava da escrita dela e sempre pareceu numa perspectiva de concessão da escrita muito parecido com aquilo que eu faço, apesar de, né, vivemos de escolas diferentes, mas eu faço muito coisas que são muito pessoais. Eu sinto que ela também vai ali para aquele campo pessoal e dá-lhe ali um toque que eu sempre gostei. Então começou da minha perspectiva assim um bocadinho à distância, sabendo que temos pessoas em comum, neste caso o Charlie, que trabalha também com ela, e eu trabalho com o Charlie há muitos anos. Então íamos trocando assim umas ideias, eu e o Charlie, porque ele também dizia que gostava muito dela, não sei o quê, então eventualmente iríamos nos conhecer. E então, pá, num processo ainda muito, muito inicial do álbum, quando ainda estava ali meio pastola, isto não sai, senti que era importante começar a falar com pessoas, ir a sítios diferentes, falar com pessoas diferentes, essencialmente. Então foi isso que eu sinto que abriu a porta para falar com a Tinoco, mandei-lhe uma mensagem no Instagram, olha, gosto muito do teu trabalho, será que podíamos juntar no estúdio, conversar, whatever. E isso, até aí tudo bem, isso é o processo quase protocolar entre artistas, de nos conhecermos uns aos outros. A surpresa agradável foi depois, né? Realmente quando conheces a pessoa e quando percebes que, apesar, lá está, destas diferenças palpáveis, tanto a nível, tipo, né, eu sou alta, ela é baixa, não sei o quê, nós somos diferentes em quase tudo, e mesmo nos campos musicais que ocupamos, mas depois temos tanta coisa em comum e tanta coisa fixe. Eu lembro que a primeira conversa que tive com ela, fomos a um restaurante falar, e estava-lhe a dizer, olha, fui pai agora, e estava no processo mesmo inicial, fui pá, não sei o quê, estava bem encantado e cansado, encantado e cansado com o processo, e estava ao mesmo tempo a tentar perceber o que é que vai ser o meu próximo álbum, tinha a ideia do Wonder, tinha muitas ideias, mas ainda havia ali algo que não me estava a deixar fluir, e nós na altura fizemos uma demo, que eu já nem me lembro bem do que é que se tratava, tinha um pouco de energia do Wonder, mas foi algo sem compromisso e sem uma direção, tanto que está lá ela tem isso. Eu não sei o que é que vai acontecer, se vai se tornar algo ou não. Eu preferia fazer uma nova. Mas já. E então foi essa a primeira abordagem que nós tivemos. Depois ela continuou a fazer os processos e depois foi mãe, né? Também se tornou mãe. E eu continuei a fazer o meu álbum. E um pouco mais à frente tivemos a oportunidade de voltar a falar já num contexto onde ambos éramos pais. Então sempre esta troca super positiva de galhardetes entre eu e ela. E quando cheguei ali ao processo final do Wonder, quando já estava a escolher que músicas é que iam ficar, que músicas é que não iam ficar, e já estava no processo de falar com outros colegas e perceber quem é que podia fazer sentido entrar no disco, porque depois também chega ali uma altura onde parece que já disseste tudo que tinhas para dizer e parece que já não há espaço para ninguém entrar. Mas eu queria muito que este álbum tivesse participações. E pronto, abriu-se a oportunidade, falei com a Tinoco, que foi um desafio para ela fazer parte deste som, mas com a ajuda do Charlie. Charlie ajudou bastante no processo de deixar a Bárbara confortável neste som, que eu acho que era o mais importante. Eu queria que ela sentisse muito confortável na canção. A canção já existia, já era uma canção que existia. Foi abrir as portas e deixar a Bárbara entrar e fazer o que ela faz melhor. E pois é isso, ou seja, por cada interação que eu e a Tinoco temos, parece que subimos um degrau na escadaria da amizade. Pá, só tenho muita admiração por ela e também mesmo tornei-me fã a vê-la tocar ao vivo no final da tour dela. Pá, e é daquelas coisas que é bonito, que quando encontras assim alguém que encaixa no teu mundo e parece que sempre fez sentido, estava só à espera do momento certo para entrar e acrescentar.
1: Ainda bem que aconteceu.
0: Ainda bem que aconteceu.
1: Se regressarmos a 2018 e ao teu disco de estreia, na altura houve algum tipo de briefing? Porque eu não te entrevistei para o Deepak, só te entrevistei para o Johnny Driver.
0: Ok. Estamos a catching up.
1: Vamos recuar aqui um bocadinho, porque okay, faz sentido, é uma ponte para o momento no Coliseu.
0: Ok.
1: Houve algum tipo de briefing na altura familiar para músicas como Imagina?
0: Não. O que é briefing familiar neste caso?
1: Vou dizer certas coisas que se vão tornar públicas. Sobre a relação dos teus pais, sobre a tua relação com os teus pais.
0: Vou ser bem sincero, não pensei em nada disso.
1: Nada?
0: Não, nada disso. Porque, pá, não sei, não te sei explicar. Eu sempre fiz música assim, né? Hip hop, whatever, eu digo o que me apetece. Estás a ver? Não estou propriamente a pedir autorização a ninguém. Eu sei que são assuntos, né, delicados, mas também ao mesmo tempo sempre utilizei a música como esse processo terapêutico e precisava de mandar cá para fora.
1: Pois, né? Eu ia perguntar se a música é o veículo para conseguir chegar a certos, não sei se é um abismo, yeah, mas que são sítios difíceis.
0: Pá, tu chegas no estúdio primeiro, né?
1: Sim, claro.
0: Começa no estúdio, né? E depois, em relação a Imagina, especificamente, eu só percebi que era um som difícil de escutar ao vivo quando fui realmente com ele, quando fui tocar pela primeira vez e percebi, este som é... Não sei se quero estar sempre nesta energia, né? Principalmente porque eu gosto que os meus concertos tenham uma componente mais alegre, né? Ou seja, já chorámos em casa. Já chorámos em casa, né? Já ouvimos música sozinho, já chorámos em casa. Vamos para o concerto tentar festejar, né? Tentar celebrar.
1: Mas a viagem de emoções pode corroborar, yeah, uma experiência.
0: Ajuda. Mas é isso, ou seja, o baque que eu senti nas primeiras vezes que cantava Imagina fez-me encostar o som durante uns bons tempos. Então, yeah. Pronto, esse som, por ter essa, né, essa mensagem mais íntima, e não houve nenhum briefing familiar, ou seja, não mostrei a ninguém da família antes de ficar para fora, as pessoas foram sabendo, né? Teve o seu impacto, foi um pouco aquelas dores de crescimento que nós enquanto família tivemos todos que passar, né? E pronto, hoje não me arrependo de nada, porque sinto que foi bom colocar essa minha verdade cá fora para que todos pudéssemos crescer com isso.
1: Ainda agora, recentemente entrevistei a atriz e agora a cantora Helena Caldeira, e ela diz que falar cura. E isto é um ótimo exemplo.
0: Yeah.
1: De que facto de falar cura, não é?
0: Yeah.
1: Nós ouvirmos os outros e as dores dos outros podem tocar nas nossas.
0: Yeah. Principalmente, desculpa interromper, principalmente cada um no seu tempo. Né?
1: Sim, sim.
0: Porque imagina, eu posso estar no meu tempo de te contar e tu podes não estar no teu tempo de ouvir. E neste caso, eu faço música, a música está aí, quando tiveres tempo, ouve. Se fizer sentido falarmos sobre isso depois, let's go. Se não, eu já fiz a minha parte de limpar isso do meu sistema. Yeah.
1: Já que mencionei o Deepak, o Valete disse numa entrevista que é muito raro um artista numa posição na qual tu te encontravas na altura, depois desse primeiro álbum que tinha ido, que tem muito sucesso e comercialmente até aliciante, era muito raro um artista nessa posição arriscar. E tu traz o Johnny Driver, não é? Músicas com mais de 6 minutos, maioritariamente tristes, duras, um álbum de luto, que possivelmente podiam te afastar desse holofote que o Deepak te apontou. 4 anos depois, cá estamos a fazer o rescaldo de um Coliseu escutado.
0: Ei.
1: Com músicas em número 1, Airplay Nacional. Arriscar compensa.
0: Opa! Neste caso compensou. Neste caso compensou. Nada disto é. Né? Não temos fórmulas para nada disto. Né? Eu só estou a seguir aquilo que eu sinto e a tentar fazer caminho do bem, chamamos-lhe assim. E pá, não faria sentido, tendo em conta o contexto do Johnny Driver, tendo em conta aquilo que eu queria fazer, seguir outro caminho. Não era o álbum para fazer o Coliseu. Não queria que aquele fosse o motivo para ir ao Coliseu. Não tinha assim grandes motivos para, para estar a festejar ou celebrar. Então foi bom até, assim, estás a ver? Mas não dava para antever, podia ter corrido muito mal, podia ter corrido tudo muito mal. Mas felizmente correu bem e arriscar compensa, sem dúvida.
1: E criar o precedente de, no futuro, não sabemos bem o que é que vem de ti. E eu acho que isso é a melhor coisa que pode acontecer com um artista.
0: Concordo,
1: é nunca ser previsível.
0: Concordo perfeitamente. Vamos a isso.
1: Suponho que mantenhas à procura de respostas para o que sentes. Pergunta é se continuas a sentir-te só quando esgotas o recinto, quando o recinto é o Coliseu dos Recreios.
0: Mano, não. Ei, esquece.
1: Então esta barra temos que tirar do álbum.
0: Esquece. Não, mano, senti-me ultra preenchido. Muito, pá. Em contrapartida com o Time Out, que foi o primeiro concerto que demos com o projeto Papillon, como te disse, as expectativas estavam mesmo lá em cima. Mesmo lá em cima. E pá, é uma sensação muito boa. Muito boa, tendo em conta que eu nunca me esqueço de onde é que eu vim. Eu não me esqueço que nada destas coisas na minha cabeça eram possíveis. Então...
1: Sonhos.
0: Pá, yeah. Sonhos lúcidos, estás a ver? Premeditados, com intenção. Estás a ver? O Deepak foi muito vim cá parar. Vim cá parar, pá. Estava só a fazer as minhas cenas e vim cá parar. Este aqui foi muito premeditado, foi muito intencional. Então é bom quando tu és intencional e chegas e tipo prende o Natal que tu pediste. Então chega e tu abres e é tudo aquilo que tu querias e muito mais.
1: Parece que é uma trilizar do que fizeste na Já Entendi, em que tu misturas um bocado ali uma imagem em que tens não só o teu lado pessoal, mas também a companhia do trabalho. E eu acho que esta noite o Coliseu representa bastante bem o que tu fazes na Já Entendi.
0: Sem dúvida. Yeah.
1: Porque tinhas ali todos. Não é?
0: Estava ali tudo. E lá está. A ironia disso ter sido uma dança ao longo dos anos, né? Parece quando estás mergulhado no teu processo criativo, nunca tens tempo para a família, ou quando estás na família, já esqueces, já não estás na música, ou seja, estás sempre ali à procura do equilíbrio e alinhou-se ali no Coliseu. Yeah.
1: Eu gosto de fazer esta pergunta, apesar de para ti já ter alguma matéria, mas eu costumo perguntar e gosto, se não houvesse bookings de concertos, plays, parcerias, seja o lado comercial de tua profissão, o que é que já fica de Wonder? Já tens um Coliseu, portanto esta pergunta já é um bocado batota, que eu costumo fazê-la quando os álbuns são lançados.
0: Yeah.
1: Mas, tendo em conta também o Coliseu, obviamente, o que é que para ti é o Wonder?
0: Wonder é essencialmente estar em paz com as incertezas, acreditar no encanto que é procurar essas respostas, espalhar esse encanto. Pronto, tu passas, estás a ver? Sendo que o que está por detrás disso é uma criança que já passou por muitas coisas difíceis e que não caiu no cinismo da vida, naquela coisa mais desapaixonada. Não perdeu o encanto, não perdeu o brilho. E as dificuldades e as... Né, está-me a faltar. Sabes que às vezes quando estás tão habituado a... Às vezes raciocinar com expressões em inglês.
1: Sim.
0: E os shortcomings da vida não lhe tiraram o brilho. E apesar das coisas difíceis, ainda procura esse encanto. Isso é o wonder, essencialmente, para mim.
1: E agora? Tens alguma viagem marcada? Tens algum filme para ver?
0: Tenho séries. Tenho uma série para ver. Peaky Blinders, bro.
1: Peaky Blinders, a série ou o filme?
0: Não sei, imagina.
1: Já viste a série de Peaky Blinders?
0: Série, já vi.
1: Ok, vais agora ver o filme?
0: Eu soube que no dia do Coliseu
1: foi isso,
0: ia voltar.
1: Yeah, eu ainda não vi também, mas o...
0: Não, oi, tem... não me deixe. Não
1: a,
0: quer saber.
1: A crítica não tem... Ainda não vi nada. Okay. Ainda não vi nada, mas tenho lido algumas coisas e dizem que não...
0: É.
1: A expectativa tem que estar um bocadinho mais baixa. Acho okay. que é preciso...
0: Então,
1: de...
0: mas olha, obrigado, pronto. Eu vou com a expectativa baixa.
1: É melhor ir... Mas... Eu ainda não vi. E vou ver com a expectativa baixa, nas minhas séries preferidas também. Adorei.
0: Mas já, vou checar o Peaky Blinders.
1: E tens Pluribus para ver também, que a Vicky Beatriz te recomendou e é importante.
0: Exatamente.
1: Que é uma ótima recomendação dela.
0: Ok. Pronto, então, é isso, ou seja, tenho estes da lista, que agora que já não tenho o Coliseu no horizonte e que vamos fazer alguma estrada, há de haver tempo para fazer catch-up.
1: Pois, no fundo, é o que segue a estrada, não é?
0: É estrada, yeah.
1: É isso que acontece quando se lança um álbum.
0: É.
1: As pessoas pensam que vais de férias, mas
0: não
1: vais de férias. Não.
0: Vamos tocar, que é isso que nós queremos fazer, é tocar, espalhar o under por aí.
1: Mas alguma viagem? Tens assim alguma coisa pensada? Queres muito visitar algum sítio?
0: Olha, quero viajar. Não sei ainda para onde, mas quero, ainda não marquei nada, mas quero fazer isso. Até porque no processo do Under descobri que até curtia de ir a um sítio. Só que ainda não tenho nada marcado. É.
1: Ainda não viste Papillon? Ou já viste o filme?
0: Não. Ainda não vi.
1: Para toda esta pergunta sempre te interessar. Não viste nem o antigo nem o novo.
0: Nem o antigo,
1: é que entretanto já há um remake também. É.
0: Eu vou ver tudo. Mas ainda não.
1: Não tens de ver.
0: Não. Está a chegar o momento.
1: Está?
0: Acho que sim.
1: Porquê que diz isso?
0: Porque fazia meio que parte do plano, né? Chegar a este momento e decidir se agora é a altura de ver o filme ou não. Ainda não decidi, mas sinto que já estou perto.
1: Não estás aqui para ser perfeito, só estás aqui para ser.
0: Yes, sir.
1: Seguimos, meu caro. Muito obrigado por isto.
0: Mano, obrigado eu. Estamos aí, mais uma.
1: Está feito.
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1: A recordação da entrevista com Papillon, gravada não só no Coliseu dos Recreios, no dia em que esgotou a sala emblemática da capital portuguesa, mas também o reencontro 3 dias depois nos estúdios da RTP para fazermos esse rescaldo. A entrevista completa está disponível no YouTube da RTP Antena 3, tal como em antena3.rtp.pt. E se repararam, houve uma atuação a meio desta entrevista, que é captada mesmo no Coliseu dos Recreios. Foi cedida por Papillon pela sua equipa, gentilmente à Imperfeita Repetição. E é mesmo assim que vamos acabar nesta nota da imperfeita repetição de férias. Estamos a recordar as entrevistas realizadas este ano. Para a semana vamos até ao trabalho de Neni, mas para já é com Papillon ao vivo no Coliseu dos Recreios que terminamos este episódio. Boas férias, se for o caso, boa viagem com a RTP Antena 3.

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Artista multidisciplinar e uma das vozes que conhecemos este ano, Sara Negra, no disco Amor e Magia, uma produção partilhada com o baixista Alexandre Bernardo e o sempre ativo baterista Ricardo Martins. Eu só quero a paz no início da Portugália, de noite de terça-feira.

O Clube Macumba, neste dub orgânico, King Poejo, aparece no segundo disco da banda, antes e também a vaguearem pelas frequências graves, a dupla CFT, com Norberto e João Lobo. Início com a Rislaine, uma das vozes mais profundas que surgiram nos últimos tempos, cabo-verdiana, a residir em França. Este ano editou Poi Beat, o seu primeiro álbum. Agora algo que não ouvíamos há muito, Lucky Star, os...

É esperado para breve, segundo volume dos Bandua. Barquinho é um tema que a banda deu a conhecer. Antes, domínio total do Drum and Bass, primeiro com os Coldfinger, eles que foram pioneiros na integração do Drum and Bass nos domínios da canção pop. Lucky Star é exemplo disso, foi incluída no primeiro álbum Left Hand. Depois, Floco, a versão contemporânea trazida pelos Gastwin. Mais pacífico, o ambiente que Calcutá oferece em Soon After Dawn, um dos discos do ano. Calcutá foi nossa convidada na última semana. A conversa está disponível em RTP Play.

Mariano com a balada de M.A. Santos, uma das raras vezes em que escutamos este compositor a cantar em português. Mariano é uma das identidades artísticas de Alexandre Rendeiro, que conhecemos como Alec Rain. Hoje apareceu ao lado de Calcutá e também Bruno Berle. Já que falamos em Alec Rain, aproveito a oportunidade para voltar a Golden Montana, o seu disco de 2024.

clássico de B. Fachada, este O Desamor, a fechar sequência com a presença de Glass Glass, Alec Rain e também a versão de Hurdy Gurdy Man, um tema de Donovan, numa versão de Paul Hoke e Pedro Renato. Depois das 11, Nuno Calado com a sessão de hoje do Indigente, a Portugália fecha com os Santa Maria Gasolina em Teu Ventre, a banda dos anos 80, criada pelo guitarrista Jorge Ferraz Martins e que em setembro volta aos palcos para uma raríssima apresentação ao vivo. Será no dia 10, no Coliseu Club, em Lisboa. Boa noite, até amanhã.

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4: Bem-vindos e bem-vindas ao admirável mundo de Gisela João. Um mundo de quem vive do fado, mas adora música eletrónica. Um mundo de quem encontra felicidade na agitação de concertos e compromissos e na calma da costura e do bordado. Um mundo alimentado a sucessos e a receios, com o centro num coração inquieto e com raiz na superação de quem veio de uma família simples. Um mundo em que as mulheres são protagonistas, onde a tradição e a modernidade convivem alegremente, onde a tradição e a modernidade convivem alegremente, onde a melancolia e a gargalhada se fundem. Um mundo real, avassalador, que já foi aberto a tantos em concertos em Portugal e no mundo e que nos é entregue agora em mãos pela própria. Gisela João,
5: olá.
4: Bem-vinda.
5: Olá. Fico sempre sem jeito com estas introduções.
4: Olha, queremos muito ouvir-te hoje, agora na próxima hora. E eu, quando estava aqui a pensar sobre ti, sobre a figura que tu és e a pessoa que tu és, estava a pensar se serias uma soma de contradições ou uma soma de várias coisas que podem coexistir. O que é que tu achas?
5: Eu acho que... Olha, começa já mal, porque eu acho muita coisa e eu não sei nada. Mas... acho que vou escolher a... acho que foi a segunda que tu disseste.
4: São muitas várias coisas que podem coexistir.
5: Que podem coexistir.
4: Como dizia aqui, a tristeza e a melancolia, o fado e a música eletrónica.
5: Aliás, é uma das coisas que me dá gozo na vida é desmontar os castelos de ideias, que as coisas têm que ser assim e pronto. Ou é preto ou é branco. E às vezes não são. Se mostrarmos preto com branco, vai dar um cinzento muito giro. E se pusermos um bocadinho mais de branco, se calhar vai dar um cinzento ainda mais castiço. E eu acho que nós temos isso tudo. Temos isso tudo. Eu não sou só uma rapariga sorridente. Eu também sou uma rapariga muito deprimida e profunda. Quando a vida assim me manda, eu também sou uma pessoa plena. É raro, é raro, mas também sou uma pessoa plena. Eu acho que nós, todos nós, temos isso tudo. E é importante abraçar todos esses pedacinhos que somos. Eu tenho uma técnica, por exemplo, que é quando... E aqui há uns tempos uma amiga dizia-me: ai, olha, vou aplicar a técnica, Gisela. Sabes aqueles dias em que tu acordas meia chuva?

0: Poxa, se for preciso, viras a tua caneca do café e tens trocado roupa antes de sair de casa, e isso já te faz sair atrasada de casa, e depois chegas ao trabalho e há uma notícia que não é boa, e depois, passado um bocado, falas com alguém e aquilo não corre muito bem, e depois falas com outra pessoa e também não corre muito bem, e tu pensas assim: caramba, hoje está um dia. Nesses dias, eu acho que é melhor desistir, não forçar. E pensar assim:
1: Aceitar só.
0: aceitar. Olha, porque já tentaste, não é? Já passaste alguns momentos do teu dia a tentar. Penso sempre: olha, isto não está. Deixa passar, deixa chegar até a hora de dormir, amanhã é outro dia. E eu tenho uma amiga que essa aplica sempre a ordem do sono. Qualquer coisa que diz: ah, então, olha, aconteceu-me isto e tem não sei o que fazer. Ela diz: dorme. Dorme, vai dormir. E até ela manda sempre uma mensagem de dorme, vai dormir. Ou então os dias em que estás triste. Há dias em que estás triste, porque sim. E nesses dias, não, quer dizer, não é bem porque sim, porque nós, no fundo, se formos lá, se pararmos para pensar, nós sabemos porque é que fica que estamos mais tristes. Mas eu acho que nesses dias não vale a pena forçar também. E eu tenho uma técnica que é a minha técnica de: ok, eu vou dar 2 dias para o fosso. Vou
1: E o
0: dar
1: fosso
0: dois
1: é o
0: dias para
1: quê?
0: estar no fosso,
1: O que é que fazes no fosso?
0: abraçar essa tristeza. Se é para chorar, é para chorar. Se é para estar triste, é para estar triste. Se é para estar a fazer as coisas em silêncio e não estar com pessoas. E é abraçar o fosso e dar um prazo para abraçar isso. Para depois, ao terceiro dia, já é para andar. Já é para andar. E resulta, pelo menos comigo e com algumas pessoas a quem eu já contei esta técnica, as pessoas dizem que resulta. É dar um prazo, porque há que abraçar também esses momentos que nós temos.
1: Quando tu dizias há pouco que todas as pessoas têm contradições, têm várias coisas numa pessoa só, achas que há de facto uma parte das pessoas que, apesar de ter essas multiplicidades dentro de si, não gosta delas ou não quer que elas se revelem e por isso as trava?
0: Ah, eu acho que posso dizer que tenho quase a certeza disso. Eu acho que é normal isso acontecer também, não é? Porque parece que nós estamos sempre todos em competição uns com os outros e as pessoas não querem parecer mais fracas. E há muitas coisas que nos vão ensinando ao longo da vida que, se fizeres aquilo ou aquele outro, és mais fraca. Eu também gosto de virar esse prego e de mostrar que não sou mais fraca porque choro muito.
1: Ou não és confusa, não é? Não és louca como tu própria cantas,
0: Não,
1: só
0: não.
1: porque num momento estás a gargalhar, que aliás é o teu som preferido, é a
0: É,
1: gargalhada,
0: é.
1: e num outro momento a seguir podes estar fechada em casa no sofá a comer chocolates até ao
0: Sim,
1: dia seguinte.
0: e tá tudo bem, e tá tudo bem com isso. E quanto eu. Olha, no outro dia, eu, nos meus concertos, como canto muito as mulheres, também falo muito sobre as mulheres. Nada que eu acho que seja mais certo do que o que outras pessoas digam. É aquilo que eu, que me faz sentido para mim. E no outro dia, e nos concertos também, é quando eu. Não sei, a atmosfera, a luz, os sons, faz com que eu me sinta mais transparente, mais nua para poder falar à vontade. E eu gosto muito de falar sobre os poemas, esmiuçar o que é que os poemas nos fazem sentir. E no outro dia eu tinha falado sobre as mulheres já para aí 2 vezes e de repente eu ia cantar uma música que se chama Os Bravos. E percebi que havia um senhor que estava assim muito atento. E eu olhei para ele e ele estava assim com a mão dada, deduzo que era a esposa, a namorada, não sei. E eu disse que esta música também, se eu estou sempre a falar sobre as mulheres, porque acontece que eu nasci mulher e sinto na pele
1: E vens de
0: desde
1: mulheres.
0: pequenina e venho de muitas mulheres. Não quer dizer que eu também não veja aquilo que acontece com os homens. Eu tenho muitos irmãos, muitos primos, e também é muito pesado esta coisa que se faz aos homens de o menino não chora, tem que ser forte. Desde muito pequeninos, eles também têm muita pressão para serem quase o melhor cavalo da corrida. Têm que ser sempre o melhor cavalo da corrida. Aquela questão de terem que prover tudo e tomar conta de tudo a toda a hora. Também é pesado. Acho eu que também deve ser pesado. Principalmente porque eu sinto que o maior peso que eles levam disso tudo é o de não partilharem como nós partilhamos umas com as outras. O que vai lá dentro.
1: A parte emocional, não é?
0: Sim, e eu acho que é isso que os pode ir apodrecendo. Porque nós partilhamos muito umas com as outras. Mesmo as mais tímidas, as mais recatadas, nós há sempre uma amiga com quem partilhamos um bocadinho, nem que seja a coisa mais fútil do dia. Olha, saltou-me uma capa do meu sapato. E agora o que é que eu vou fazer? Mas essas pequenas frustraçõezinhas, somadas ao fim do dia, enchem o nosso saco. Quase como se fosse um saco plástico, a gente não é? sobra, e a dada altura o saco está muito cheio. E depois esse saco está tão cheio de tanta coisinha pequenina que às vezes, ao respondermos a alguém, esse saco está tão cheio que respondemos mal, ou respondemos sem foco, ou sem discernimento. Agora imagina em pessoas que não partilham com ninguém. Deve ser muito solitário. Eu tenho muito medo da solidão.
1: Solidão a que nível? Nível de profissional, a nível pessoal, de solidão de sonhos, solidão de um plano que tu fizeste?
0: Eu acho que a solidão para mim é tão grande que ela tem isso tudo lá dentro. Tudo isso que tu acabaste de dizer está na solidão. Acho que a solidão... Eu entendo quando perguntas, por exemplo, solidão profissional, solidão amorosa, só que eu acho que a solidão consegue ser maior do que isso. Que agora aqui a dizer isto também me faz pensar, as coisas tornam-se grandes porque nós as pensamos grandes, não é? Mas eu acho que a solidão é uma coisa muito perigosa. Acho que abrir-se a porta à solidão é muito perigoso, porque eu acho que ela engole tudo aquilo que faz parte da nossa existência. E acho que deve ser muito difícil sair de lá.
1: Tu espreitas só, não abres a porta?
0: Eu às vezes ponho lá os pés, abro a porta e entro.
1: Depois assustas-te e tiras?
0: Assusto-me e depois é muito difícil o trabalho de conseguir voltar atrás e fechar a porta. Porque ela também é muito confortável. Porque estás só contigo. Eu não tenho problemas nenhuns em estar só comigo. Mas por outro lado, também reconheço que eu tenho uma voz que me... Eu boicoto-me muito. E eu tenho medo de muita coisa. Eu tenho muito medo. Eu não cresci a achar que era possível. Eu não cresci num lugar onde me faziam acreditar que eu conseguia, que era possível. Eu acho que quem não tem medo de nada viveu um privilégio muito grande, que foi darem-lhe capacidade de acreditar. Por outro lado, acho que, quem não tem medo de nada também mente um pouquinho. E acho que também vive num mundo que não é real.
1: Quem te acompanha, Gisela, sabe que tu já apareces...
0: Eu navego muito na maionese.
1: Não era isso que eu ia dizer. Ia dizer que já te ouviu algumas vezes falar sobre algumas inseguranças e alguns medos. Tu foste considerada por vários críticos nacionais com o teu primeiro disco, 2013, que tinhas um dos maiores álbuns, ou se não o melhor álbum de música portuguesa do século XXI, de um artista português. Fazes concertos em Portugal e no mundo inteiro. Enfim, não há ninguém na área do fado que não reconheça o teu trabalho. Aliás, uma das primeiras pessoas a reparar em ti foi o Camané. Até onde é que tem que chegar o reconhecimento para com ele chegar também a autoestima e a capacidade de se autoelogiar?
0: Essa é uma pergunta muito grande, muito complexa. Olha, aconteceu-me há relativamente pouco tempo, há uns anos, que percebi que é quase como uma droga. Anda, corre. Eu sentia-me como um cavalo de corrida. Vai, faz. E eu própria sempre a querer mais. E de repente percebi que... eu acho que muita gente percebe isto. Eu é que percebi isto um bocadinho mais tarde, às tantas. A noção de sucesso é diferente de cabeça para cabeça, de pessoa para pessoa. E o sucesso que eu corria atrás não era propriamente o sucesso que eu idealizava para mim. E no dia em que eu percebi isso, eu fiquei em paz com muita coisa. Com muita coisa que me tirava o sono, que me inquietava, como é que eu vou fazer isto, como é que... Não que eu esteja muito diferente hoje em dia, mas os objetivos são outros, se calhar.
1: Mas eram-te impostos.
0: São mais à minha medida. Nem é que me eram impostos, mas é o barulho dos dias, daquela pessoa que te diz: ah, já viste, não sei quem conseguiu fazer aquilo, então e tu? E tu vais, andas nisso, sem pensar. Até que de repente, isto foi muito importante para perceber o que é que me dava gozo a mim mesmo. Agora, em relação a essa questão de o que é preciso para se ganhar confiança e autoestima, isso está muito relacionado com outras coisas que são muito mais profundas. Eu faço muita terapia, que me ajuda muito a conhecer-me. Não consigo entender como é que as pessoas vivem sem fazer terapia. E essa questão da autoconfiança vem muito lá do nosso início, de pequeninos.
1: Eu pergunto isto porque às vezes as pessoas pensam: quando eu conseguir isto, aí é que me vou sentir reconhecida. Quando eu conseguir aquilo...
0: treta.
1: Mas tu própria também passaste algures na vida por este tipo de ideias, não é? Ou que também te eram passadas, se calhar. Quando fizeres um coliseu, estou a inventar, não é?
0: Sim.
1: Quando fizeres um coliseu, aí sim vais sentir-te... verdadeiramente aclamada e reconhecida.
0: Essas coisas acontecem. Eu, por exemplo, confesso que há uma coisa que eu acho que ainda acontece muito e que para mim acho que é assim, olha, vou dizer, eu acho que é de uma pobreza de espírito muito grande, que é quando se faz alguma coisa com um estrangeiro. Caraças, nós somos mesmo muito validados no nosso país. Eu acho isso muito pobrezinho, porque nós somos muito bons. Há gente muito talentosa no nosso país. E porque é que temos que ser sempre validados com o de fora? Faz-me lembrar aquela coisa muito antiga do: é estrangeiro, é caro, é bom. Epá, é muito pequenino. É muito pequenino. Faz-me lembrar aquela altura da escola primária em que se havia alguém que tinha um nome estrangeiro na turma, era especial.
1: Mas aí também é um bocadinho como aquilo que estás a referir, que é o estrangeiro, neste caso, é o reconhecimento dos outros, parece que é suficiente, mas depois o interior diz que não é. Nessa terapia, o que é que tu tens aprendido sobre esse início de vida e que estás agora a querer desmontar?
0: Eu tenho aprendido mais sobre como me observar e como... Porque há coisas que nós vivemos que elas não se vão apagar. Elas deixam muitas marcas. E aquilo que eu tenho aprendido é, ou tentado aprender, é melhor assim, é perceber quando é que aquele bruxão que eu tenho, que me aparece a dizer que eu não sou capaz, que eu não consigo, que eu faço tudo mal, tentar pôr o volume mais baixo.
1: Ele aparece quando? Antes de entrares em palco?
0: Não, por acaso aí não. Olha, aparece quando... Olha, quando sai uma entrevista minha.
1: Ah, e hoje não vai acontecer. Com esta entrevista não
0: vai
1: acontecer.
0: Mas é verdade. Depois quando sair, eu sei o que é que eu vou sentir.
1: Vais sentir o quê?
0: Vou pensar, ai que vergonha, só devo ter dito as neiras, não quero, não vou partilhar. Ai, o que é que eu disse ali? Ai, o que é que eu fiz? Também me acontece muito em desvalorizar totalmente o meu percurso, achar que aquilo que eu faço que não é nada demais, aquela mentalidade muito antiga de não fiz mais do que a minha obrigação. E também eu acho que nós, aqui há uns tempos eu estava a conversar com uma coisa com uma amiga minha que não é portuguesa e de repente eu disse-lhe, ah, mas acho que eu sou tonta em pensar isto. Ela disse, não, acho que és portuguesa. Eu disse, como assim acho que eu sou portuguesa? Ela, sim, vocês crescem num ambiente muito pesado, a igreja, o coitadinho, o senhor, a senhora doutora, o senhor doutor. E eu fiquei a pensar naquilo e é verdade. É verdade. Eu sinto que, para além de eu achar que aquilo que eu fiz não foi mais do que a minha obrigação, eu também acho, tendencialmente, que não é assim tão interessante. Eu tive sorte das pessoas até engraçarem comigo. Mas depois há outros dias, e lá está, a terapia faz-me pensar, não, para e olha para o que fizeste. Está bem feito. É bonito, é bom, estás contente. Mais ou menos. Mas segue.
1: Então como é que é o combustível que te faz continuar? Consegues desbloquear mais rapidamente?
0: Querer fazer mais. Uhum. Querer fazer mais. É, sabes aquela... Este último disco, Inquieta, chama-se Inquieta por causa da música do Zé Mário Branco, da Inquietação. Uhum. Eu sou muito inquieta. E eu gosto de ser inquieta. E eu acho que nós precisamos de ser inquietos para nos sentirmos vivos. Acho que a inquietação que nos leva a conhecer muita coisa. Mas é muito curioso. No fim do poema ele diz, há sempre qualquer coisa que eu tenho que fazer, qualquer coisa que eu preciso resolver, qualquer coisa que eu preciso, qualquer coisa. E depois ele diz, porque essa coisa é que é linda. E isso também me faz pensar que estar sempre à procura de coisas novas, e de mais, também nos faz não perceber o bom que nós já fizemos, porque estamos sempre a pensar que aquilo que nós ainda não fizemos, isso é que é lindo. E isso também pode ser um bocado
1: perigoso. O que o outro fez é que é lindo.
0: Ah, maravilhoso sempre. Incrível, impecável. No outro dia li uma coisa, mesmo linda, ainda por cima tinha tido uma crise existencial, tinha estado a conversar com um amigo meu sobre isso, de pensar, ah, já viste, não faço nada de jeito, como é que eu faço isto, não sei o quê. E do nada aparece-me uma frase que dizia, no mesmo momento em que tu te estás a questionar sobre tudo e a pensar, não faço nada de jeito, não faço nada bem, pensa que nesse exato segundo há outra pessoa que está a pensar, como é que ela consegue fazer tudo aquilo que ela faz, como é que ela consegue fazer aquilo tudo, como é que aquilo é tudo tão incrível. E eu li aquilo e pensei, ah caramba, mas
1: está isto, resolvido.
0: Isto foi mesmo que eu precisava de ouvir agora. Vamos!
1: Olha, Gisela, eu estive num concerto teu em Manhoço, que é ali no norte do país, em que tu falaste muito com as pessoas, e uma das coisas que tu disseste nesse concerto, que eu acho que posso dizer aqui, é que tu tens uma herança feminina muito grande na família e que, por exemplo, a tua avó só se pôde começar a rir depois de o marido morrer.
0: Uma delas, sim.
1: Uma delas. Queria que me contasses um bocadinho desse início feminino no qual tu cresceste, que não foi só a tua mãe, a tua avó, as tuas tias, e que te faz hoje ser tão aguerrida em relação a este tema. Isto é verdade, não é? Que tu contaste aqui, naturalmente.
0: É, claro que não é verdade. Dito. Não, olha, eu não seria nada boa pessoa, e isso também foi uma das coisas logo lá no iniciozinho da minha carreira que eu percebi. Eu admiro artistas que criam uma persona. Acho interessante, acho fixe. Mas foi muito fácil para mim perceber que eu não ia conseguir segurar isso. Porque eu não me ia lembrar das coisas que eu dizia.
1: Para seres coerente na história, não é?
0: Tem que ser coerente. Sempre, sim. Então, eu cresci numa casa com muita gente. Somos sete, eu sou a mais velha. De quatro raparigas, três rapazes. com muitas tias muito presente, a minha avó paterna muito, muito, muito presente. Eu era quase uma pulga agarrada à minha avó. E depois havia as minhas vizinhas também, as minhas professoras. Eu tenho uma paixão eterna pelos professores. São pais e mães emprestados que nós temos na vida. E na minha cidade há...
1: Que é Barcelos?
0: Que é Barcelos. Ah, desculpa estas pausas, mas é que eu acordei muito cedo.
1: Não, não, não.
0: E também cresci muito inspirada pelas mulheres da feira. Eu cheguei a andar na feira, ali só devia ter 13, 14 anos. Tinha uma coleguinha da escola que a tia dela era feirante e então eu cheguei a ir fazer feiras com eles para
1: a
0: ganhar
1: vender
0: uns
1: com
0: trocos.
1: Eles também? Ah, ok.
0: Sim, para fazer uns trocos. E a força daquelas mulheres é uma coisa... E a maior parte delas está sempre a sorrir. E com vidas... A vida de um feirante é uma vida... São vidas tramadas. Uhum. Acordam às 2, às 3 da manhã para encher os caminhões, as carrinhas, e depois chegarem aos sítios. E olha, nesta altura do ano, por exemplo, está frio e está a chover, e montam as bancas e estão ali o dia inteiro com um sorriso na cara para tentar vender, ganhar uns trocos. A minha avó paterna, a minha avó materna, sempre tive uma relação mais distante, mas houve uma altura em que eu fui viver com ela, depois do meu avô falecer. E eu lembro-me dela me dizer que ela não podia rir alto, porque rir não era de uma mulher séria. E também eu canto pelo país inteiro e noto quando canto naquelas festas de aldeia, as festas de rua, no verão, que há senhoras que têm vergonha de dançar e que têm vergonha de sorrir, de falar alto. E isso dá-me... Isso deixa-me triste, porque eu percebo que foram muitas gerações de mulheres que foram educadas para não brilhar, não destoarem, não aparecerem. Soubesse a quantidade de mulheres que me diz: gosto tanto de a ver com essas pernas à mostra, nunca tive coragem. Mostra-as por mim, que eu agora já não posso. A quantidade de mulheres que me diz que nunca dançou no bailarico da aldeia porque tinha vergonha do que é que os vizinhos iam dizer, ou o que é que a família ia dizer. Iam dizer que ela era maluca. E sim, e eu sei que era isso que aconteceria. E eu sei que é verdade. E tu sabes disso também. Aquela mulher que era mais... A mulher é muito espampanante. Porquê? Porque arranjava o cabelo, gostava de se arranjar bonita e sair assim à rua, na aldeia, na cidade pequena. Todos nós sabemos como é que essas coisas são vistas. Só porque gostava de se arranjar. Essas coisas... Oh, meu Deus, eu podia... Eu acho que estava uma conversa aqui muito longa entre nós. Porque são muitas histórias. Hoje em dia... Há muitas miúdas que não têm consciência disso. Uhum. Porque, ora, a minha geração já tem filhos. E a minha geração já não sofreu dessa forma tão pesada, sofreu de outras. Portanto, essa consciência dessas memórias já não existe tanto na minha geração. Portanto, são mães que não passaram por essas coisas e, portanto, esses filhos não vão ter essas memórias. Há uns mais velhos, 2 ou 3 gerações que nós ainda conhecemos e conversamos com, as mais pequeninas não. E é importante que nós contemos essas coisas. É muito importante dizer a uma miúda de 12 anos que antes do 25 de Abril, quando uma menina casava, ela era como se fosse um carro ou um casaco ou um prédio que o marido comprou.
1: Propriedade.
0: Era propriedade. E quando se diz isso a uma menina de 12 ou 13 anos, hoje em dia ela provavelmente não vai acreditar. Está bem, está bem. Mas é muito importante nós falarmos destas coisas.
1: Hoje, apesar de já não haver nada disso, felizmente, continua a haver muita pressão sobre as mulheres. E eu fiz aquele exercício de ir ao Google pesquisar o teu nome e ver o que é que aparecia. E se pesquisar, o teu nome aparece. Gisela João, namorado. Gisela João, tem filhos. Gisela João, idade. Gisela João, país. Gisela João, altura. Estas pesquisas no top, que são namorado, tem filhos, idade, refletem aquilo que te é perguntado de forma direta ou indireta no dia-a-dia também?
0: Não. Mas... não, mas eu sinto sempre que queriam perguntar. É isso. Mas também as pessoas acho que percebem que não são essas coisas que me interessam. Mas lá está, irrita-me muito a... Já viste, a primeira pergunta é o namorado. Quem é o namorado? Eu preciso ser validada pelo meu namorado.
1: Se tens ou não, não é? Começa logo por aí.
0: Sim, sim, se tenho ou não. E se eu tivesse uma namorada? Ah, por isso, isso ninguém pergunta, não é? Ah, interessante. Eu acho que as pessoas... Epá, nós somos todos curiosos, não é? Eu também, se vejo um ator super giro numa série, deixa-me ver aqui. Será que é casado? Também vou ver. Não é à toa que a imprensa cor-de-rosa faz correr milhões e milhões no mundo inteiro. E não é à toa também que há muitos artistas que eu vejo que dão um salto muito grande quando abrem a porta da sua intimidade. São escolhas, mas resulta. Eu achava que ia ter o meu primeiro filho aos 26, o segundo aos 28 e o terceiro aos 30, dois em dois anos. E não aconteceu. Fui tendo gatos.
1: E discos?
0: Fui tendo gatos e discos.
1: Já vais em quatro, não é?
0: Gostava muito de ser mãe. Não sei se vai acontecer. Confesso que nos últimos dois anos senti-me muito pressionada por isso. Tomei até bastante decisões com isso em foco. Mas acho que foi uma asneira. A vida é o que ela tem que ser. E forçar, eu não sei de nada, pelo menos comigo, não há nada que eu tenha forçado que tenha sido fixe, que tenha corrido bem. Não há.
1: Sobre aquilo que as pessoas perguntam e a curiosidade, lembro-me na altura em que tu lançaste a canção Louca, fizeste um videoclipe que estás tu e outra mulher, e que na altura houve alguns comentários sobre a tua orientação sexual, etc.
0: Eu vou para a cama com quem eu quero.
1: Na altura isso fez-te alguma confusão ou achaste graça até?
0: Não me faz, acho graça, mas acho um bocado básico, porque quando eu faço essas coisas eu gosto da profundeza das coisas. Eu sou um bocado chata. Gosto que as pessoas olhem e achem natural serem duas mulheres em vez de ser um casal heterossexual. É isso. É simples. É muito complexo? É. Mas também pode ser muito simples.
1: E é a tua arte, não é? Tu
0: Sim.
1: fazes como tu
0: Mas eu acho
1: fazer.
0: Que é isso que me interessa. É mostrar que podia ser um casal heterossexual, mas podem ser duas mulheres. Pode ser um casal homossexual e está tudo bem. Não é esse o tema.
1: Eu falava no início sobre esta mistura entre a tradição e a modernidade, porque tu trazes sempre contigo a tradição, a ligação à cultura popular portuguesa. Agora aqui tens uma camisa de...
0: É uma camisa dos homens, é o traje, faz parte do traje dos ranchos. Até tenho esta aqui, esta parte, vês, que é para dançarem e não esticar, não ficar esticado. Eu acho lindas.
1: Tu também bordas bastante, gostas muito de costurar e de bordar. É o teu momento de foco também?
0: É, eu sou bem chata. Eu gosto de estar em casa com uma mantinha nas pernas.
1: E com
0: eu
1: os
0: gosto
1: teus
0: de
1: gatinhos.
0: Tricotar, com os meus gatinhos, costurar. Gosto de conversar. Eu tenho uma vida em paz se estiver assim a fazer as minhas coisas.
1: Sentes que ainda há um olhar de soslaio que impera sobre a cultura popular portuguesa? Quase como se houvesse uma hierarquia entre os vários tipos de cultura.
0: Baui, como disse a minha amiga Inigra. Muito. Se bem que nos últimos anos eu tenho visto uma apropriação da cultura minhota.
1: Onde?
0: Aqui por Lisboa.

0: Depois, olha, a facilidade com que, às vezes, por causa do sotaque também e de um português mais livre, na forma como se fala lá em cima, muito rapidamente leva à gargalhada das pessoas do Sul. E isso às vezes torna-se um bocado irritante. Porque às vezes nós estamos a falar a sério, as pessoas estão a falar a sério. Não é para ter piada. Mas parece que é tudo é sempre uma piada. E não é, não é. As pessoas do Norte são pessoas muito sérias.
1: O que é que tu gostas mais na cultura popular portuguesa, na qual nasceste e cresceste? A tua?
0: Olha, eu vou outra vez para aqui, mas eu gosto muito da união e da força com que as mulheres fazem as coisas. À volta de uma mesa, preparar as carnes ou preparar os doces que vão ser feitos, à volta de uma mesa a planear a festa da aldeia, à volta de uma mesa a bordar as camisas para a festa que vai acontecer no verão, à volta de uma mesa a tricotar as meias para o traje ser usado na festa que vai acontecer no verão. Toda essa a produção executiva, digamos assim, que nada contra os homens, há sempre muitos homens envolvidos, claro que há, mas a força do pelo na benta da mulher do Norte é. Olha, às vezes estou em casa e lembro-me de situações e vêm umas lágrimas aos olhos, porque é mesmo bonito, é uma força. Tu pensas assim, esta mulher teve de trabalhar o dia inteiro, ainda gera família, ainda veio para aqui à noite organizar isto. Há meses que anda na organização disto. E aqui está ela. Dorme pouco, mas olha para ela, está feliz. Eu acho isso muito inspirador. Eu digo muitas vezes este inspirador isto, inspirador aquilo, mas é verdade, há muita coisa que me inspira.
1: Mas naquela altura era só o normal, não é? Agora é que tu vês o trabalho todo que estava ali acumulado.
0: Ah, sim. Quando eu era miúda eu achava que era só o normal. Aos dias de hoje eu vejo que é por amor e por paixão.
1: Tu vens de uma zona em que não era normal viver a vida e fazer-se a vida com a música.
0: Não, embora na minha cidade, Barcelos é um hub criativo natural de música. Tenho muita pena que por causa de políticas, não haja muitos espaços para as bandas continuarem a juntar e a criar, mas elas arranjam forma. Olha, o Milhões de Festas foi um festival muito conhecido, mas desde pequena que existe festival de jazz, há sempre muita música, muitas bandas, mas sempre uma coisa como paixões,
1: Como hobbies,
0: como
1: como.
0: hobbies, sim. Epá, eu cresci a sonhar que ia ser designer de moda, chamando um termo fixe, mas na verdade a pensar que ia trabalhar numa fábrica.
1: Textil, não é?
0: Os horizontes, sim, os horizontes que te dão são poucos. São poucos. Eu sabia que não podia sonhar em ir para a faculdade, mesmo que eu tivesse uma bolsa, a ajuda que eu ia precisar financeira de casa não era possível. E isso acontece com muita gente, isso acontece com muitos adolescentes, com muitas crianças até hoje, porque elas sentem a vida à volta delas.
1: Tu nem sequer chegas a sonhar uma coisa que à partida sentes que não é para ti.
0: Sim, exato. Exatamente.
1: Isso é-te passado através de um comentário, de uma conversa, do.
0: Não, chega até mim porque eu olho à minha volta e percebo que não há dinheiro para isto, não há dinheiro para aquilo, quanto mais vai haver para eu ir estudar para outra cidade. Isso não
1: Às
0: vai
1: vezes,
0: existir.
1: quando se tem muitos irmãos, os pais optam, ou, enfim, muito antigamente diziam que não iam dar ao primeiro se não sabiam se podiam dar aos seguintes.
0: Os meus pais davam aos que podiam, davam a todos igual o que podiam. Isso, sim. Isso nunca aconteceu de haver uma preferência, não.
1: Mas nessa altura então, portanto, os teus sonhos eram muito

0: enfim, cortados à partida.
1: Eu sempre fui muito sonhadora. No entanto, eu arranjava sempre forma de pensar, de me organizar de forma que eu só podia contar comigo. E tenho muito isso ainda aos dias de hoje. Era eu sozinha. O que é que eu conseguia fazer sozinha? E assim foi mais fácil ir vivendo a vida sem criar expectativas dos outros ou de ajudas. O ovo no cu da galinha para mim nunca existiu.
0: Tu lembras também que tu percebeste, ok, isto vai ser a minha vida, confortável, feliz, eu vou ser feliz a cantar e pagar as minhas contas com isto?
1: Acho que nem percebo muito bem, sinceramente, porque eu venho para Lisboa, eu pertenci ao proletariado durante muitos anos, eu trabalhei quase 13, 14 anos em venda ao público, lojas de roupa. Eu fiz unhas, eu lavei cabelos, eu tomei conta de crianças, eu vendi bonecas de trapos, eu vendi comidas feitas em bolos, fiz muita coisa. E depois, quando eu vim para Lisboa, eu fui cantar para a Casa de Fado, vivia miserável, de forma miserável, ganhava muito pouco, não cantava todas as noites, o dinheiro não chegava para nada, foi aí que eu até vendi bonecas de trapos e alguns bordados. E quando gravei o meu primeiro disco e comecei a fazer concertos, comecei a ter uns ordenados. Comecei a ter, não era 30 euros aqui, 40 euros aqui, que gastava metade em táxis para depois ir para casa para cantar. E de repente eu assumi só o que era a minha vida. Eu gosto muito de trabalhar, eu trabalho desde muito nova, desde os meus 15. E eu não sei não trabalhar. Então para mim era trabalhar, tenho que trabalhar mais.
0: E sempre desfrutando ou sempre naquela escassez?
1: Não sei desfrutar. Olha, ainda há pouco tempo eu vou fazer uma viagem, vou a Londres uns dias, meio trabalho, meio passeio. É trabalho, mas vou aproveitar para dar uma vista de olhos. E estava a pensar a cancelar e a minha amiga disse-me: não, Gi, vai aproveitar, Londres é tão castiço, vai ver um museu, vai ver um jardim. E de repente eu disse-lhe: sabes, eu não sei passear, eu vou aos sítios, eu viajo muito, mas eu viajo muito em trabalho. E eu percebo, é muito claro para mim, que eu não sei passear.
0: Mas porque te sentes mal em desfrutar só?
1: Tenho muitas coisas para fazer, para trabalhar. O que é que eu estou ali a fazer? É estúpido, é muito estúpido. Mas eu percebi que eu faço isso. A mim própria é péssimo. Péssimo. E vou, não cancelei a viagem, não. Vou, sim senhora, para Londres. E vou passear. Não vou em modo viaja de manhã e volta no outro dia, no dia seguinte de manhã. Não vou. E vou passear. Eu, o que eu sei desfrutar é de estar em casa, de volta das minhas linhas e dos meus trapos. Isso eu sei desfrutar. Ai, sei muito bem.
0: E mesmo assim consegues não estar em casa com esse caos mental do trabalho? Aí consegues?
1: Mais ou menos.
0: Tem dias.
1: Estou a mentir. Está sempre muito barulho na minha cabeça. Eu sou muito obcecada com o silêncio. Eu adoro silêncio. E uma vez uma psiquiatra com quem eu falei disse-me: pois, porque está muito barulho aí dentro, não é? E eu pensei: pois é, como é que ela sabe? Como é que sabe? E ela: está muito barulho aí dentro, não está? Eu: está, está sempre muito barulho aqui dentro. Por isso que eu sou tão obcecada com o silêncio.
0: Portanto, o barulho é nos concertos, nas reuniões, e depois a seguir precisas de...
1: Preciso de silêncio. Preciso de silêncio, preciso muito de silêncio. E quando eu estou a ouvir música em casa, ou no meu tempo livre, digamos assim, quer dizer que eu estou um bocado relaxada.
0: E o que é que fazes com esses pensamentos todos? Escreves?
1: Faço coisas com as mãos. Faço muitas coisas com as mãos. bordo, faço crochê, danço, gosto muito de dançar.
0: Em casa?
1: Em casa. Gosto muito de fazer exercício físico, mas eu gosto especialmente de fazer coisas com as mãos e de fazer coisas bonitas. Gosto de... porque também me faz sentir que sou capaz. Porque na maior parte das coisas que eu faço no meu trabalho são coisas que não dependem nunca só de mim, dependem de uma equipa, e nunca são coisas que eu vou conseguir fazer numa hora, ou duas, ou três. São coisas que se fazem à la longue. E quando eu faço os meus trabalhos manuais, eu provo a mim mesma que sou capaz de fazer alguma coisa. Porque ao fim do dia, se for preciso, eu consigo ter uma peça que eu fiz.
0: Está ali a prova.
1: Uhum. Sim, porque eu sinto que nós estamos sempre a ouvir constantemente que deixamos coisas a meio. E depois, como não depende só de nós, mas eu queria, mas faltou aquela parte que não conseguimos. Parece que nunca somos suficientes. E eu estou sempre a dizer isso a mim própria. Então quando eu faço estas coisas, eu sinto que sou capaz e sinto-me empoderada.
0: Tu ainda antes de ir para Lisboa, ainda foste para o Porto para estudar design de moda, que depois não fizeste porque o fado sobrevoou e meteu-se em cima de ti. O que é que tu já referiste a parte do foco e de tu mostrares que és capaz, mas depois, o que é que tu vês de prazer na moda? O que é que tu vês de prazer nesses objetos?
1: Ai, eu adoro. Eu adoro brincar com roupas. Adoro. Eu, para vir para aqui, por exemplo, eu gosto de me arranjar. Gosto de. E é claro que a ideia de estar bem arranjada ou não muda de cabeça para cabeça. Mas eu preciso de me sentir bem arranjada. E acho, e também tenho a certeza que é uma coisa muito do norte também, que ainda há uns dias estava a fazer uns trabalhos lá em cima e estava com algumas pessoas da minha equipa que não são do norte, e eu disse, tenho que me arranjar.
0: Santinho.
1: Desculpa. Perdão.
0: Não sei se é santinho que se diz, tu és religiosa.
1: Acredito em alguma coisa.
0: Pronto, podemos dizer santinho.
1: Sim, eu digo santinho sempre.
0: Pronto.
1: E eu estava a dizer, mas eu tenho que me arranjar. Eles, não tens nada, só para ir à rua. E depois estávamos na rua e disse-lhes assim, vocês já repararam como as pessoas estão todas arranjadas? Todas as pessoas se arranjam no norte, até para ir pôr o saco do lixo. E eu acho isso bonito, porque acho que é elegante também. E acho que é bonito porque o respeito de aparecer ao outro, estar perfumado, estar arranjado. Eu gosto disso, eu gosto disso.
0: Ah, tu vês como um servir o outro também?
1: Servir-me a mim, em primeiro lugar, confesso. Sim. Porque eu sou vaidosa, gosto de me olhar ao espelho e sentir que estou, que me sinto representada. É isso, as roupas, os trapos servem para eu me traduzir também o meu
0: para
1: mundo.
0: Aprimorares algo em ti, para destacares algo que tu já gostas em ti.
1: Sim. Mais para me traduzir a minha personalidade, na verdade.
0: Tu nos concertos, por exemplo, usas muitos vestidos, saias.
1: Uhum. Ai, adoro.
0: Com rendas.
1: Gosto muito. Folhos, gosto de coisas grandes. Eu gosto de coisas oversize, sempre gostei. Mas lá está, eu gosto um bocadinho de tudo. Porque há um dia em que me apetece pôr uns saltos altos, e há outro dia em que me apetece estar toda esfarrapada, descalça, ou sapatilhas, quanto mais sujas, melhores. Não sou refém de nenhum estilo. E isso às vezes também pode ser um bocado confuso.
0: Depende dos dias, como dizias, aquilo que queres vestir ou dos momentos. Mas também foi alterando a tua relação com a moda ao longo do tempo? Ou seja, antes que eras mais conservadora, por exemplo.
1: Nunca fui conservadora.
0: Inventar.
1: Nunca fui conservadora a vestir.
0: Tinhas mais pudor em mostrar coisas que querias usar.
1: Olha, uma vez fui expulsa de uma... Nunca tive pudor nenhum com roupa, nada. Porque para mim é mesmo um parque de diversões. Mesmo um parque de diversões. Eu fui expulsa de uma aula porque na altura eu cortei umas calças de ganga do meu pai e virei-as, pus o avesso para fora e cozi e fui para as aulas assim e fui expulsa por causa dessas calças. E, curioso, passado uns anos, a própria da Levis fez umas calças assim.
0: És visionária, então.
1: E ninguém foi expulsa por usá-las.
0: Pelo contrário, se calhar foi a celebrar.
1: Sabes que eu era miúda e lembro-me de... confrontar uma professora que eu tive de filosofia. E eu disse-lhe: nós crescemos e fomos habituados a ver as pessoas todas vestidas. Portanto, se aparece alguém nu, vamos ficar todos espantados. Mas se nós fôssemos habituados que toda a gente andasse nua, se aparecesse alguém vestido aí, é que íamos ficar espantados. E eu achava-me o máximo por fazer essa pergunta à minha professora. E ela... levar esse pensamento à minha professora. E ela dizia assim: é verdade, sim. Mas tinha, eu achava-me o máximo por ter pensado aquilo. Nada mais, não é? É lógico.
0: Sim, mas é um pensamento diferente, disruptivo. Tu és aquela amiga a quem pedem conselhos de imagem ou não?
1: Assim. E de cremes também. De cremes, muito, muito.
0: Gostas muito de cremes e de...
1: Gosto, eu gosto de me maquilhar. É uma coisa recente na minha vida, confesso, nos últimos anos. Maquilhava-me para os concertos, para cantar, mas...
0: Tu é que maquilhas a ti própria?
1: Sempre, sempre. Mas no meu dia-a-dia, eu não gosto muito de estar dependente de make-up. E fui me apaixonando pela make-up, confesso. Mas eu sou muito obcecada por cuidar a pele. Cuidar a nossa pele. Que é precisamente por isso que é poder sair à rua de cara lavada e estar tudo bem, sentir-se bem. E então eu tenho sempre muitas dicas de cremes. Queres ter algumas?
0: Claro, quero. Depois, porque... Mas olha, quando se fala de moda e de imagem, etc., há sempre aqui uma questão de feminismo, que é: até que ponto é que nós gostamos porque gostamos, ou gostamos porque nos é dito que enquanto mulheres temos que nos arranjar e temos que estar bonitas? O que é que tu achas?
1: Pois, olha, eu acho isso uma grande treta. E porque isso até se desenrola também noutra coisa, que é as coisas que estão na moda e que ficam bem, e não porque se gosta mesmo. Epá, eu acho que as tendências, isto é tudo uma forma de gerar dinheiro, não é? De se criarem tendências, de se criarem coleções, é tudo uma forma de se criar dinheiro. Mas não há nada que nos dê, que me dê mais gozo a mim, pelo menos, do que brincar com aquilo. Não interessa se está na moda ou não. É as coisas que eu gosto, que eu visto, olho-me ao espelho e penso: olha, castiço, isto vai contra aquela tal ideia, ou isto vai a favor daquela ideia. E tudo isso é comunicação também. Uhum. Eu acho mesmo que a forma como eu me visto é comunicação também.
0: O que também está agora muito na moda, também relacionado com a opção da imagem, são as operações plásticas. Uhum. O botox, o...
1: Ah, eu gostava de fazer uma ou duas, mas não posso.
0: Porquê que não podes?
1: Porque são muito caras. Mas eu gostava de fazer uma ou duas. Gostava.
0: Portanto, a tua opinião é: a pessoa faz o que quiser com o seu corpo, não é?
1: Claro que sim. É lógico que sim.
0: Mas há uma pressão também sobre as mulheres, sobretudo artistas, que aparecem mediaticamente, de teres que ter um certo corpo, uma certa cara.
1: Sim, sim. Eu confesso que quando cheguei aos 40, comecei a pensar muito, e não vou mentir, ainda penso aos dias de hoje, volta e meia, ainda penso: se calhar já estou passada. Se calhar já estou passada. Porque uma pessoa ouve tantas coisas sobre: ai, mulher nos 40, a partir daí é sempre a cair. Essa pressão nós também temos connosco, não é? Se calhar por causa da que vem de fora e da que levamos durante tantos anos a ouvir. Mas é difícil.
0: Deve ser na base da liberdade.
1: É difícil, mas... Porque é assim, porque nós vemos tanta coisa mal feita. Mas por outro lado, eu acho que as pessoas, se te vai pôr um sorriso na cara, se te vai deixar mais confiante,
0: porque não?
1: Vai em frente.
0: Tu tens muitas tatuagens também.
1: Tenho muitas. E se soubesse o que sei hoje, não tinha nenhuma. Eu tinha só duas ou três. Porque eu gosto muito das minhas tatuagens, mas elas são grandes. E eu esqueço-me que as tenho, confesso. Eu nem me lembro que as
0: fazem parte de ti, já?
1: Às vezes até estou a sair do banho, estou-me a limpar e assim no espelho vejo, até me assusto, penso: ai, o que é isto? Penso que é um bicho. Não, é a tatu que está ali há anos. Mas gosto, cada vez mais gosto do corpo como ele é. Eu sempre gostei de sinais desde pequenina. Eu tinha aqui um sinal, eu tenho muitos sinais, mas desde pequenina que eu ficava a olhar para os meus sinais e tipo: ah, espetacular. Portanto, eu sinto que eu já tinha muitas tatuagens, já tenho muitas tatuagens, Eu não precisava destas.
0: Olha, a Gisela cantora também é a Gisela jurada em muitos concursos de televisão. O último até, penso que foi o último, foi o The Voice, na RTP. Para uma pessoa sensível como tu, emocional como tu, quão fácil é dar opinião a outra pessoa e ver a emoção do outro, não é? Que pode ser a felicidade, mas também pode ser a desilusão.
1: É muito difícil. Precisamente porque pode estar a destruir um sonho de alguém. Porém, e também para me proteger a mim, comecei a pensar como eu sempre gostei que me dissessem a verdade. E então vou assim, vou na fé. Eu vou sentir coisas. Eu estou completamente aberta a que me façam sentir coisas com a arte que me vão mostrar. Mas se eu não sentir, eu vou ser honesta. E as pessoas vão perceber que essa honestidade não é para magoar, para destruir um sonho. É para tentar ajudar. Porque a honestidade dos outros pode fazer-nos chegar muito longe.
0: E as pessoas sabem receber feedback, sabem receber a opinião, quando não é ao encontro daquilo que esperavam?
1: Olha, queres saber? Eu acho que as pessoas sabem receber melhor um mau feedback do que os elogios. Isso é uma coisa que eu fui percebendo ao longo da vida, mas mais agora nos últimos tempos, também com estas experiências. Nós estamos mais treinados para receber coisas más do que as críticas, do que coisas boas. Os elogios deixam-nos sempre muito desconfortáveis. E que eu acho que isso devia ser ao contrário. Devíamos ficar felizes ao receber os elogios. Já vi, estás tão bonita. E a primeira reação é: ah, obrigada.
0: E depois fica aquele silêncio desconfortável, não é? O que é que eu vou dizer assim?
1: Exatamente. Mas se for uma crítica, ouves tudo com toda a atenção do mundo, dás espaço a que a crítica seja desenvolvida.
0: Até empolas tu própria, não é?
1: Sim, e vais embora a pensar nisso. E o elogio esquece em 2 segundos.
0: Obrigada.
1: Obrigada eu.
0: Disseste tudo certo, ok, não te preocupes, não fiques a pensar se disseste alguma coisa errada, está tudo
1: eu
0: certo.
1: Eu agora digo sempre isso nas entrevistas e nas conversas, porque esta coisa de tirarem frases do contexto e depois há uns videozinhos que se põem na internet, então isso assusta-me, deixa-me em pânico, confesso.
0: Não te preocupes, estás segura aqui, na dona da casa.
1: Obrigada, dona de casa.
0: Nós voltamos na próxima semana. Até lá.
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0: E depois do Dona da Casa, com a Gisela João como convidada da Catarina Marques Rodrigues, a Garota Não, a caminho das 7 da manhã nesta quarta-feira. Muito bom dia, vêm as notícias.
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1: Alô, alô, muito bom dia, quarta-feira, bem-vindos, 7 horas, 1 minuto no continente e na Madeira, 6 em 1 nos Açores, RTP Antena 3, bom dia, está na altura de sabermos o que é que se passa no mundo, a edição das 7 é com o jornalista Gonçalo Costa Martins, bom dia Gonçalo.
2: Olá, bom dia, 2026 está a ser só até julho o ano com mais afogamentos registados nos últimos 10 anos, é o que aponta a Federação Portuguesa de Nadadores Salvadores, o observatório do afogamento desta entidade registou 92 mortes entre janeiro e julho de 2026, o número mais alto deste observatório faz esta contagem desde 2017. É um aumento de 15% em relação ao mesmo período do ano passado. Nesta contagem parcial, a maior parte destas mortes aconteceu nos rios e no mar. As Nações Unidas pedem que os projetos de lei do PSD, Chega e CDS sobre a identidade de género sejam retirados. O pedido chegou à Assembleia da República numa carta assinada pelo Alto Comissário da ONU para os Direitos Humanos, a que o Jornal Público teve acesso. Walter Turk considera que as alterações propostas vão contra alguns dos tratados internacionais assinados por Portugal. PSD e Chega querem que volte a ser preciso um relatório médico para o reconhecimento legal da identidade de género. O Alto Comissário das Nações Unidas para os Direitos Humanos avisa que estas alterações vão agravar a situação das pessoas transgénero e intersexo em Portugal. A Ministra da Cultura, Juventude e Desporto assumiu-se feminista, considera que continuam a faltar feministas mais ativas enquanto existirem mulheres ganhar menos que os homens. Foi o que respondeu Margarida Balseiro Lopes ao ser questionada sobre o recente movimento Mulheres Conservadoras de Portugal.
3: É surpreendente como em 2026 estamos a ter estas discussões. E eu sou feminista e enquanto uma mulher tiver de pensar que roupa é que usa para sair de casa ou em que rua é que circula em função da iluminação ou a ganhar menos do que os homens no mercado de trabalho, continuam a faltar é feministas mais ativas.
2: Declarações aplaudidas de Margarida Balseiro Lopes na Universidade de Verão do PSD em Castelo de Vide nesta última noite, a referir então à Ministra da Cultura que considera serem precisas mais feministas. Terminamos com uma notícia dos Estados Unidos. O país chora a

0: tinha 80 anos, morreu ontem. Dolly Parton era a voz de músicas como Jolene, esta que ouvíamos, mas também I Will Always Love You, um sucesso mais tarde com Whitney Houston. A equipa de Dolly Parton disse que ela enfrentou uma breve batalha contra o cancro. Vários artistas norte-americanos já vieram homenagear a cantora. Também o presidente dos Estados Unidos, Donald Trump, pediu bandeiras a meia haste no país. Na última noite, houve também edifícios que se iluminaram de rosa em homenagem à cantora, como, por exemplo, o Empire State Building em Nova York.
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5: Mais um dia. 7 horas e 5 minutos. Bom dia, Madeira. Bom dia, Porto Santo. Estamos a meio desta semana, última do mês de agosto. Vamos acordar. Está tudo pronto. Prontíssimos. Ótimo. Eu também. Contudo, para mais uma manhã até às 10, a começar e bem com os australianos Empire of the Sun e Danny Ocean. Venham daí.

7:16. Manhã de quarta-feira, pleno verão, mas com chuva já no norte da ilha. Aliás, a chuva parece que hoje vai fazer-nos companhia. Nada de alarmante, aquela chuvinha típica do mês de agosto, só para refrescar. Mas muita atenção na estrada, chuva esta manhã pelo Porto Nis, Seixal, mais Madalena do Mar, também parece-me a mim que está a chover, Calheta, Estreito, contem-me lá, está chuva, não está? 910645554. Hoje, segundo o IPMA, vamos ter uma quarta-feira com chuva. Chega logo pela manhã, aliás, já está a acontecer, e pode cair com mais intensidade até o início da tarde, por isso muita atenção na estrada. Depois passa a aguaceiros e o céu começa a abrir. Boas notícias. O vento sopra de oeste e sudoeste, rodando depois para norte e noroeste. As temperaturas sobem ligeiramente. Viva a umidade! No Funchal e no Porto Santo, as temperaturas do ar nos 27 de máxima e mínima nos 22, em relação à temperatura da água do mar nos 25 graus, o índice ultravioleta está no nível 9, o que é que significa? Hoje o chapéu de chuva pode dividir o espaço com o protetor solar. Convém ter os dois por perto. Calheta, parece-me a mim, também está a começar esta manhã com chuva. Ok. Temperaturas do ar a esta hora. 23 graus no Porto Santo, 21 graus em Machico e Santa Cruz, 16 no Santo de Serra, aqui no Funchal 24, Pico do Arieiro com 13, Ribeira Brava e Ponta do Sol 20, 18 nos Prazeres, 20 na Calheta, 23 no Porto Nis, São Vicente com 21 graus, 21 graus em São Jorge, Santana com 19, e assim começa esta manhã. Vamos a isso, toca acordar. 7:18.

14 e 24 minutos. Bom dia, bom dia, bom dia. Temos chuvinha pela manhã? Temos, sim. Isto vai começar mais a norte, mas pode eventualmente chegar à costa sul da Ilha da Madeira. Guarda-chuva, por perto. Nada de alarmante, como já referi. Maria Carmo. Maria do Carmo. Maria Carmo Freitas, bom dia. Já a começar o dia da melhor forma. Porquê? Porque está ligado às manhãs da 3. Uma excelente quarta-feira. Hoje, na temporada de mergulhos, faça chuva ou sol, isto vai continuar, vai continuar. Se não for hoje, pode ser amanhã, depois da manhã, no fim de semana, na próxima semana. Mas hoje, a minha sugestão é para o norte da ilha, ok? Vamos até Ponta Delgada. Adoro a Ponta Delgada. E hoje, na nossa temporada de mergulhos, seguimos até ao Complexo Balnear da Ponte Delgada, no concelho de São Vicente. Este espaço reabriu ao público no dia 15 de junho deste ano, dando início à nova época balnear. Já passaram por lá? Já passaram? Contem-me, ainda não foram. Agora têm um motivo para regressar à Ponta Delgada. Numa primeira fase ficaram disponíveis as duas piscinas de água salgada, uma claro para adultos e outra para crianças, o solário e as restantes áreas balneares. O complexo tem entrada paga, conta ainda com balneários, primeiros socorros, estacionamento e uma pequena praia criada numa baía protegida que gosto muito. Como era baixa, quase dá para... Preciso de cuidado ali com as pedrinhas. Fantástico. Uma das novidades anunciadas para este ano é a renovação da zona de restauração, que pretende valorizar os produtos locais e reforçar a ligação ao mar e à freguesia da Ponta Delgada. E agora, contem-me lá, quem é que costuma ir à Ponta Delgada dar uns belos mergulhos neste complexo balnear da Ponta Delgada no concelho de São Vicente? Isto é ideal para a família. As crianças adoram, têm as piscinas. É ideal para a família uma visita à costa norte da ilha e depois mergulhinho na Ponta Delgada. Contem-me através do WhatsApp quem é que costuma ir ao complexo balnear da Ponta Delgada em São Vicente. 910-645-554. Agora, às 7h26, a acordar a Madeira e o Porto Santo, são os Texas, com este Enersmal. Bom dia!

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7 horas e 32 minutos com o nosso Pedro Santos. I don't know me. Bom dia, bom dia. Só agora, mês de agosto, 26 de agosto. É a última quarta-feira do mês de agosto. Porquê que eu estou assim? Eu estou com aquele sentimento que o mês de agosto, mais uma vez, passou demasiado rápido. A Lúcia já está com as manhãs de 3 e, ao que parece, hoje vai para o

Sabem, este senhor celebra hoje 69 anos. Ele ficou muito conhecido nos anos 90 por várias músicas, entre elas a que vamos ouvir já a seguida, It's My Life, Dr. Album. Não sei se diz-te alguma coisa, Dr. Album, It's My Life, Sing Hallelujah. Celebra hoje 69 anos. E ele, além de ter feito estas músicas, também é dentista. Não sei se já está reformado, mas está a celebrar hoje mais um aniversário. E quem é Dr. Album? Ele foi responsável por fazer dançar muitas pessoas nos anos 90 com esta música. Digam-me lá se dançaram esta música ou não.

É a loucura. É o que eu digo, acordar com as manhãs de Três Madeira é a loucura. Está a celebrar hoje 69 anos. Dr. Album, DJ, produtor e dentista. Sim, o homem foi dentista, não sei. Penso que já está reformado. Mas pronto, quem é que dançou esta música nos anos 90? A Lucy dançou muito. Ah, pela cara dançou muito. 7 horas e 39 minutos. Hoje é o Dia Internacional do Cão. Por isso, os vossos amiguinhos de quatro patas são os protagonistas nesta manhã de quarta-feira. Dia Internacional do Cão. E eu preciso de conhecer os

nossos amigos. Uma data criada em 2004 para celebrar aquele que tantas vezes chamamos de melhor amigo do homem, mas também para chamar a atenção para a adoção responsável, o abandono e os cuidados que estes animais precisam ao longo da vida. E quem tem um cão sabe que há sempre uma história para contar. Há o que ocupa o sofá o dia inteiro, o que percebe imediatamente quando se fala em passeio, o que reconhece o barulho do saco de comida a quilómetros e aquele que faz uma asneira e depois aparece com a melhor cara inocente do mundo. Por isso, hoje queremos conhecer os cães dos ouvintes das manhãs de três. Sim, os vossos amigos de quatro patas. Como se chama o vosso cão? Que idade tem? Qual é a mania mais engraçada dele? Quem manda realmente lá em casa? Vocês ou o cão? E queremos histórias. Qual foi a maior asneira que o vosso cão já fez? Dorme onde devia? Ou já conquistou a cama e o sofá? E há alguma palavra que não podem dizer em casa porque ele percebe imediatamente? Mandem-me as vossas histórias, áudios, fotografias dos vossos amigos de quatro patas para o WhatsApp das manhãs da 3, 910-645-554. Hoje é o Dia Internacional do Cão e só faltam 20 minutos para as 8. 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

7 horas e 46 minutos, o tema que marcou o regresso dos Buracas, um sistema neste 2026, puro mambo. Hoje é o Dia Internacional do Cão e hoje eu quero conhecer o teu maior amigo, como se chama, qual é a maior mania e aquela asneira que ainda hoje ninguém esqueceu. Fotos, histórias e áudios para o WhatsApp das manhãs de 3, 910-645-554. Temos chuva no início desta manhã de sexta-feira em São Vicente, Seixal, Ponta Delgada. Calheta, parece-me a mim que choveu também pela manhã. Raposeira. Por isso, muita atenção na estrada. A chuva está prevista para esta quarta-feira, 26 de agosto. Chega logo pela manhã e pode cair com mais intensidade até o início da tarde. Por isso, convém ter o guarda-chuva. Rihanna com Jay-Z, 7h47, Umbrella. Bom

Role Model. 7 minutos apenas para as 8 da manhã. Arthur, o Arthur está com as manhãs de RTP em T3 Madeira, no Norte, e lhe confirma. Obrigado, Arthur, está confirmado pelo Arthur. Acordou com chuvinha, céu mesmo escuro, mas sempre colado, agarrado. Agarrado. Sempre às manhãs de 3 Madeira. É isso, Arthur. Estamos todos assim a começar mais um dia. Em direção à Info 3, a primeira desta manhã, que acontece como sempre, à hora certa, às 8 da manhã. Vamos à boleia dos Linkin Park. Recordas-te deste Leave Out All The Rest? É mesmo essa música que vamos ouvir ainda. So What Who Cares?

0: 8 horas. E a Celina Faria está de regresso às manhãs de 3 com a Ciência Informativa. Bom dia.
1: Bom dia. A organização venezuelana Dividendo Voluntário para a Comunidade assume que a comunidade portuguesa na Venezuela continua a precisar de acompanhamento. O alerta surge 2 meses depois após o duplo terremoto e numa altura em que continuam a persistir dificuldades no estado de La Guaira. Entretanto, o Aeroporto Internacional de Caracas vai reabrir aos voos comerciais no próximo dia 1. A infraestrutura está encerrada desde o duplo terremoto que aconteceu a 24 de junho. A United Airlines vai manter no próximo ano a ligação direta entre a Madeira e os Estados Unidos. A companhia norte-americana já tem programados voos entre o Funchal e Newark, em Nova Jersey, para o verão de 2027, com 3 frequências semanais, às quartas, sextas e domingos. Os horários disponíveis apontam para uma operação entre 16 de maio e 27 de julho, ou seja, um período mais curto do que este ano. No entanto, ainda pode haver ajustamentos no calendário. A Câmara de Santa Cruz está a investir cerca de 164 mil euros na prevenção de incêndios. Estão a ser limpos mais de 5,5 km de cursos de água em todo o concelho. O objetivo é retirar vegetação. Foram também criadas zonas de segurança na freguesia de Gaula, como explica João Aragão, vice-presidente da Câmara de Santa Cruz.
2: A Proteção Civil Municipal é que identificou todas as zonas em consonância aqui com a nossa companhia dos bombeiros. Eles criaram a parte dos mapas, fizeram todo o caderno de encargos que era necessário e nós vimos os pontos de intervenção mais urgentes. Sendo certo, não vamos conseguir abranger todo o concelho este ano, mas é todo um trabalho que vamos fazendo ao longo deste ano e irá seguir também no próximo ano.
1: Os trabalhos estão a ser realizados por uma equipa da Proteção Civil Municipal. A Regata Internacional Canárias Madeira vai ter à partida 28 embarcações, 8 dos veleiros são da Madeira. A competição reúne 150 velejadores. A prova realiza-se entre 1 e 5 de setembro. Marco Gamelas, o diretor de prova, resume o programa.
3: Para a largada, será no dia 1, às 12 horas, saída de Santa Cruz de Tenerife. E com chegada aqui no Caniço, ao pé da promenade do Caniço, e depois as embarcações virão se reunir aqui na Marina do Funchal.
4: A primeira chegada está prevista para quando?
3: Sim, se a meteorologia tiver de feição e se as embarcações mais rápidas, estamos à espera na madrugada de dia 3, as primeiras chegarem. A partir daí vai depender sempre da meteorologia e da rapidez das embarcações.
1: A prova pode ser acompanhada em tempo real através de um link que vai ser divulgado nas redes sociais do Clube Naval do Funchal no dia da partida. E agora um olhar aos jornais com a jornalista Cláudia Ornelas.
5: Crédito à habitação atinge máximo em 12 anos. O diário informa que o saldo dos empréstimos concedidos a famílias na região não era tão elevado desde fevereiro de 2014. Burlas, violações, droga e homicídios em tribunal. O JM selecionou 15 processos que prometem marcar o regresso da atividade judicial na comarca da Madeira. Entre os casos em destaque estão o julgamento de 10 arguídos apanhados com 7,5 toneladas de cocaína, um homem que é acusado de matar a mãe em Água de Pena, além de crimes sexuais e de uma alegada rede de exploração de imigrantes. A imagem de capa do diário é do contramolho do Porto Santo e na legenda lê-se que problemas estruturais obrigam a intervenção de 1,8 milhões. O JTM refere que 5 milhões reforçam rede elétrica no norte.
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0: A acordar a Madeira e o Porto Santo, bom dia, quarta-feira, atenção à chuva, atenção à estrada, nada de alarmante, mas estas chuvas pela manhã convém ter dupla atenção quando estão a conduzir e na estrada, piso escorregadio. Música da semana é de Stella Lefty, Summer You Were Mine.

0: 8 horas e 11 minutos. E que música é esta? É a música das manhãs da 3 de Madeira. Não há que duvidar, é aqui. Acabei de conhecer a pipoca. Hoje é o Dia Internacional do Cão. E hoje quero conhecer os vossos amigos de quatro patas. As traquinices que eles fazem. Porque é que eles são tão especiais? 910-645-554. Conheci a Pipoca, obrigada, Odete. E conheci também agora a Maia. E há aqui um texto sobre a Maia. A Filipa Gonçalves enviou uma foto de Maia que já está no Instagram da Antena 3 Madeira. Sobre a Maia. A nossa Maia. Hoje apresentamo-vos a Maia, a nossa cadelinha, companheira de vida e membro oficial da família há 6 anos. É aquela que está sempre connosco nas aventuras, nas viagens, nos dias bons e nos dias menos bons. É a nossa companheira de estrada, pronta para ir connosco para todo o lado. Mas atenção, aí gosto muito disto, mas atenção, às 21 horas em ponto, começa o expediente. Olha para nós, chama-nos e deixa bem claro que está na hora de ir dormir, porque nesta casa, quem manda nos horários é ela. É a Maia que manda-nos, incrível. É mimada, muito. É teimosa, bastante. É a nossa bebê, sem dúvida nenhuma. A Maia é, sem dúvida, o nosso tesouro, daqueles que tornam a nossa família mais feliz todos os dias. E para quem quiser acompanhar as aventuras desta pequena princesa, existe o Instagram Maiazinha 220220, porque uma vida com Maia é uma vida cheia de amor, patinhas, viagens e recolher obrigatório às 21 horas. Eu vou partilhar o Instagram da Maia no Instagram da Antena 3 Madeira. Passem por lá e comecem a seguir as aventuras da Maia. Muito obrigada, Filipa, por esta história sobre a Maia. Incrível!
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0: Música nova dos New Radicals.
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0: Estamos em 1991 com os génios de KLF, génios mesmo. Justify a Nation, Stand by the Jam. Obrigado, Elsa Martins, pelo vídeo e pela foto. Bom dia, vista do Parque Empresarial de Machico está quase a chover. Será uma quarta-feira com chuva. De qualquer das formas, a temperatura essa irá subir um pouco. No dia de hoje, 27 graus a máxima prevista para Funchal e Porto Santo. Hoje é o Dia Internacional do Cão e eu quero conhecer o vosso amigo. Por isso hoje quero conhecer os cães dos melhores ouvintes do mundo. Que são vocês. Os ouvintes das manhãs de três são os melhores do mundo. Como é que se chama o vosso cão? Que idade tem? Qual é a mania mais engraçada dele? Quem manda realmente lá em casa? Tu ou o cão? E quero histórias. Qual foi a maior asneira que o vosso cão já fez? Dorme onde devia, já conquistou o sofá, a cama, outro lugar em casa. 910-645-554. Quero conhecer os vossos cães. Fotos, vídeos, enviem tudo para o WhatsApp das manhãs de 3. Agora, o Portugalex.
1: Alguma comunicação social continua a lançar o pânico em relação ao antivírus, mas o nosso life coach e decorador de interiores preferido, Gustavo Santos, diz que não há nada a temer.
2: Não és tu que tens de ter medo do antivírus, ok? Ele é que tem de ter medo de ti, ok? Reparem, o antivírus vem dos ratos. Por isso, a menos que tenham andado a esfregar-se no topogígio, não há problema.
3: E como comenta o facto de já estar a ser produzida uma vacina?
2: Foi só para isso que inventaram o antivírus, para nos impingirem mais uma vacina. Digam não às vacinas. E se ficarem doentes, seja constipação ou ébola, apanhem sol e bebam chá de tília, que isso passa. Reparem que ébola vem de E mais bola. É uma conspiração para estragar o Mundial de Futebol, ok? Não se deixem enganar.
1: A Ordem dos Médicos Veterinários recomendou aos seus membros a que se recusem a atender pessoas que se identifiquem como animais, designadas como terientropos.
4: O Portugalex falou com um veterinário que tinha um paciente humano a tentar copular com a sua perna.
5: Bom, como vê, este paciente identifica-se como cão e agora quer que o desparasite e o vacine contra a raiva. Isto depois de ter urinado num posto à entrada do consultório e de ter agarrado à minha perna. Está complicado isto. Larga a minha perna, Armin. Larga. Que chatice. Queres um biscoito? Então vá, larga a minha perna. Já disse. Vai.
4: Ficamos agora com o Tempos Antena, hoje da exclusiva responsabilidade da Sociedade Portuguesa de Chalupas Bolaplanistas.
6: Portugueses, portugueses, adeptos em geral, a FIFA continua a tentar convencer-nos de que a bola é redonda, quando todas as evidências nos dizem que a bola é plana. Se fosse redonda, rolava até a baliza quando o Cristiano Ronaldo chuta. Experimentem pôr um bicho de conta a andar sobre uma bola e vão ver que ele cai quando chegar a uma das extremidades.
7: É o cinema!
8: Nós também não nos enganamos!
6: Felizmente, desta vez, o Mundial é nos Estados Unidos, onde o Donald Trump se vai encarregar de mostrar ao mundo que a bola é plana.
9: Of course it is. Let's make the World Cup great again, ok? Love it. It's gonna be huge.
0: Já percebeste que é o melhor do Portugalex ao longo do mês de agosto? 8 horas mais 24 minutos, nesta hora ainda indo do dia. Macaronesa e Drops com o Suzy Gramil. E agora, este clássico dos Silence 4.

Cantaste no carro. Acompanhaste o David Fonseca. E eu vi aqui. Afinadinhos. 8:30 hoje é o Dia Internacional do Cão e eu quero mesmo muito conhecer os vossos amigos de quatro patas. Quero mesmo conhecer. Acabei de receber uma mensagem. Adoro! Adoro esta mensagem da Corina. Bom dia, Romano. Eu tenho uma trupe de quatro cães. Todos, isto é tão importante, todos resgatados em adultos. Os recrutas Lala, Max e Zuki, a General Bali. E a Corina escreveu o seguinte, enviou-me, e acho que isto é tão importante, e o Dia Internacional do Cão tem também esta razão. Foi uma data criada em 2004 para celebrar aquele que tantas vezes chamamos de melhor amigo do homem, mas também para chamar a atenção para a adoção responsável, o abandono e os cuidados que estes animais precisam ao longo da vida. A Corina escreveu o seguinte, não comprem, adotem cães. Beijinho e um dia feliz. Obrigado, Corina, obrigado pela mensagem. Obrigado por ficar a conhecer esta trupe de quatro cães. São muito simpáticos. Vou partilhar as fotos depois no Instagram da Antena 3 Madeira. Não comprem, adotem cães.

Manhã de quarta-feira que começou com alguma chuva no norte. Para já não está a chover, parece-me a mim. Mas vamos ter um dia assim, cinzento, com chuva. Messe Parque. É agosto, é agosto. Indo o dia, está mais do que uma hora. Esta quarta-feira acordamos com uma das colaborações mais marcantes da história do Grunge. É verdade. Atenção. Hunter Strike foi lançada em 1991 e junta duas vozes absolutamente, absolutamente inconfundíveis. Chris Cornell e Eddie Vedder. Curiosamente, Vedder entrou na música quase como por acaso. Olha, pronto, vou estar aqui nesta música. E que bem que isto resultou. Durante um ensaio, percebeu que Cornell precisava de uma voz mais grave numa das partes. Aproximou-se do microfone e começou a cantar. O resultado foi tão forte que ficou na gravação final. A música fala de desigualdade, injustiça e de recusa em aceitar um mundo onde uns têm demasiado e os outros quase nada. 35 anos depois, esta música continua a fazer todo o sentido e continua a arrepiar. O nosso indo dia desta quarta-feira é Hunger Strike dos Temple of the Dog, que junta a voz de Chris Cornell e a voz de Eddie Vedder.

0: O Indo Dia nesta quarta-feira com 35 anos. Atenção, dois acidentes na via rápida. O primeiro que está a criar muita complicação para quem pretende chegar ao Funchal, sentido Machico. Funchal, quilómetro 21.5. Trânsito ainda muito complicado para quem pretende chegar ao Funchal devido a este acidente, ao quilómetro 21.5. No sentido contrário, Ribeira Brava, Funchal, subida de Santa Rita. Acidente também na subida de Santa Rita. Muita atenção na estrada. Atenção também à distância de segurança entre as viaturas. E recebi também a informação que continua a chover no norte da ilha, nomeadamente em São Vicente, por isso piso escorregadio. Obrigado pela informação. Chegou através do Elvio Sarco. Piso escorregadio. Estas chuvas de agosto, por isso muita atenção na estrada. Agora Macaronesi Drops com Suzy Gramil.
1: Esta é o Macaronesi Drops e eu sou a Suzy Gramil. Sabias que na Macaronésia se ouvem diferentes línguas e muitas formas de falar? Nos Açores e na Madeira fala-se português. Nas Canárias fala-se espanhol. Em Cabo Verde, o português é a língua oficial, mas o crioulo cabo-verdiano, também conhecido como língua cabo-verdiana, está presente na vida quotidiana, na música, nas histórias e nas conversas. Dentro de cada arquipélago existem ainda sotaques, expressões e palavras próprias de diferentes ilhas. Uma língua não serve apenas para dizer coisas. Também guarda memórias, afetos e maneiras de compreender o mundo. Na Macaronésia, cada voz tem o seu som, mas todas ajudam a contar a mesma história atlântica. Eu sou a Suzy Gramilho e esta é a Macaronésia trocada por miúdos. Conto contigo na próxima quarta-feira para mais um Macaronésia Drops aqui na 3.
0: Obrigado, Suzy. Macaronésia Drops. 8 horas 44 minutos. Atenção na estrada. Agora, Aragão.

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0: Ligações no trânsito, Aragão, ser feliz é tão simples, mas para quem está na estrada não está a ser muito simples esta manhã de quarta-feira, porque temos dois acidentes. O primeiro ao quilómetro 21.5, sentido Santa Cruz-Funchal, complicar muito a vida quem pretende chegar à cidade do Funchal, e outro há relativamente poucos minutos na subida de Santa Rita. Se possível, procurem alternativas, isto quem está no sentido Ribeira Brava-Funchal. Foi na subida de Santa Rita o acidente. Atenção à distância de segurança entre as viaturas. Boa viagem.
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0: 8 horas e 48 minutos.

8 horas e 54 minutos. Pink, Who Knew? Não está fácil, não está fácil quem está na via rápida sentido Santa Cruz Funchal, mas finalmente tenho boas notícias para quem está na via rápida no sentido Santa Cruz Funchal. Já retiraram as viaturas, por isso é uma questão de tempo até o trânsito normalizar, por isso fica esta boa notícia para quem está a tentar chegar à cidade de Funchal. E devido a este acidente ao quilómetro 21.5, que complicou muito e muito o trânsito pela manhã, a boa notícia é que as viaturas já foram retiradas e a via já está desobstruída, as duas vias já estão a funcionar. Em relação a outro acidente, a subida de Santa Rita, temos muito trânsito, convém procurar alternativa para quem pretende chegar à cidade de Funchal. Acidente na subida de Santa Rita. Às 9 em Info 3, até lá vamos com os Swedish House Mafia. Don't You Worry, Child. 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Claro, a versão acústica com John.

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1: São 9 horas. E claro, a Celina Faria está de regresso com a Ciência Informativa. Bom dia.
2: Bom dia. A produção de energia elétrica a partir de fontes renováveis na Madeira vai aumentar 5% em breve, assim que esteja concluída a montagem de 3 novas eólicas no Polo da Serra. O presidente da Empresa de Eletricidade da Madeira, Francisco Taboada, explica a importância do novo investimento.
3: Nós vamos instalar agora cerca de 10,5, com esses três geradores, 10,5 megawatts, ou seja, 5% daquilo que já existe. E, portanto, não será um salto muito grande, mas é um salto importante no sentido que nos permite criar uma bateria de água, que no fundo é aquilo que representa a câmara de carga do Polo da Serra, e, portanto, digamos, armazenar mais energia durante a noite e durante as horas em que ela não seja necessária.
2: Francisco Taboada adianta que não faz sentido comparar a Madeira ao continente em termos de produção de energia, mas no conjunto das 8 regiões ultraperiféricas da União Europeia, destaca que a Madeira é a que produz mais eletricidade a partir de fontes renováveis. A organização venezuelana Dividendo Voluntário para a Comunidade assume que a comunidade portuguesa na Venezuela continua a precisar de acompanhamento. O alerta ouvido pela agência Lusa surge 2 meses depois do duplo terremoto e numa altura em que continuam a persistir as dificuldades no estado de La Guaira. O aeroporto internacional de Caracas, entretanto, vai reabrir aos voos comerciais já a partir do próximo dia 1. A infraestrutura está encerrada desde finais de junho aos voos comerciais. A United Airlines vai manter no próximo ano a ligação direta entre a Madeira e os Estados Unidos. A companhia norte-americana já tem programados voos entre o Funchal e Newark, em Nova Jersey, para o verão de 2027. Os horários disponíveis apontam para já para uma operação entre 16 de maio e 27 de julho. A Câmara de Santa Cruz está a investir cerca de 164 mil euros na prevenção de incêndios. Estão a ser limpos mais de 5,5 km de cursos de água em todo o concelho. O objetivo é retirar vegetação para evitar riscos, como explica o vice-presidente da Câmara, João Aragão.
4: A Proteção Civil Municipal é que identificou todas as zonas em consonância aqui com a nossa companhia dos bombeiros. Eles criaram a parte dos mapas, fizeram todo o caderno de encargos que era necessário e nós vimos os pontos de intervenção mais urgentes. Sendo certo, não vamos conseguir abranger todo o concelho este ano, mas é todo um trabalho que vamos fazendo ao longo deste ano e irá seguir também no próximo ano.
2: Os trabalhos estão a ser realizados por uma equipa de Proteção Civil Municipal. A Regata Internacional Canárias Madeira vai ter à partida 28 embarcações. A competição, que reúne 150 velejadores, decorre entre 1 e 5 de setembro. E agora olhamos os jornais com a jornalista Cláudia Ornelas.
5: Crédito à habitação atinge máximo em 12 anos. O diário informa que o saldo dos empréstimos concedidos a famílias na região não era tão elevado desde fevereiro de 2014. Burlas, violações, droga e homicídios em tribunal. O JM selecionou 15 processos que prometem marcar o regresso da atividade judicial na comarca da Madeira. Entre os casos em destaque estão o julgamento de 10 arguídos apanhados com 7,5 toneladas de cocaína, um homem que é acusado de matar a mãe em água de pena, além de crimes sexuais e de uma alegada rede de exploração de imigrantes. A imagem de capa do diário é do contrato

0: A molho do Porto Santo. E na legenda lê-se que problemas estruturais obrigam a intervenção de 1,8 milhões. O JTM refere que 5 milhões reforçam rede elétrica no norte.
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5: Muito bom dia, Madeira e Porto Santo. Isto hoje não está fácil para quem está na via rápida. Paciência, muita paciência devido a 12 acidentes. Ao quilómetro 21.5, sentido Santa Cruz-Funchal, outro na subida de Santa Rita. Vou começar com o sortudo, hoje na

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Hoje é o Dia Internacional do Cão. Hoje, quarta-feira, 26 de agosto, assinala-se este dia muito especial. Foi uma data criada em 2004 para celebrar aquele que tantas vezes chamamos de melhor amigo do homem, mas também para chamar, e isto é muito importante, já falei mais do que uma vez sobre isto, para chamar a atenção para uma adoção responsável, o abandono e os cuidados que estes animais precisam ao longo da vida. E quem tem um cão sabe que há sempre uma história para contar, há o que ocupa o sofá o dia inteiro, o que percebe imediatamente quando se fala em passeio, o que reconhece o barulho do saco da comida a quilómetros e aquele que faz uma asneira e depois aparece com aquela carinha, com a melhor cara inocente do mundo. Hoje queremos conhecer os cães dos ouvintes das manhãs de três. E tenho recebido várias mensagens, várias fotos. Aqui a foto da Isabel Oliveira com o seu Zé. E a Isabel escreveu o seguinte: bom dia, este é o meu cão panheiro. Chama-se Zé. Adotei-o em 2017 e na altura ele já tinha 4 anos. Foi resgatado do canil municipal e, na minha opinião, eu também fui resgatada por ele. Sou da mesma opinião que outros ouvintes. Adotem ou resgatem cães do canil municipal. Eles são uns mimos e simplesmente necessitam de amor. Obrigado, Isabel, pela mensagem, pela foto. E finalmente conheci, através do Tiago Ferreira, a Júlia. A foto da Júlia, 14 anos de muita vida e com uma personalidade de uma bebê de 1 ano. Esta é a Júlia. Está tudo no Instagram da Antena 3 Madeira. Mais mensagens que recebi. O João Abreu está no seu local de trabalho com uma vista privilegiada. Enviou-me uma foto que também já está nas redes sociais da Antena 3. A Nazaré também já está ligada às manhãs da 3. Bom dia, repleto de boa música. Obrigado, Nazaré. Falta-me mais alguém. Ah, o Arco-Íris. Onde? Em Machico. Parece que começou a chover na cidade de Machico. Obrigado, Roberto. Um bom dia. 9 horas e 14 minutos. Por falar em Machico, daqui a pouco vou estar à conversa com o Samuel Freitas. Atenção, Machico, que há música, há rock. Rock, música ao vivo em Machico, no Number One Pub and Food. E mesmo no centro de Machico, se ainda não sabes onde é que fica, não há quem. É seguir a música. A seguir a música, e é lindo. O pub é lindo, lindo, lindo. Eu arrisco a dizer que é um dos mais bonitos da ilha. Mas pronto, sou eu. Just my opinion. Daqui a pouco vou estar à conversa com o Samuel, porque há concerto de uma banda nacional que de resto também é uma estreia aqui na região. Fiquem para ouvir.

0: Samuel Freitas de Machico ao Funchal. A viagem foi um pouco atribulada devido ao acidente na Via Rápida, que de resto já está resolvido. Samuel, antes de mais, bom dia.
1: Bom dia.
0: Bem-vindo novamente às Manhãs de 3. Quando tu chegas aqui à conversa comigo, significa que temos rock puro e duro, ao vivo, na cidade de Machico, no Number One Pub and Food, novamente a trazer o rock e a música ao vivo ao centro da cidade de Machico. E agora, Samuel, tu és louco, tu és maluco. Traz uma banda nacional que está com uma grande digressão. Aliás, eles andam por Portugal e Espanha e é uma estreia na nossa ilha. Os The Battlers, que estreiam-se na Madeira esta sexta-feira, 28 de agosto, em Machico. Como é que surgiu, já falamos mais do que uma vez, o teu gosto pelo rock, mas vamos começar pelo pub, porque já existe há 3 anos e para muitos até parece uma novidade. Olha, isto já está aqui há quantos anos? Principalmente as pessoas que não residem em Machico. Fala-nos do que vocês têm feito ao longo dos 3 anos e o que é que as pessoas podem encontrar.
2: Ok, obrigado por estar aqui. O pub é um projeto que nasceu há 3 anos atrás tem um público-alvo, público que gosta de rock, que gosta de ouvir clássicos, que gosta de blues, que gosta de soul, o nosso programa quase mensal e semanal acaba por ter música ao vivo. Este mês é um mês que existe muitas festividades ali naquela praça e acabamos por fazer quase uma pausa na música ao vivo. Agora voltamos, temos várias bandas estando programadas para tocar lá no pub.
0: Ainda até ao final do ano vamos ter mais música ao vivo.
2: Vamos ter muitas bandas ali. Esta em particular é uma banda que vai se estrear na Madeira. Por indicação, a conversa com um músico que esteve a tocar no pub uns meses atrás, um baixista que é o Miguel Marques, ele acabou por me dizer que existe uma banda muito boa em Lisboa. A maior parte da digressão deles é feita por Espanha, mas eles têm músicas altamente. A Sandrine, formada por 4 elementos, pela Sandrine, pelos dois Ricardos e o Rui, é uma banda que faz jus ao nome rock.
0: Por rock. E nós vamos ouvi-los depois da conversa.
2: Eles têm. São duas. É uma banda que tem 2 álbuns gravados. Pronto, desde 2018 começaram a lançar música. Praticamente é entre rock e blues, portanto é uma mistura de rock e blues.
0: O rock clássico dos anos 70.
2: Exatamente.
0: Há aqui um pormenor. Hoje em dia há muito autotune na maioria dos artistas. Isto é por rock, orgânico. A voz está mesmo lá.
2: Exatamente. Eles não usam autotune portanto.
0: Isto é rock puro e duro. E ao vivo vamos
2: ouvir. Ela tem uma voz.
0: Tem um timbre muito bom.
2: Muito, muito, muito
0: potente.
2: Muito potente mesmo. É uma rockalheira mesmo. a dinâmica do pub será sempre essa.
0: Rock.
2: É rock.
0: Blues.
2: É quem quer ouvir um bom rock.
0: E música ao vivo.
2: E música ao vivo, e vamos preenchendo ali, porque também estamos numa zona, estamos no centro de Machico. Precisamos de. Convida mesmo a ter música ali ao vivo, não só para. Até quem se sente nos bancos de jardim não precisa propriamente estar no nosso pub. Estamos numa praça.
0: Até porque o palco para este concerto será na praça, ao lado, para as pessoas situarem quem nos está a ouvir e não está ainda a perceber onde é que fica situado o pub, é em frente ao Parque Infantil de Machico, à beira-mar, em frente ao Fórum Machico. Pronto.
2: Vai haver um evento este fim de semana muito preenchido. Portanto, nós temos o palco sexta-feira para dois concertos. Primeiro abre o Strau Band, que é uma banda regional em que canta covers, também ligados a rock clássico. Vai passar covers de Dire Straits, do Pink Floyd.
0: Para aquecer a malta. Exato. Que esteja prontinho para ver
2: um aquecimento. Vai fazer um warm-up.
0: O warm-up. Que é muito importante.
2: Que é, e depois, isto às 8h30 da noite, às 10h30 arranca a banda principal. O palco é montado, de facto, no Largo da Praça. É um evento que vai se prolongar e depois, não na nossa gestão, mas e depois acaba de sábado os tradicionais fachos em México, também irá existir animação.
0: Pessoas,
2: domingo existe um encontro de folclore também naquela praça.
0: Rock, fachos e folclore.
2: Temos tudo.
0: México, a acontecer tudo na cidade de México. Samuel, tu sentes que cada vez mais existe uma procura pela música ao vivo, pelo rock? Faz sentido trazer estas bandas? Faz sentido dar às pessoas, ao público, este tipo de concertos?
2: Ah, sim, a gente sente uma gratidão. E depois
0: as pessoas agradecem, as falam contigo, agradecem, ainda bem que isto está a acontecer.
2: Porque não há muitos bares, na realidade não há muita gente a apostar em rock. É difícil de apostar.
0: Cada vez menos, infelizmente.
2: Cada vez menos. Ah pá, por questão comercial, por questão de...
0: Mas temos público,
2: muito público.
0: Que é importante. Eu acho que se esquecem disso, temos público que quer consumir rock e música ao vivo.
2: É curioso que grande parte das bandas, de algumas bandas regionais, que tocam em hotéis, quase que dizem assim, gosto de ir ao pub porque consigo me libertar e deixar de tocar aquelas típicas músicas do hotel e passo a tocar aquilo que realmente sinto na alma, não é? E gosto.
0: Fica o convite então para as pessoas se deslocarem à cidade de México, não somente para este concerto, mas também para ficarem a conhecer o vosso projeto, que é tão bonito. O pub é tão bonito, o number one pub and food em México, como já referi, fica situado em frente ao Parque Infantil de México, à beira-mar. Mas temos aqui um grande concerto, duas bandas. Primeiro a madeirense, o Straw Band, que começa às 8h30 da noite, e depois em grande uma estreia, a banda lisboeta, formada por Sandrine, Ricardo e Ricardo Dick, ainda Rui Reis, às 22h30, os The Battlers, que estreiam-se na Madeira. Samuel, parabéns por mais um

Imaginem tudo isto ao vivo. É o que vai acontecer sexta-feira em Machico com os The Battlers. Ouvimos um dos temas originais desta banda lisboeta, Never Back Down. Daqui a pouco já vou até o WhatsApp, 9 horas e 40 minutos.

0: 9 horas e 50 minutos, quase no final desta emissão de quarta-feira das manhãs de 3, 26 de agosto. Ela está a celebrar mais um aniversário, 60 anos, a voz dos The Garbage, Shirley Manson. Falei também esta manhã do DJ, produtor e dentista Dr. Alban. Ele ficou conhecido por temas como It's My Life, Sing Hallelujah, celebra 69 anos. Também hoje, Valerie Simpson, da dupla Ashford & Simpson, completa 80 anos. E recebi mensagem do Henrique. O Henrique não deixa escapar. Bom dia, Romano e auditório, porque se fala de rock, hoje é aniversário do Fernando Ribeiro, vocalista dos Moonspell. Parabéns ao Lobo, são 52 anos. Parabéns ao Fernando Ribeiro. Obrigado, Henrique. Outras mensagens da Anitta, que gosta muito de cães. Aliás, sempre teve cães ao longo de toda a vida. Partilhou história comigo acerca da avó, história dos cães. Obrigado, Anitta, por isso mesmo. Tem a Júlia e o Farrosco. Farrosco, assim é que é. A Júlia e o Farrosco, ambos ainda com a Anitta. Muitos impactos dos cães, obrigado pelas fotos, obrigado pela mensagem, Anitta. Obrigado a todos pela vossa participação ao longo da manhã, neste Dia Internacional do Cão. É hoje, 26 de agosto, uma data criada em 2004. Isto é tão importante para celebrar aquele que tantas vezes chamamos de melhor amigo do homem, mas também para chamar a atenção para a adoção responsável, para o abandono e os cuidados que estes animais precisam ao longo da vida. Obrigado pelas mensagens, pelas histórias ao longo desta manhã. Hoje também, a nível de mergulhos, nesta quarta-feira, foi diretamente para a costa norte da Ilha da Madeira, para o complexo balnear da Ponte Delgada. A minha sugestão de mergulhos nesta manhã foi mesmo para o Conselho de São Vicente. Este espaço reabriu ao público no dia 15 de junho de 2026, dando início a uma nova época balnear. Fica o convite para mergulhos no complexo balnear da Ponte Delgada, no Conselho de São Vicente. Estamos conversados por hoje. Já chega ou não chega? Amanhã mais, às 7 da manhã. Até lá, fica bem.
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0: 26 de agosto, 10 da manhã no Continente e na Madeira, 9 nos Açores. Valentina Jesus já a seguir. Agora as notícias trazidas pelo Gonçalo Costa Martins. Bom dia, Gonçalo.
1: Olá, bom dia. Terminou a novela. João Palhinha é apresentado hoje pelo Benfica. O médio já tinha feito exames médicos, mas apurou a Rádio Pública. Só ontem à noite o Benfica e os alemães do Bayern acertaram todos os pormenores da contratação. Este contrato é para 4 épocas até 2030. Começou bem a participação portuguesa no Mundial de Canoagem em Poznań, na Polónia. Gustavo Gonçalves, João Ribeiro, Messias Batista e Pedro Casinha seguiram para a semifinal na prova de K4 500 metros, depois de terminarem em primeiro na eliminatória de hoje. Esta é uma prova nova. O porta-voz do grupo, Gustavo Gonçalves, desvaloriza que cheguem à Polónia como campeões mundiais.
2: Isto aqui é o Estatuto Vale o que Vale, isso foi ano passado. Queremos ganhar outra vez este Estatuto na água. É para isso que trabalhamos todos os dias. E certamente vai acontecer alguma coisa boa.
3: Quer dizer que começaram da melhor forma?
2: Sim, começámos com o pé direito. É apenas o primeiro passo, mas mais vale começar bem. Por isso, por agora estamos bem.
4: Olha, como sensações é que terminaram a prova? Correu dentro daquilo que vocês estavam à espera?
2: Sim, dentro da normalidade, seguimos o nosso plano. Está uma pista dura, água fria, um ventinho contra, mas estamos preparados e treinamos para render o máximo em qualquer condição.
1: A participação portuguesa no ano passado em Itália foi risonha, 3 medalhas, uma de cada metal. Há várias provas ao longo do dia, destaque nesta quarta-feira para as provas ainda de Fernando Pimenta e Teresa Portela, provas que estão a ser acompanhadas com um enviado especial da Antena 1. A PSP diz que vai reforçar o policiamento na zona da Movida do Porto, garantia deixada à Rádio Pública depois dos recentes casos conhecidos de violência na noite da cidade, de desacatos. A Câmara do Porto tinha pedido à Direção Nacional da PSP a possibilidade de recorrer a agentes gratificados, essa hipótese para reforçar o policiamento à noite na Rua Cândido dos Reis, uma zona de bares. A PSP diz à Rádio Pública que o pedido está a ser analisado, mas afirma para já que vai fazer um reforço de policiamento. Terminamos com uma história de Carraseda de Anciães. Depois do fogo não há ainda bonança, pelo menos a população pelo menos discorda neste concelho do Distrito de Bragança com a forma como o combate foi feito aos incêndios nas zonas afetadas. O fogo deste mês, que começou no concelho vizinho de Torre Moncorvo, passou para Carraseda e nesta discórdia reuniram cerca de 400 assinaturas numa petição. Vamos conhecer os argumentos. Sara Araújo de Almeida.
5: O porta-voz, Pedro Correia, diz que o comando operacional não conhecia bem o território durante o combate ao incêndio.
6: O comando não escolheu os meios indicados porque nós somos agricultores e viticultores. Utilizamos carrinhas para tirar as uvas das nossas vinhas. Ele manda camiões. É quem não conhece a região, quem não conhece o terreno.
5: Revoltados com esta situação, decidiram criar um abaixo-assinado para pressionar as autoridades. Querem uma explicação e medidas de apoio.
6: Exigimos que haja um corta-fogos, que sejam mantidos, uma reflorestação, que sejam utilizadas nos sítios onde ardeiram os pinheiros, que não volte a haver pinheiros, que se plantem sobreiros. Exigimos também que os caminhos, alguns que mais nesta região do Douro, que sejam melhorados.
5: Esta petição conta com cerca de 400 assinaturas e vai ser entregue ao Ministério da Administração Interna.
1: Muitas assinaturas para um concelho com mais de 5 mil habitantes, Carraseda de Anciães. As duas vilas aqui em questão são Vilarinho da Castanheira e Pinhal do Douro. A Rádio Pública tentou ouvir também o comandante subregional do Douro para perceber como foi gerida a situação, mas o comandante não quis falar. Valentina.
7: Gonçalo Costa Martins, antes de trazer a informação nesta manhã de quarta-feira, informação de regresso às 4 da tarde. E sempre atualizada em noticias.rtp.pt. Passam agora 4 minutos das 10 da manhã, 9 e 4 nos Açores. Muito bom dia. Como é que estão a começar esta manhã? Digam-me. Espero que estejam assim bem. A da Chico para início de ar.

0: a Karina a marcar também presença nesta hora pela RTP Antena 3. Eu quero muito, muito ver Espama Trincana ao vivo.
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0: Não sei quando é que será o próximo concerto, mas gostava mesmo muito de assistir. Naya Archives com Boys in Blue, ainda Mr. Galini.

0: Os Cassete Pirata com Abismo, daqui a pouco há Vanzi.
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0: Está calor e a culpa é tua, assim se chama o mais recente trabalho de Vanzi.
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0: Dentro está cartas na mesa para ouvir agora.
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0: com esta Infinite Source, eles que vão estar este domingo em mais uma edição do Mel Calorama.
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0: Regresso à música com nos Napa. RTP Antena 3. Trazem sobretudo e sorte mesmo em estar na Ilha da Madeira com sol, não é, meus amigos?

0: TP Antena 3, daqui a pouco, hora certa, às 11 da manhã, chega o domínio público. Para já, uma sugestão para o arranque do vosso fim de semana.
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0: E até
4: a
0: hora...
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0: E até a hora certa para ouvir Dilaz e Biba do Bi.
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0: São 11:01 no continente e na Madeira, 10:01 nos Açores. Vamos a isto. Domínio público. Primeira edição do dia com a Marta Rocha, que nos vem falar de Dolly Parton, a nossa fada madrinha, não é
1: mesmo,
0: assim, Marta Rocha?
1: Bom dia. Bom dia, Valentina. É inevitável, é a notícia que marca a cultura desde ontem. Morreu Dolly Parton aos 80.

0: pela sua longa carreira no country, de onde saiu este Jolene que aqui ouvíamos, mas também I Will Always Love You, mais tarde popularizado por Whitney Houston no guarda-costas, ou 9 to 5, ou muitos outros clássicos. Dolly tornou-se uma figura pop que foi muito além do country, escreveu mais de 3 mil canções, vendeu mais de 100 milhões de discos e venceu 11 Grammys. Entre ontem e hoje, são muitas as homenagens que têm vindo a cair em homenagear a mulher que se considerava, acima de tudo, compositora. Paul McCartney, por exemplo, escreveu nas redes sociais que a voz e a filantropia de Dolly não tiveram rival no mundo da música country e é difícil imaginar viver num mundo sem Dolly. Diz ainda que era uma mulher de negócios muito inteligente, que entendia o valor da própria música e, sobretudo, o efeito que tinha nas pessoas do mundo. Taylor Swift também partilhou um comunicado com o Hollywood Reporter em que diz que um mundo sem Dolly não lhe parece possível, real ou certo. Disse ainda que foi alguém que ao mesmo tempo era capaz de dar lições sobre o mundo de uma forma honesta, gentil e muitas vezes hilariante. Ela deu ao mundo o mistério e a fantasia em alguns recantos da sua vida, mas deu transparência total no que importava. Beyoncé, que usou uma parte de Jolene no seu Cowboy Carter, que contou com a bênção e voz de Dolly, disse estar grata pela arte, pelo coração, pela generosidade, pelo humor e pelo empreendedorismo. Disse ser honrada por ter tido o privilégio de trabalhar com Dolly e que vai guardar isso para sempre. A morte de Dolly Parton foi anunciada nas redes sociais da própria através de um vídeo gravado pelo sobrinho Brian Seaver, onde contou que foi cedo para a estrada com a tia e que ela lhe abriu portas a ele e à família, portas que nem eles achavam que fosse possível abrir, mas que abriu também portas para várias gerações de cantores, compositores, sonhadores de vários continentes.
1: By her example, we believe that anything was possible. She never saw a door she couldn't open, and the door she opened made and changed history. My family and I have shared a lifetime of beautiful memories with Dolly, but so have you. She has always been on your television, your record player, your CD, and on your phone playlist, becoming an extended part of your family whether you liked it or not. Our family and the team she has entrusted with her legacy will work diligently to ensure her spirit will live with us forever. 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He farmed the soil, she farmed songs and happiness. Dolly called me and said she wants to rest in a beautiful bed of plush cotton because after a life wearing heavy rhinestones, she finally deserves to be comfortable and have some rest. Rest in peace, Aunt Dolly, Aunt Granny, Gigi. May God bless Dolly Parton and may God bless you all. She will always love you.
0: Dolly nunca viu uma porta que não pudesse abrir e as portas que abriu ficaram na história. Dizia Brian que Dolly lhe ligou a dizer que agora queria descansar numa cama de algodão porque finalmente merece descanso depois de tantos anos a carregar tanta bijuteria pesada. Pelo exemplo dela, diz-se neste vídeo, acreditámos que tudo era possível. Este vídeo terá sido pedido pela própria Dolly Parton há uns anos, ela que controlou muito da sua vida até na morte e depois dela. No parque de diversões de Dollywood está guardada uma canção para ser aberta daqui a 20 anos, ou seja, no centenário de Dolly Parton. Deixou-nos hoje aos 80 anos.
2: Fiquei absolutamente fascinada com esta ideia do centenário, termos uma música nova para ouvir de Dolly Parton.
0: É verdade, também eu. Adoro que ela tenha pensado nisso e mal posso esperar para ouvir também.
2: Que rainha.
0: É verdade.
2: Muito obrigada, Marta.
0: Beijinhos.
2: Rocha, de regresso às 2 da tarde. Até já. Beijinhos.
3: Até já. 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
2: Foi assim o domínio público nesta quarta-feira. Primeira edição do dia, são 11:06, 10:06 nos Açores. Vamos a isto, mais uma hora pela RTP Antena 3, comigo Valentina Jesus e com Genesis, o Augusto, no início de mais uma hora.
3: Valentina Jesus, na RTP Antena 3. 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

0: O Esquadra com Tanto Faz para trás ainda Genesis, o Augusto, no início de mais uma hora pela RTP Antena 3.
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0: Uma das minhas bandas favoritas, Future Islands, aqui com esta Seasons. Ainda os Freako para ouvir nesta manhã de quarta-feira.

0: Gosto muito, muito destes rapazes. Fiquei com muita pena de não os ter visto no Vodafone Paredes de Coura deste ano. São os Freako com Chuchu. Há uma conversa interessante para ouvirem entre os Freako e Inês Henriques em antena3.rtp.pt.
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0: Sempre com ótimos concertos a acontecer a partir das 7 da tarde na Concha Acústica. Agora vamos relembrar o que aconteceu na semana passada no A330.
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0: Na terceira posição, os Glock and Wise com Guerra do Colino.

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1: 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Agora está na hora, vamos conhecer mais um dos temas que compõem o disco da semana Lost Weekend, de Phoebe Bridgers, dentro está este Bobby.
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B, um dos avanços de Lost Weekend, é disco da semana pela RTP Antena 3 e tem sido muito bom descobrir este novo trabalho de Phoebe Bridgers. 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Agora Beatriz Pessoa e Femme Falafel em Ai Quem Me Dera, ainda Charlie XCX.

posso viver sem você é um dos avanços do álbum deste 2026, já sem fronteiras. O artista brasileiro que tem também presença assegurada na edição deste ano do Festival Cucamonga, dias 25 e 26 de setembro. Podem também

0: Therefore I am Billie Eilish. Daqui a pouco a fricção científica.
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2: Agora a fricção científica com Isilda Sancho. O tema do dia de hoje, bem, pode-se aplicar a mim. A explicação da gula, vamos a isto.
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4: Porque é que ninguém resiste a um snack mesmo quando sente que não quer comer mais? Aposto que já todos nós fizemos essa pergunta quando comemos algo de que gostamos, apesar de não termos fome. A ciência explica agora a gula. Artigo publicado no Science Direct diz que a culpa é do cérebro. Os investigadores analisaram as ondas cerebrais de 76 voluntários depois de terem comido e perceberam que, embora os seus estômagos estivessem cheios, o cérebro acendia com todas as sugestões de comida deliciosa que lhe eram apresentadas. Os participantes comeram o que quiseram, pararam quando já não conseguiam comer mais, mas uma vez confrontados com imagens de comida como doces, batatas fritas e pipocas, os seus cérebros continuaram a responder positivamente aos snacks, ou seja, a querer comê-los. Como contornar esta situação? Com disciplina e autocontrole, dizem os autores do estudo. No fundo, temos que ser mais fortes do que o nosso cérebro, que procura sempre recompensas.
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2: Então, mas o nosso cérebro tem sempre razão, ou não?
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2: Disciplina. Obrigada, Isilda Sancho, com a fricção científica. Agora, Blue Samu com Move. Ainda Glock and Wise e Georgia Smith.

0: agora uma sugestão para o vosso fim de semana.
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0: E agora o regresso à música faz ao som de Ícaro.
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0: Não me disseste nada ainda para ouvir Cima para nos levarem até ao meio-dia.

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1: É meio-dia no continente e na Madeira, 11 da manhã nos Açores. Vamos ver. Mais uma hora pela RTP, Antena 3, quarta-feira, 26 de agosto. 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Amigo Valentina Jesus, até à 1 da tarde, agora com os Vampire Weekend.
0: Valentina Jesus.

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0: Cá está a Mar com Tintas, um dos avanços de Cuica. Para trás ainda os Vampire Weekend com Ice Cream Piano. White House chega já de seguida, projeto de João Vieira com This Is Heaven.
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0: Ainda Wet Leg e Better.

Atrás ainda a Joetle com Pokémon. Há mais música para ouvir nesta hora. Agora com Barry Can't Swim e Return to Bebo. E há mais nesta hora. A João Maia Ferreira, Jungle, Biba Dubi, Slow J, The Dare. É escolher.

0: os Barry Can Swim. Já daqui a pouco trago-vos uma sugestão para sexta-feira.
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0: E agora, tal como prometido, tenho uma sugestão para a vossa sexta-feira. Há música no Museu Cultural de Caldas das Taipas, em Guimarães. É o regresso das sessões de Banhos Velhos, o festival que, como sabemos, tem estendido ao longo de vários meses com uma programação bastante variada. Desta vez há uma dupla de concertos que começa, nada mais nada menos, com Memória. Depois, o projeto de Miguel Nicolau, já viveu várias vidas. Agora apresenta-se ao vivo com Pedro Melo Alves, na bateria eletrónica, Filipe Louro no baixo e o próprio Miguel Nicolau na guitarra. Indie pop experimental na vizinhança do jazz, para nos deixarmos embalar num sonho semi-psicadélico. Depois, o palco é de Fijo Kichora, o projeto musical que habita no trânsito entre Portugal e Cabo Verde e que há 2 anos se estreou em disco com Rakoja, mais recentemente com um novíssimo trabalho saído já neste ano. E no início deste ano, precisamente, foi a escolha da RTP Antena 3 para viajar até ao Eurosonic. Estamos a ouvir Fijo Kichora de fundo. E lá está esta sexta-feira, Memória de Paz e Fijo Kichora. São 2 concertos de entrada livre, ouviram bem? Entrada à pala, esta sexta-feira, 28 de agosto, a partir das 10 da noite. É a programação de Banhos Velhos no Museu Cultural de Caldas das Taipas, em Guimarães. E, claro, com o apoio da vossa rádio, a RTP

Maria de Paz e Fiji, Okichar, esta sexta-feira nos Banhos Velhos, no Museu Cultural de Caldas das Estaipas, em Guimarães, a partir das 10 da noite e com entrada gratuita. Agora há João Maia Ferreira, já em som de fundo, com este Cavaleiro Pálido. Os Jungle e Shinobi passam também por cá.

Sunset. Meio-dia e 33, a Noiser para ouvir já de seguida ainda Slow J e os Bandua. Continuação de uma excelente semana.

0: Os Bandua com Barquinho, daqui a pouco a The Dare.
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The They Are para ouvir agora na RTP Antena 3. RTP Antena 3. Trazem este I Can't Escape Myself, ainda Nicole Sabonet em Lebanon.

0: já a presença habitual nas emissões da RTP Antena 3, Nicole Saboneg, neste Lebanon. Ainda Humberto e Cali, até a hora certa.
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0: Como dizia Humberto e Cali, para nos levar até a hora certa.
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0: À 1 da tarde chega Inês Henriques para vos fazer companhia até às 4. Eu sou Valentina Jesus, de regresso amanhã às 10. Até lá.

0: Boa tarde, é uma hora. Vamos ao Info 3, edição de Celina Faria.
1: Miguel Albuquerque afirma que compete ao Governo da República lançar o concurso para a ligação de barco entre Madeira e o continente, independentemente do estudo conhecido indicar que é quase inviável financeiramente. O líder do Governo Regional lembra que as viagens do ferry só poderiam existir com compensações indemnizatórias. O governante afirma que este era mesmo um compromisso do Governo Central. Já foram colhidas nas vindimas deste ano 500 toneladas de uva. O concelho com mais produção é a Câmara de Lobos. 262 viticultores já entregaram uvas. O Governo Regional assume que já atribuiu apoios relativos ao ano passado de 2,7 milhões de euros para ajudar as empresas nos custos. A produção de energia elétrica a partir de fontes renováveis na Madeira vai aumentar 5% em breve, assim que esteja concluída a montagem de 3 novas eólicas no Polo da Serra. O presidente da Empresa de Eletricidade da Madeira, Francisco Taboada, explica em importância do novo investimento.
2: Nós vamos instalar agora cerca de 10,5, com esses três geradores, 10,5 megawatts, ou seja, 5% daquilo que já existe. E, portanto, não será um salto muito grande, mas é um salto importante no sentido que nos permite criar uma bateria de água, que no fundo é aquilo que representa a câmara de carga do Polo da Serra, e, portanto, digamos, armazenar mais energia durante a noite e durante as horas em que ela não seja necessária.
1: Francisco Taboada adianta que não faz sentido comparar a Madeira ao continente em termos de produção de energia, mas no conjunto das 8 regiões ultraperiféricas da União Europeia, a Madeira é que produz mais eletricidade a partir de fontes não poluentes. Entre o passado dia 18 e ontem, a PSP fiscalizou na região mais de 2.300 viaturas noutra campanha Taxa Zero ao Volante. A PSP registou mais de uma dezena de infrações, como adiantou à rádio o subcomissário Ruben Neves.
3: Estamos a registar 74 acidentes e 25 feridos leves. Não temos a registar qualquer vítima mortal ou ferido grave. Ainda durante este período, 18 a 24 de agosto, foram fiscalizados 2.344 condutores, tendo registado 13 infrações rodoviárias. As principais infrações que substanciam-se na condução sob efeito do álcool, na ausência ou incorreta utilização de equipamentos de segurança, infrações relacionadas com documentos e condições técnicas dos veículos, o excesso de velocidade e a utilização indevida do telemóvel durante a condução.
1: Numa semana, em todo o país, foram fiscalizados mais de 500 mil veículos e condutores. O Marítimo anuncia a contratação do lateral esquerdo português, Nilton Varela. O contrato é válido por uma época. O atleta, formado no Sporting e no Belenenses, chegou ao futebol profissional ao serviço da BSAD, tendo representado o Futebol Clube do Porto B e o Estrela da Amadora. A conferência anual promovida pela Associação Europeia de Educação de Infância na Universidade da Madeira junta diferentes especialistas que estudam a realidade dos mais novos na era digital. Um encontro dedicado à investigação e às práticas na área da educação de infância termina depois de amanhã. 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
6: Olá, boa tarde. Mais uma hora com muita música para ti na RTP Antena 3 Madeira. Eu sou o Romano Frio e é um prazer estar contigo durante os próximos 60 minutos.

0: Esta é a tua música, onde, claro, na RTP NT3 Madeira, para ti muito mais música, menos conversa, o ideal é mesmo ficares desse lado.
1: Mel, Sons do Mar 2026, Bárbara Tinoco.

Obrigado por estares com a RTP NT3 Madeira. Eu sou o Romano Farias. Estou de saída, fica por aí, porque a música essa está sempre a 100%.

0: Já são 14h na Antena 3. Está também oficialmente aberta mais uma de rodagem para esta sessão da quarta-feira. É a terceira da semana.
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0: Para início de hora, Aperture. Estamos de regresso também a incidências de Harry Styles. Continua de pedra e cal nas charts internacionais de venda direta para depois então. Three Days Grace, Never Too Late. É um dos genéricos que escolhi particularmente para o dia de hoje para rodar de forma marginal. Para depois então estamos de regresso à Airplay com Banquet e Block Party a fechar o 2x2 inicial Lady Gaga associado a Dolce com Runaway. Boa tarde. Venha então comigo para mais uma de abordagens.
2: Esta.

0: Estão feitos assim os avanços iniciais de hora, a fechar com esta Runaway, Lady Gaga com Dolce, num dos avanços prioritários também do dia, para recuperar apenas os nomes dos intervenientes na ação. Block Party, Three Days Grace, Harry Styles vai lá no topo com Aperture. Tomates está na forja para rodar daqui a pouco com Girl in Red, Nubian Twist com participação de Aniol e Body Flows, The Cure. Estamos também de regresso a apostas de Olivia Rodrigo, mas antes, Be My Love é uma das incidências em formato novidade para a semana via Benjamin Sear.
1: Esta

dança obrigatória para esta sessão da quarta-feira com Olivia Rodrigo em The Cure é uma das propostas que certamente se segura de Pedro e Cal até à próxima sessão de sexta-feira, depois de incidências em Nubian Twist, com participação de Eniola em The Girl in Red e Benjamin Sear, bem lá atrás, Be My Love.

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2: Está na Forja também para rodar a única tripla desta de abordagens, I Don't Love You, para ouvir mais à frente com a My Chemical Romance. É um dos genéricos que não faz parte da Airplay da Antena 3, é uma proposta marginal que roda numa pista muito própria via My Chemical Romance. Antes ainda, Nobody, Little Sims, para ouvir já a seguir, associado a Lady Gaga, é outro dos genéricos de larga permanência na Airplay da 3, para ouvir já a seguir, Only.
0: Esta

My Chemical Romance, nesta terceira sessão da semana, I Don't Love You. Um dos genéricos preparados para rodar fora da airplay da Antiratriz, depois de Call You Again de Noble, ainda Little Sims com Lady Kaito. A preparar também a dobragem de horas, deixo e até bem próximo da hora certa para ouvir bem mais à frente Talk To Me de Robin, ainda Charlie XCX com Chains of Love, We Are The People com Empire of the Sun. Antes ainda, marcar também a presença em termos nacionais, marcou também o regresso de David Fonseca ao ativo, chama-se Nada a

0: Comercial. 3 da tarde na Antena 3. Está também oficialmente aberta mais uma derrubagem para esta sessão da quarta-feira. Vamos a isto.
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0: Para início de hora, Killing Me é um dos avanços obrigatórios da semana para os Coin. Abris também para uma proposta, por sinal, longa de hora, vem por aí 4 sem conversa da minha parte pelo meio. All the Things She Said, de Tattoo, é um dos marginais para o dia de hoje. Um dos dois marginais para o dia de hoje. Para depois então, Lola Young, para rodar From Down Here. Ainda, e a fechar a proposta de hora, Can't Stop. Estamos de regresso também a avanços compulsivos de Red Hot Chili Peppers, de Anthony Kiedis e de Flea. Boa tarde uma vez mais. O convite está feito. Venha daí comigo.
2: Esta é

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1: Um back in time para o dia de hoje com este Can't Stop de Red Hot Chili Peppers a fechar para já o avanço inicial de hora depois de incidências em Lola Young, ainda de Tattoo e Coin, bem lá no topo via Killing Me. Altura mais do que certa para preparar Broken, é um dos avanços à margem da Airplay do dia de hoje, neste caso trazido por Sitar com associação especial à Emily. Antes ainda, para ouvir Capital Cities com Summertime With You, Go The Chemical Brothers e Yolanda. Estamos de regresso então a propostas para responso para ouvir já a seguir.
2: Esta

emissão de quarta-feira na Antena 3 Go, a recuperar The Chemical Brothers. Para uma das propostas do dia de hoje, segura certamente de Peder Hall na Airplay até à próxima sessão de sexta. Summertime with You, The Capital Cities, ainda Cedar, associado a Emily Broken e Responso, bailar o topo via Yolanda.

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10: A Gol está para abrir também o triplex único para esta de rodagem com Jamaican Jaskir. Para depois então, Mustang de Kings of Leon e a fechar Lewis Capaldi. Estamos de regresso também a proposta

esta. Roda com o genérico Stay Love. Lewis Capaldi num dos avanços obrigatórios do dia, depois de incidências em Kings of Leon e The Huggle bem lá atrás, via Jamaican. A preparar também a dobragem de horas, já que daqui a pouco são 4 da tarde na Antena 3. Kiss Me para ouvir mais à frente. Estamos de regresso também e com proposta Made in Portugal de Maro, One Republic Give Me Something, Something Serious de Bruno Mars, antes ainda Heroin. Marcou também o regresso dos Maroon 5. Para ouvir já a seguir, depois da dobragem de hora das 4, regresso para mais uma. Até já. Esta.

0: Já são 4 da tarde na Antena 3. Está também oficialmente aberta mais uma de rodagem para esta sessão da quarta-feira. É a terceira da semana.
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0: Para início de hora, Aperture. Estamos de regresso também a incidências de Harry Styles. Continua de pedra e cal nas charts internacionais de venda direta. Para depois então, 3 Days Grace, Never Too Late. É um dos genéricos que escolhi particularmente para o dia de hoje, para rodar de forma marginal. Para depois então, estamos de regresso à Airplay com Banquet e Block Party. A fechar o 2x2 inicial, Lady Gaga, associado a Doce, vai para a 4ª semana de permanência direta na Airplay da 3 com Runaway. Boa tarde. Venha então comigo para mais uma de abordagens.
2: Esta

0: Runway. Estão feitos assim os avanços iniciais de hora a fechar com esta Runway, Lady Gaga com Dolce, num dos avanços prioritários também do dia, para recuperar apenas os nomes dos intervenientes na ação. Block Party, Three Days Grace, Harry Styles vai lá no topo com Aperture. Tomates está na forja para rodar daqui a pouco com Girl in Red, Nubian Twist com participação de Aniol e Body Flows, The Cure. Estamos também de regresso a apostas de Olivia Rodrigo. Mas antes, Be My Love é uma das incidências em formato novidade para a semana via Benjamin Sear.
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A dança obrigatória para esta sessão da quarta-feira com Olivia Rodrigo em The Cure é uma das propostas que certamente se segura de pedra e cal até à próxima sessão de sexta-feira, depois de incidências em Nubian Twist, com participação de Eniola, ainda Girl in Red e Benjamin Sear, bem lá atrás, Be My Love.

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2: Está na Forja também para rodar a única tripla desta de abordagens, I Don't Love You, para ouvir mais à frente com a My Chemical Romance. É um dos genéricos que não faz parte da Airplay da Antena 3. Antes ainda, Nobody, Little Sims, para ouvir já a seguir, associado a Lady Kaita. É outro dos genéricos de larga permanência na Airplay da 3, para ouvir já a seguir, Only.
0: Esta.

My Chemical Romance, nesta terceira sessão da semana I Don't Love You. Um dos genéricos preparados para rodar fora da airplay da Antiratriz, depois de Call You Again de Noble, ainda Little Sims com Lady Kaito. A preparar também a dobragem de horas, já que daqui a pouco vão ser 5 da tarde na Antiga 3, a altura em que o Ricardo Gouveia assegura então o controle de operações para o dia de hoje. Deixo-o e até bem próximo da hora certa para ouvir bem mais à frente Talk to Me de Robin, ainda Charlie XCX com Chains of Love, We Are the People com Empire of the Sun. Antes ainda, marcar também a presença em termos nacionais, marcou também o regresso de David Fonseca ao ativo. Chama-se Nada a Perder. E amanhã, Nada a Perder.

0: Boa tarde, são 5 horas, vamos ao Info 3. A edição é de Filipe Ramos.
1: Madeira e Açores têm mais 500 toneladas de atum para tudo para capturar. O secretário Nuno Maciel diz que nos próximos dias já será possível os atuneiros voltarem ao mar.
2: Estas 500 novas toneladas de atum para tudo que poderão ser pescadas a partir dos próximos dias foram integralmente atribuídas às regiões autónomas da Madeira, portanto, da Madeira e dos Açores. Portanto, serão os pescadores e os armadores da Madeira e dos Açores que irão usufruir de mais estas 500 toneladas de quota de atum para tudo e que ficará na quota de 2026.
1: Estas 500 toneladas provêm de outros países que não as esgotaram numa redistribuição pelas duas regiões autónomas. E o Governo Regional já apresentou um pedido de registro de indicação geográfica protegida para a banana da Madeira. O objetivo é dar maior proteção ao produto regional numa altura em que os apoios comunitários são cada vez mais exigentes.
3: Ao ser diferenciador e ao ser protegido, ganha-se, obviamente, espaço para continuarmos a ter fundos comunitários para a produção e, simultaneamente, para ela se apresentar ao consumidor final no continente ou noutros espaços, se apresentar ao consumidor final com mais um selo de valorização, que é um selo que é reconhecido em toda a União Europeia.
1: Madeira procura para a banana a indicação geográfica protegida. Já foram colhidas nas vindimas deste ano 506 toneladas de uvas. O concelho com maior produção é Câmara de Lobos. 262 viticultores já entregaram as suas uvas. Entre o passado dia 18 e ontem, a polícia fiscalizou na Madeira mais de 2.300 viaturas na campanha Taxa Zero ao Volante. A PSP registrou mais de uma dezena de infrações, como adiantou à rádio o subcomissário Ruben Neves.
4: Estamos a registar 74 acidentes e 25 feridos leves. Não temos a registar qualquer vítima mortal ou ferido grave. Ainda durante este período, de 18 a 24 de agosto, foram fiscalizados 2.344 condutores, tendo registado 13 infrações rodoviárias. As principais infrações que substanciam-se na condução sob efeito do álcool, na ausência ou incorreta utilização de equipamentos de segurança, infrações relacionadas com documentos e condições técnicas dos veículos, o excesso de velocidade e a utilização indevida do telemóvel durante a condução.
1: Balanço da operação, taxa zero ao volante. O Marítimo anunciou a contratação de um lateral esquerdo, o português Nilton Varela, atleta formado no Sporting e no Belenenses, chega ao futebol profissional ao serviço da Bessade. Apresentou depois o Porto B e o Estrela da Amadora. Nilton Varela já falou nas redes sociais do clube.
5: Olá, maritimistas. Eu sou Nilton Varela e estou muito feliz por ter chegado ao Marítimo, um clube com grande história em Portugal. Vemo-nos em breve no Caldeirão. Força Marítimo.
1: Nilton Varela, novo reforço do Marítimo. O contrato é válido por uma época. Concerto Zel, hoje na Ponta do Sol, André Santos e Zé Ibarra sobem ao palco na Estalagem.
6: Iremos ter o que já é uma tradição nos concertos Zel, que é o conhecido guitarrista madeirense André Santos, que todos os anos costuma convidar artistas de referência nacional. E este ano ele aventurou-se pelas terras do Brasil, em que vai trazer um grande artista brasileiro, que é o Zé Ibarra, que já ganhou um Grammy Latino em 2023.
1: Nuno Barcelos, da organização, o concerto L está marcado para as 10 da noite de hoje, na Estalagem da Ponta do Sol. Céu geralmente muito nublado, com boas abertas, aguaceiros, vento fraco a moderado de norte-noroeste.
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0: Sons do Mar 2026. Estamos então de regresso para mais uma hora a 100%.
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0: 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Vou cá ficar até às 7. Kelly Bautz abriu com Quiet Rebellion, depois Skeletons, Ed Sheeran, 5 minutos depois das 5.

Chama-se Another Holiday, Michael Gray, neste final do tarde, aqui na RTP Antena 3. Tivemos também figuração, Beatriz Pessoa. Daqui a pouco vamos conversar com Alexandra Barbosa, ela que tem novo single. Mas vamos recuperar o primeiro. RTP Antena 3. Foi lançado já há alguns aninhos. Quem diria? Um segundo, então, na 3. Alexandra Barbosa, ela que já cá está em estúdio e vai contar a história do novo lançamento que se chama Entre Nós e o Céu.

0: Aí está a voz de Alexandra Barbosa. Um segundo, tema lançado muito antes da pandemia. Ela que tem um novo single para apresentar aqui na RTP Antena 3. Alexandra, estás de regresso. Chamei por telefone, agora mesmo live, não é?
1: É verdade. Face to face.
0: Face to face. A primeira vez que falamos foi via telefone. Foi na altura da pandemia, não foi?
1: Estás a perguntar datas à pior pessoa que tem amnésia assim todos os dias.
0: A primeira vez ainda não havia pandemia, falamos ao telefone.
1: Exato.
0: E depois fizemos uma outra conversa aí por chamada na altura da próxima, da pandemia, aliás. Da próxima, exatamente. Não, esperemos que não haja a próxima.
1: Não,
0: Alexandra, ouvimos um segundo. Memórias desta altura, deste primeiro single, antes de avançarmos para o mais recente.
1: Foi aquela primeira sensação de que posso fazer as minhas músicas. Acho que é incrível a primeira música, não é? Lembro-me na altura de contar que fiz a música Andar de Moto, que é a inspiração, parece que.
0: Um carinho especial.
1: É. Mas, olha, passou num segundo.
0: Passou, isso é verdade. Entretanto, foste lançando outros temas, como Diretriz, Quem Somos Nós,
1: exatamente.
0: Solidária, e agora apresentas este ano Entre Nós e o Céu.
1: É verdade.
0: Tem muito significado para ti e para muita gente, e que acabaste de lançar há bem pouco tempo, não é? Hoje temos a oportunidade de falar sobre este novo lançamento. Que te diz muito. Ou seja, já me contaste em off the record a história, ela toca e bastante, mas foi assim uma música feita na hora, isto sem pensar em muita coisa, não foi?
1: Foi uma música que realmente não estava à espera de lançar, como eu te estava a dizer ainda há pouco. Eu tinha uma música em stand-by, como te tinha dito, com o Ricardo Vasconcelos, mas entretanto estamos aqui à espera das coisas fluírem mais um bocadinho. E faleceu-me uma pessoa próxima, não é? Da minha família e a mim, com os 52 anos, o Paulo. E foi uma morte muito súbita, era uma pessoa incrível. E costumo dizer que os bons é que vão e os maus, entre aspas, é que ficam. E eu chamava ele o meu anjinho na terra, que era uma pessoa de um coração incrível. E era uma pessoa que merecia e merecia 10, 15, 20 músicas e nunca poderia retribuir a pessoa que ele era, a pessoa que ele realmente era. E pronto, faleceu e no dia que eu recebi a notícia, a minha maneira de lidar com isso foi cancelar a minha atuação do dia e fui para casa, escrevi uma música e senti tudo aquilo que estava a sentir, pus em papel e fiz uma música assim. Se eu andava bloqueado estes últimos meses, que às vezes o artista tem disso, saí em uma hora.
0: Em uma hora.
1: Sim. Foi uma coisa muito rápida. E era uma música que inicialmente era para homenageá-lo, era para dar à esposa e aos filhos uma maneira de homenagear.
0: Sentiste necessidade também de agradecer, não é?
1: Exato. Só que era uma música que era para ficar para eles, não era uma música que era para vir à tona. E pronto, acabei tocando na missa de sétimo dia do Paulo a música, deixei lá a coluna, a pedido. E tocou várias pessoas. E essas várias pessoas vinham me dizer: olha, essa música lembra-me o meu filho, lembra-me a minha irmã que faleceu, lembra-me o meu avô, lembra-me o meu melhor amigo. E isso mexeu muito comigo. Eu pensei: não, eu sei que inicialmente lançar essa música era para o Paulo e continua sendo a música do Paulo, mas percebi que eu, como artista, poder tocar na vida de outras pessoas, na lembrança, na memória, na saudade,
0: sem estar à espera,
1: era uma coisa que eu tinha que fazer. Então tive que lançar a música e foi isso que fiz. Pronto, para dar a conhecer um pouco também uma vertente diferente que as pessoas se identificam.
0: Entretanto, escreveste a letra e depois tiveste que ir para o estúdio gravar, onde tiveste a ajuda do Diomar, não é?
1: Diomar Rocha, ele tem um estúdio Sunny Hollow. E foi espetacular, flui muito bem. Nós emocionamos os dois durante o processo, foi umas 3, 4 horas, porque era uma música, tanto eu que estava ali a interpretar, como ele que estava por trás do vidro, a tentar também na parte criativa de captação de vozes, segundas vozes, terceiras vozes, quartas vozes, e a parte pronto para encaixar todas as nuances de uma música. Era um tema que, mesmo que a pessoa não esteja a pensar em alguém específico, consegui pôr esse sentimento e as pessoas estavam a sentir, e ele estava emocionado, eu estava emocionada, mas ao mesmo tempo ele conseguia me pôr a rir, epá, flui muito bem.
0: E vocês já se conheciam, não é?
1: Sim, ele é a guitarrista atual da minha banda. E pronto.
0: Ele está na tua banda.
1: Está na minha banda, é verdade.
0: Ele é muito talentoso.
1: Não, e ele, com a produção, nunca tínhamos trabalhado assim com produção e está-me a surpreender. E foi impecável. Tenho visto alguns trabalhos.
0: Gravaram também rápido o tema?
1: Gravamos rápido. Desta vez, o único processo diferente realmente foi um instrumental. Eu comprei as licenças online, foi uma coisa completamente diferente, geralmente eu faço. E atenção, ele até tinha o tempo e a disponibilidade disso, só que eu também queria uma coisa mais rápida. E como achei realmente esse instrumental que encaixou perfeitamente com o que eu estava a sentir, e disse, não, vamos fazer assim. O que importa é a mensagem, não é? Piano, a guitarra, a bateria, os pads, era a mensagem, era a letra e como era colocado, e conseguimos fazer isso.
0: E não consegues tocar esta música ao vivo?
1: Não.
0: Incrivelmente
1: ainda não consegui cantar esta música ao vivo.
0: Ok.
1: É uma música que emociona-me. E pronto, eu lembro-me que no dia que eu estava a fazer a música, eu estava com este instrumental, pronto, antes sequer de comprá-lo, tem demos, não é? E eu estava com os fones a tentar gravar a voz e foi 10, 15 tentativas, porque eu cantava uma parte, atacava de choro. Cantava outra parte, atacava de choro. E disse, epá, deixa-me respirar fundo. E quando consegui, ao fim de uma hora, gravar isto, respirei fundo e pensei, ok. E pronto, foi um bocado ao vivo, não conseguiria. Tanto que quando me pediram para tocar a música no 7º dia, disse, não, posso pôr a coluna, mas jamais estaria preparado.

0: nomes que não existiam ainda, que não eram lançados em nenhum tema, fez uma seleção e dei a escolha a eles. E eles escolheram o tema, ele, ela, o irmão e a esposa, entre nós e o Sam.
1: Já vamos ouvir daqui a pouco. Entretanto, estás andado também a explorar uma outra área com a música, o DJ. Que eu apanhei isso no Instagram. Como é que como é que tem sido essa aventura a pôr música?
0: Olha, eu acho que muito, muito antes do que eu vou dizer, as pessoas às vezes têm noção, ou pensam ter noção, de que às vezes ser cantor é sempre divertido e que nós estamos sempre animados para cantar, e não é. Às vezes também é um bocadinho cansativo todos os dias ouvirmos as nossas vozes, mesmo que nós mudamos as letras, as músicas. É um bocadinho, às vezes, como é que eu digo, é aborrecido. E então às vezes temos que inovar. E um dia eu estava a ouvir um DJ num bar a tocar música old school, mas de uma maneira diferente que eu nunca tinha ouvido. E eu disse, epá, gostei disto. Se não fosse cantora, eu gostava de ser este tipo de DJ. Mas fiquei com aquele bichinho, estás a ver? Uhum. Tipo, imaginei-me a tocar música old school.
1: Como é que eu vou entrar no mercado?
0: Exato. E fui para casa e comecei a pesquisar e pesquisar e pesquisar. Porque às vezes quem não tem noção pensa que é da play e não é. Tem BPMs, tem métrica, tem várias inúmeras coisas para fazer sentido, senão fica
1: como na produção de uma música.
0: Exatamente, tem que fazer sentido. E fui pesquisando e pesquisando e pesquisando, e um dia fez uma loucura na minha cabeça, disse, vou comprar material e vou começar a tocar assim no sótão de casa. E comecei e pronto, epá, consegui. Eu sou muito, acho que na minha carreira toda sou muito autodidata. Eu toco guitarra, não sei se é dó, se é lá, se é mi. Não sei uma única nota. É duvido. Nunca tive aulas de canto. E o DJ foi exatamente a mesma coisa. Nunca tive aulas, pesquisei, pus em prática, percebi os erros, percebi os acertos.
1: Viste um novo dom ali.
0: Exatamente. Só que puxei um bocadinho de uma coisa diferente. Ou seja, estava a tocar e estava a cantar também. E novamente, pronto, fiz ali uma coisa que estava dentro do meu meio, mas uma vertente mais artística, mais criativa.
1: E quando é que foi a primeira vez live?
0: Epá, a primeira vez live foi num bar perto da minha casa, onde eu fui contratada para cantar e ser DJ. Eu estava a tremer, eu disse, meu Deus, parece que é a primeira vez que vou subir em palco. Mas desliguei e fui, meti. Quando vi as pessoas ali a dançar, eu pensei, ok, estou conseguindo. Agora vou cantar, agora vou meter uma música. E já estou a fazer batizados, já estou a fazer eventos e está a correr muito bem. Está a correr muito bem.
1: Há um segredo que nós DJs falamos muitas vezes, é que para pôr uma pista a funcionar é colocar música para o público feminino. O que é que notaste, não é, para pôr as pessoas a dançar? Notaste isso também?
0: Epá, eu vou ser sincera contigo. É a mesma coisa quando eu estou cantando. Eu não ponho-me a cantar tudo o que eu ouço em casa. Eu canto maioritariamente o que os turistas querem ouvir, o que os madeirenses querem ouvir, um bocadinho do que gostam. E na parte de DJ é a mesma coisa. Eu sinto que se fosse para eu pôr a tocar tudo o que eu gosto, eu ia puxar mais os old school, que é uma coisa que eu gosto mais, mas temos que tocar um Cavalinho, temos que tocar uma Santana. E pronto,
1: versátil.
0: Está tudo bem.
1: Estou
0: pronta para abraçar, e até às vezes pedem-me no ouvido, olha, podes tocar aquela música.
1: És uma versão Fernando Alvim feminino, não é?
0: É, deve ser um bocadinho isso, deve ser um bocadinho isso. Nós temos que estar a tentar perceber o que é que o público quer, e realmente é esse tipo de música. O Cavalinho está sempre lá, isso aí não há hipótese.
1: Podias pôr em loop.
0: É, ir por em loop e tomar uma ponchinha ali ao lado, voltava. Exato. E eles ainda estavam fazendo um cavalinho. Não, mas é divertido, às vezes mostrar um bocadinho do rock português com uma share, com um cavalinho, com uma... Eu sou muito assim, eu gosto, não sou uma pessoa que chega ali e diz, vou tocar este estilo, e assim, quer não. Eu vou, eu leio o público.
1: Deixas fluir, exato.
0: E vou mostrando um bocadinho. Até porque temos imensas pessoas num público diferentes, não é? Nem todas vão ser igual.
1: Sabes que isto entra para o DJ, depois há uma outra fase em que tens a necessidade de começar a querer produzir as tuas faixas.
0: Pois, sei que tu fazes isso.
1: Mas é um processo normal, e vais chegar a essa altura, de certeza, vais querer chegar ali ao software, não é?
0: Eu sou muito curiosa, e realmente...
1: E criar uma música do zero.
0: Pode ser que me des algumas dicas.
1: Sim, é preciso treinar bastante.
0: Não sei se o autodidata chega lá. A parte de produção já é um bocadinho mais...
1: Uhum. depois já tens o ouvido, que é muito importante. Tens a noção básica e acima do, do

0: básico do que é construir uma música. Portanto, ali naquela situação, imagina, vais produzir uma música de dança, o que é que tens que pensar no beat, o tipo de beat, qual o estilo, não é? Se é mais afro, se é mais techno,
1: se
0: é hip hop, não é?
1: Claro, claro.
0: É como no rock também, e os samples virados para esses estilos de música. Apesar de hoje em dia,
1: inúmera quantidade de variedades que podes explorar.
0: É o mundo. E a samplagem.
1: E atenção, na parte também de compor uma música em que vou cantar, é a mesma coisa. E posso dizer, olha, vou fazer uma coisa mais atual, vou fazer uma coisa com beat, com pads, ou dizer, não, vou buscar um rock assim, mas vou buscar um piano, vou buscar uma. É exatamente a mesma coisa.
0: Por exemplo, quando estás a produzir uma música, com os produtores que já trabalhaste, por exemplo, Ricardo Vasconcelos, ele começa pronto, pela base harmónica, pelo beat, pelo baixo.
1: Geralmente, quando eu vou com o Ricardo Vasconcelos, eu já tenho sempre uma melodia minimamente trabalhada.
0: Ok.
1: Agarro na guitarra, imagina, agarro na guitarra, faço uns acordes e digo, olha, Ricardo, isto, pá, não sei se está uma porcaria, se tentar, isto é o que eu fiz, é o que eu sei fazer. E ele chega lá e ele diz, ok, e começa a tocar piano. O Ricardo começa com o piano e começa com as teclas.
0: Exato.
1: E anoto que a partir daí vai, olha, se isto tivesse aqui um instrumento, olha, uma bateria, uma progressão.
0: Um arpejo.
1: Exato. E se nesta parte tu começasses a cantar, mas mudássemos aqui uma nuance, vamos construindo.
0: Mas olha que aquela guitarra da tua música que estás a produzir com o Ricardo está do caramba.
1: Ah, tu já o viste, já o viste.
0: Já.
1: É verdade. Já o viste, já o viste.
0: Aquela linha de guitarra está muito fixe.
1: É a próxima.
0: Na segunda parte da música, aquele solo.
1: Sim,
0: o solo. Exatamente. Foi tu que tocaste, ou foi?
1: Não. Também não sou autodidata o suficiente para fazer isso.
0: Pois.
1: É mais acordes. Dedilhado é o básico. Acredito que tenha sido o Ricardo. Porque às vezes nós gravamos uma coisa e quando chega a casa ele ficou lá no estúdio e continua a macacar.
0: Eu como é teclista e agora estou na produção, imagino logo que ele comece logo pela parte dos cintos.
1: Sim, ele gosta, exato. Ele fica ali a mexer.
0: Pianos,
1: mais pelos pianos que ele começa.
0: Mas pelos pianos, exatamente. A Sandra Barbosa, vamos ouvir a música? Estás preparada?
1: Bora lá.
0: Antes de irmos à música, qual é a sensação que tens quando ouves sempre uma música tua?
1: Olha, honestamente...
0: Ficas a... Por exemplo, ouvimos um segundo. Qual é o sentimento que tens de ouvi-la antes depois? Fica, olha, mais gostoso? Achas que mudavas alguma coisa?
1: Primeiro noto que a minha voz está a mudar com os anos. Noto
0: mais
1: bastante.
0: Madura,
1: está um bocado. É, nunca vais chegar à tua, que é Alexandra Barbosa. Aí ninguém faz melhor, esquece. Mas noto que está um bocadinho mais rouca, mais madura.
0: Vamos fazer um dueto. Uma música do Frank Sinatra, hein?
1: Olha, My Way.
0: My Way.
1: Olha, canta essa música para casa.
0: Temos que ensaiar bastante.
1: Mas olha, mas falando, por exemplo, nos temas, os primeiros, eu primeiro sou muito autocrítica.
0: Uhum.
1: Vou sempre dizer assim, pá, mas isto na altura poderia ter feito desta maneira. Mas é engraçado porque eu vejo que estou sempre a evoluir e a mudar um bocadinho os meus gostos, não é? A minha voz está a mudar. Só que tem músicas que me tocam mais que outras. Por exemplo, um segundo. É a música preferida dos meus pais. Mas para mim, se calhar, já não me diz tanto. Eu fico, giro e tal, fui a primeira. Mas se calhar não é a música que eu adoro. Estás a perceber?
0: É aquela que entrou a cabeça, é a mais comercial.
1: Exato.
0: Exato.
1: Se calhar diria que Quem Somos Nós, antes de lançar esta,
0: sim,
1: era
0: sim,
1: aquela
0: sim.
1: que tinha mais sentimento. E a diretriz é a que eu gosto mais, por exemplo, do instrumental. E acho que, para ser honesta contigo, a música que mais me tocou até agora está a ser esta. De eu ouvir e sentir alguma coisa realmente... pronto, diferente de não só o espectador sentir, como eu também ter de sentir a música, e acho que está sendo um bocadinho diferente nesse aspecto.
0: Pois bem, vamos ouvir a música. Alexandra, obrigado por teres vindo cá.
1: Obrigado, eu, Ricardo.
0: Entre Nós e o Céu, e o novo single, para ouvirmos nos próximos minutos. Aí está, ouça com atenção.

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0: Os Coldplay em final de mais, mora com este Higher Power, também Freak Power. Recuperamos Turn On, Turn In, Cap Out. 6 horas, 1 minuto. Recuperamos mais um Portugal X neste mês de agosto.
1: Alguma comunicação social continua a lançar o pânico em relação ao antivírus, mas o nosso life coach e decorador de interiores preferido, Gustavo Santos, diz que não há nada a temer.
2: Não és tu que tens de ter medo do antivírus, ok? Ele é que tem que ter medo de ti, ok? Reparem, o antivírus vem dos ratos. Por isso, a menos que tenham andado a esfregar-se no topo de Gigi, não há problema.
3: E como comenta o facto de já estar a ser produzida uma vacina?
2: Foi só para isso que inventaram o antivírus, para nos impingirem mais uma vacina. Digam não às vacinas. E se ficarem doentes, seja constipação ou ébola, apanhem sol e bebam chá de tília, que isso passa. Reparem que ébola vem de E mais bola. É uma conspiração para estragar o Mundial de Futebol, ok? Não se deixem enganar.
1: A Ordem dos Médicos Veterinários recomendou aos seus membros a que se recusem a atender pessoas que se identifiquem como animais, designadas como terientropos.
4: O Portugalex falou com um veterinário que tinha um paciente humano a tentar copular com a sua perna.
5: Bom, como vê, este paciente identifica-se como cão e agora quer que o desparasite e o vacine contra a raiva. Isto depois de ter urinado num posto à entrada do consultório e de ter agarrado à minha perna. Está complicado isto. Larga a minha perna, Armin. Larga. Chatice. Queres um biscoito? Então vá, larga a minha perna. Já disse. Vai.
4: Ficamos agora com o Tempos Antena, hoje da exclusiva responsabilidade da Sociedade Portuguesa de Chalupas Bola Planistas.
6: Portugueses, portugueses, adeptos em geral, a FIFA continua a tentar convencer-nos de que a bola é redonda, quando todas as evidências nos dizem que a bola é plana. Se fosse redonda, rolava até a baliza quando o Cristiano Ronaldo chuta. Experimentem pôr um bicho de conta a andar sobre uma bola e vão ver que ele cai quando chegar a uma das extremidades.
7: É assim mesmo! Nós também não nos...
6: Felizmente, desta vez, o Mundial é nos Estados Unidos, onde o Donald Trump se vai encarregar de mostrar ao mundo que a bola é plana.
8: Of course it is. Let's make the World Cup great again, ok? Love it. It's going to be huge.

0: Chama-se From Down Here, Lola Young, neste final de tarde de quarta-feira. Também o Smash Mouth, recuperamos Walking on the Sun. Já seguiu Chain to the Rhythm. Mais música a 100%.
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0: Com Katy Perry e Skip Marley.

0: Chain to the Rhythm para Katy Perry e Skip Marley neste final de tarde. E agora vamos até o Info 3. A edição é de Filipe Ramos.
1: Em breve, o contingente de TVDs em circulação será definido consoante as épocas do ano em função da procura, da localização geográfica e da taxa de utilização. As medidas ainda estão a ser estudadas, mas na prática vai deixar de haver um número fixo de viaturas em circulação. A região vai começar a trabalhar na adaptação da nova lei TVDE, que confere à Madeira autonomia na definição da legislação para o sector. O secretário regional dos equipamentos, Pedro Rodrigues, explica que o número de viaturas em circulação vai depender destes vários fatores.
2: Já temos o estudo técnico concluído. Conclusão do estudo, o que diz é que não haverá contingentes fixos. Será, com certeza, variável nas épocas do ano, nas localizações geográficas e em função também do tráfego rodoviário que se vier a sentir nas zonas com maior pressão.
1: A região vai adaptar a lei. Até meados de novembro continua suspensa a emissão de licenças TVDE na Madeira. Madeira e Açores têm mais 500 toneladas de atum patudo para capturar. O secretário Nuno Maciel explica que nos próximos dias já será possível que os atuneiros se façam ao mar.
3: Estas 500 novas toneladas de atum patudo poderão ser pescadas a partir dos próximos dias. Foram integralmente atribuídas às regiões autónomas da Madeira, portanto, da Madeira e dos Açores. Portanto, serão os pescadores e os armadores da Madeira e dos Açores que irão usufruir de mais estas 500 toneladas de quota de atum patudo e que ficará na quota de 2026.
1: A cota de 500 toneladas provém de outros países da União Europeia que não a esgotaram, redistribuída pelas duas regiões, Madeira e Açores. Desde 2015 que o Governo Regional já apoiou a criação de mais de 600 projetos de criação do próprio emprego, um investimento global que é superior a 11 milhões de euros, um apoio a fundo perdido que permite aos empreendedores saírem de situações de desemprego. Já foram colhidas nas vindimas deste ano 506 toneladas de uva. O concelho com mais produção é Câmara de Lobos. 265 viticultores já entregaram as suas uvas. O Marítimo anunciou a contratação de um lateral esquerdo, português, Nilton Varela, que já falou às redes sociais do clube.
4: Olá, marítimistas. Eu sou Nilton Varela e estou muito feliz de ter chegado ao Marítimo, um clube com grande história em Portugal. Vemo-nos em breve no Caldeirão. Força Marítimo!
1: Nilton Varela é formado no Sporting e no Belenenses, tem contrato válido para uma época no Marítimo. Céu com períodos de muita nebulosidade, aguaceiros mais frequentes a norte e terras altas, vento fraco moderado do noroeste.
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0: Estamos de regresso à música. Bom final de tarde. Já a seguir temos John Mayer com Your Body's a Wonderland.
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Aí está a Lost Frequencies com os The Temper Trap nesta versão mais dançável para Sweet Disposition. Final de maio, uma hora aqui na RTP Antena 3. Tivemos também os Oasis para o final, Jack White com a versão de You Are the Sunshine of My Life. Daqui a pouco com o Info 3. Estou de regresso amanhã então, a partir das 5. Até lá, take care.

0: hoje vamos às notícias com Alexandre David. Olá, Alexandre.
1: Olá, boa tarde. Uma enxurrada devastadora na fronteira entre o Nepal e o Tibete provocou hoje pelo menos a morte de 100 pessoas. Há várias fontes que falam de mais de 100 mortos. Há também centenas de desaparecidos, incluindo numerosos turistas estrangeiros. Os meios estatais da China falam de uma enxurrada de lama sobre um importante posto fronteiriço no Tibete, dando conta de pelo menos 265 pessoas desaparecidas. Há também indicação, nesta altura, de uma portuguesa dada como desaparecida. Tudo parado, para já. A administração Trump suspendeu todos os pedidos de visto para os imigrantes de todo o mundo. O governo norte-americano ordenou às embaixadas e aos consulados dos Estados Unidos em todo o mundo que suspendam os pedidos de visto para imigrantes e que cancelem todas as marcações e entrevistas individuais que já estavam agendadas nos postos diplomáticos do país. O Departamento de Estado norte-americano justifica o cancelamento de marcações com uma ação de formação para funcionários consulares e quer limitar vistos para imigrantes que possam vir a depender de ajudas estatais. A reunião do INEM com o Ministério da Saúde não foi suficiente para cancelar os dias de greve que já estavam agendados para o próximo mês, dia 14 e 28 de setembro. O presidente do Sindicato dos Técnicos de Emergência Pré-Hospitalar, Rui Lázaro, diz que ainda espera uma proposta do Governo, nomeadamente para garantir ao INEM mais ambulâncias. Mas, para já, a greve continua.
2: De facto, para já, mantém-se a greve. Tivemos nesta reunião a oportunidade de clarificar e fundamentar as preocupações que estão transpostas nas nossas reivindicações. O Governo e o Sr. Presidente tiveram a oportunidade de se aproximar das nossas reivindicações e também das nossas preocupações. Afinal, tal como nós suspeitávamos, queremos todos que o INEM continue a dar aquilo, a resposta que faz de bem e que saia reforçada.
1: O sindicato e o governo falam de aproximações entre as duas partes, mas ainda não o suficiente para desconvocar a greve que está prevista para os dias 14 e 28 do próximo mês. Portugal venceu pela primeira vez no Europeu de Vôlei do Azerbaijão, vitória frente à Espanha por 3-1. Bruno Malveira Marques, enviado especial da RTP, Antena 1, ao Azerbaijão, diz que esta é a primeira vitória neste campeonato da Europa.
3: Portugal venceu a Espanha por 3-1 e conquista assim pela primeira vez na história do voleibol nacional a primeira vitória num campeonato da Europa. Portugal entrou a perder no primeiro set, perdeu por 26-24, mas venceu os três sets seguintes, 25-23, 25-19 e 25-20. Ana Monteiro foi a jogadora com mais pontos, fez 19 pontos, a par também de Júlia Cavalenca. Portugal depende de si próprio para seguir para a próxima fase do campeonato da Europa. Tem de vencer amanhã a Roménia para seguir para os oitavos de final. Resultado final, Portugal 3, Espanha 1.
1: E, portanto, assim, a primeira vitória de Portugal nos campeonatos de voleibol. Já agora, para fecho, fica a saber que o metro de Lisboa vai fechar hoje, mais cedo, nas estações do Rossio, Baixa e Cais do Sodré, no Cais do Sodré, vão fechar às 11 da noite por causa de obras na linha circular do metro de Lisboa. E pronto, por hoje, nada mais a declarar.

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0: da mulher, por exemplo, enquanto dona de casa.
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3: É uma pergunta a que ninguém no mundo sabe responder, mas que nos ocorre em alguns momentos da vida. Quanto tempo iremos viver? Quantos anos temos para concretizar os nossos planos? Será que a vida vai ser longa e cheia, como imaginamos? É a morte que dá sentido à vida, dizem alguns. E há quem leve esta frase muito a sério. Uma vida dá para ter mais que uma profissão. Dá para ser economista, empresária, professora, jornalista e escritora. Uma vida dá para escrever mais de 40 livros e para ler centenas deles. Dá para se fazer história e ser-se a primeira mulher nos quadros técnicos do Banco de Portugal. Dá para se ser reconhecida pelo seu trabalho e pelo trabalho dos filhos. Uma vida dá para se gostar da simplicidade e do prazer, como a comida portuguesa, um bom tiramisu, um livro de poesia, a meditação e uma conversa. É para esta última, a conversa, que está aqui comigo hoje, a Helena Sacadura Cabral.
4: Muito bem-vinda. Disse coisas muito bonitas a meu respeito.
3: É tudo verdade, creio eu.
4: Muito bonito.
3: Helena, quando eu a convidei, escrevi-lhe um e-mail em que a convidava para vir aqui ao programa e a Helena respondeu-me: cara Catarina, eu não sou a típica dona de casa, por isso sorri ao ver o seu convite. Porquê que não é a típica dona de casa?
4: Já não, para já, sempre que faço qualquer coisa em casa, e fui uma boa dona de casa no tempo em que era necessário que eu fosse, quando as crianças eram pequenas, quando o marido estava em casa, etc. O clássico modelo tradicional português. E pronto, e como tive uma avó cheia de virtudes, uma avó materna, eu fui uma menina muito prendada. Sei bordar, sei fazer crochê, sei fazer tricô, sei fazer navete. Quer dizer, coisas que você nem deve sonhar o que são. Uhum. Graças a Deus por si, porque aprendeu outras coisas. Mas eu aprendi, portanto, coisas que eram os chamados brilhos da verdadeira dona, não da casa, mas de casa. Acontece que eu passei de ser dona de casa dos meus pais para dona da minha casa. E a dona da casa não se deu lá muito bem com o que tinha que fazer, porque tinha dois filhos que me davam bastante trabalho, tinha mais do que um emprego, porque quando casei o marido não trabalhava, estudava, portanto tinha que ser eu a trabalhar para manter a casa e manter os estudos e manter as crianças e enfim manter o serviço de uma casa. Portanto tinha três empregos. Saía de manhã às 7 da manhã, deixava os filhos na carrinha que os levava para o colégio e depois ia para o Banco de Portugal, que abria nessa altura às 8 horas da manhã.
3: E naquela altura sem culpa ou com culpa?
4: Nunca tive sentimentos de culpa.
3: Era o que era?
4: Não, era o que era, era o que tinha que se fazer. Eu não era original, conhecia várias mães que tinham exatamente. Só fui mais original quando me divorciei, porque passou a ser isto tudo feito por um. Já era, mas eu não tinha a consciência de que era.
3: Eu sei quantos anos quando se divorciou?
4: Que eu tinha uma belíssima idade, tinha 31 anos quando me divorciei.
3: Mas teve quantos anos casada?
4: 10 anos. 10, quase 11. Uhum. Mas como calculo, um casamento de 11 anos não dura 11 anos, dura menos. Porque há sempre um período em que a pessoa já não quer estar casada e ainda está casada.
3: Está só de forma formal ainda.
4: É o chamado período de indefinição.
3: Eles eram pequenos então ainda, os filhos, quando ficou a tomar sozinha.
4: Sim, ficaram
3: deles.
4: Os filhos ficaram comigo, dois filhos bem diferentes, como sabe, dois filhos que são a minha glória, considero que são aquilo que eu fiz de melhor na minha vida, dois filhos completamente diferentes a pensar e completamente iguais no gosto das coisas, na cultura. Eu conheço muito poucos filhos, vou fazer um autoelogio, mas não é meu, é deles. O elogio que eu lhe posso fazer a mim própria é da liberdade que lhes dei para eles serem o que são. De facto, os meus filhos foram criados em total liberdade.
3: De pensamento.
4: E eu quando penso no Miguel, penso que ele, que foi um homem muito feliz, viveu exatamente como queria viver. A mim deu-me alguns desgostos, o tipo de vida que ele escolheu, mas não, é, não sou eu que estou em causa, é ele.
3: Que tipo de desgostos?
4: E o Paulo, a mesma coisa, faz a vida que quer, como quer, sem nenhuma espécie de... Eu nem sequer dou pareceres, porque não penso nem como ao Miguel, nem penso como ao Paulo.
3: Quando falam em desgostos, falam em quê?
4: Eu não tenho a mínima capacidade de ser dirigida por alguém. Eu não gosto de que me dirijam, que me limitem, que me digam, olha, você agora tem este trabalho e vai fazê-lo assim, assim. Não, eu quero que dê-me este trabalho e eu faço como eu entender que é a melhor forma de o fazer. Portanto, para eu reconhecer a autoridade em alguém... E eu tive várias fases em que a autoridade não era eu, eram os meus patrões. Se eu entendo, eu lembro-me muito do filho do Nabeiro, porque estivemos numa mesa redonda em que estávamos os dois, e em que ele dizia, quer dizer, para mim, trabalhar é um gosto, desde que eu possa trabalhar com toda a minha capacidade e como eu quero. E isso é muito difícil de se encontrar, como sabe. Quer dizer, você, se for original demais, começa a criar invejas. E, isso não, e às vezes as invejas são mesmo mais do que invejas. Portugal é um país muito dedicado, mas tem uma característica fundamental que nos deve ter feito ir por esses mares fora, por esses ares fora, que é a inveja, pura e simplesmente.
3: Mas pode ser pior em que sentido? A inveja pode se materializar em ações concretas, é isso?
4: Pior é que o português precisa da inveja para se mexer. Se você tiver inveja de alguém, não estou a falar do seu caso, como é que não sou mal educada.
3: Eu tenho inveja de si, da sua idade, da sua...
4: Se uma pessoa tem uma inveja de alguma coisa ou de alguém, o que quer é chegar lá. E se for possível, ultrapassar. Portanto, a inveja é um motor de movimento, é um motor de
3: ação.
4: De reação. Portanto, a inveja é muito salutar quando é bem dirigida. Portanto, eu não tenho nada contra a inveja, a não ser se for contra mim maçar e me incomodar. Senão, não, acho que a inveja não é, como fazem e como dizem, uma má característica. A inveja bem conduzida, bem trabalhada, é um motor de crescimento e de desenvolvimento pessoal.
3: Mas a Helena lamenta é quando essa inveja se fica só por tentar minorizar
4: quando
3: o outro.
4: Fica, primeiro, individualizada. Se a inveja é de grupo, já tem outro significado. Se há um líder que consegue, tendo ele por inveja, atingir um determinado fim, e se tem uma equipa atrás dele que diz vamos todos atingir esse fim, então a inveja aí é francamente boa.
3: E é má quando é de um para um, é isso?
4: É má quando a equipa que está atrás de, vou ver se lixamos aquele ou se lixamos aquele. Não é bonito uma senhora dizer lixamos, mas eu digo e portanto não faz mal, até passa a ser fino. Portanto, quando a inveja começa a ter uma carga negativa, no fundo é isso.
3: E a Helena foi alvo de invejas ao longo da sua vida?
4: Ao longo da minha vida fui imensas vezes.
3: E pelo quê? Pelo seu trabalho?
4: Primeiro porque não era parva, era inteligente. E ser inteligente numa mulher há 80 anos era já um foco de infecção. Depois mandava em homens. Também é outro foco de infecção. Os homens, para aceitarem a gestão e a autoridade de uma mulher, precisam de lhe reconhecer características quase masculinas. E eu nunca fui masculina. Eu adoro ser mulher.
3: O que é que isso quer dizer? Nunca foi masculina?
4: Nunca, quer dizer, nunca precisei de pôr calças e um casaco para parecer um homem, usar uma gravata, uma camisa e uma gravata, não. Eu sempre fui muito feminina, sempre gostei de me arranjar bem, de me perfumar, de pôr o salto alto, de mostrar a perna. Não tinha nada contra os homens, que eu trabalhei sempre com homens. Portanto, a minha vida profissional é feita no meio de homens, com muito poucas mulheres, porque no princípio haviam poucas. Depois começou haver um mercado de trabalho com a guerra, com outras circunstâncias da época, a precisarem da mulher no mercado de trabalho. E as mulheres foram-se transformando. Primeiro, passaram a ser homens, quer dizer, vestiam-se como os homens, comportavam-se como os homens. Até que um dia perceberam que não era esse o caminho. O caminho era serem o que elas são.
3: Para se imporem.
4: Com uma visão complementar, diferente da visão dos homens e que pode ser muito útil para chegar aos fins que a pessoa pretende atingir. Portanto,
3: 91 anos são muitas lições. E como eu referi, foi a primeira mulher a entrar nos quadros técnicos do Banco de Portugal.
4: Com grandes comicidades pelo meio, porque toda a gente queria ver que era a abencerragem que tinha entrado quando não havia mulheres, senão na contagem das notas. Portanto,
3: mas os homens estavam interessados em ver quem era aquela mulher especial, não, é
4: sim,
3: isso?
4: Sim, sim, abriu uma porta para espreitar e depois diziam, ai, desculpa, enganei-me.
3: Para olhar para si, para ver
4: quem era, quer dizer, ou para verem a perna, ou para verem a cara, ou para verem, quer dizer, uhum, quem era aquela criatura, o formato daquela criatura que tinha invadido um espaço masculino. Uhum.
3: Ouvia dizer que aprendeu no Banco de Portugal a negociar bem. Quero lhe perguntar, como é que se negocia bem?
4: isso é o grande segredo do meu negócio.
3: Todos nós, todas que estamos aqui a ouvir, sim, temos que negociar salários, negociar uma posição, não, negociar com os filhos. Como é que se negocia
4: bem? Coisa vital, olhar para o outro e perceber quais são as fraquezas do outro. Você, ao fim de um quarto de hora de negociações, percebe qual é o objetivo do outro. Normalmente é ganhar, como é evidente, mas ganhar como? Como é que ele quer ganhar? E se você... Eu fiz análise muitos anos, mas não é por causa disso, é porque aprendi uma coisa que se aprende na matemática, que é perceber onde é que estão os pontos fracos do opositor e explorá-los.
3: Dê-me um exemplo.
4: Concretamente, uma editora quer que eu vá trabalhar com eles. E eu vou com gosto, mas se eles me derem um cash advance de determinado valor. E eles começam por me dar um cash advance de metade e eu digo, não vale a pena sentar-me. Eu por esse trabalho não trabalho, por esse preço não trabalho.
3: Qual é que é o ponto fraco deles? É o facto de querer assim?
4: É o terem a Helena Sacadura Cabral. Portanto, eu aquilo que faço é perceber até que ponto é que eles são capazes de ir para meterem no catálogo. Pronto. E isso é uma experiência que, se você visse de fora, ria imenso, porque tem que se usar o humor, tem que se usar, ou então dizer, pura e simplesmente, meus queridos, adorei estar com vocês, foram ótimos, o café estava muito bom, mas eu por esse preço não me vendo. Mas e sobretudo não vendo o que tenho na cabecinha. Pronto.
3: Que é o quê? Que na verdade é a parte mais importante, não é? Que é o que a faz escrever os livros.
4: Por isso é que tem sempre bem pago. Porque não, pagar a massa cinzenta é uma coisa muito cara.
3: Mas tem que ser firme então nessa negociação.
4: Tem que ter ousadia em primeiro lugar. E saber que da ousadia resulta uma coisa. Ou ganha ou perde. E tem que saber perder. Porque pode não ganhar.
3: É um risco.
4: Pode levar a fasquia, ter percepcionado mal o limite até onde o outro vai. E ceder-se. Nessa altura tem a perfeita consciência de que já está perdido.
3: Mas, entretanto, com a vida aprendeu a perceber esse limite. Onde é que esse limite está?
4: Com a vida aprendi a perceber esse limite.
3: E como é que o identifica?
4: O banco de Portugal não se identifica. Não. É uma coisa que é muito difícil de eu dizer que não se vê. Percebe-se, sente-se. É quase como... como é que se define um orgasmo? Não tem definição. É algo que nos põe entre este mundo e o outro mundo. Eu não sei como é que definiria. Se tivesse que fazer esse exercício, seria naturalmente seria um trabalho difícil. Mas há coisas que são indefiníveis. Você entra numa sala. A Marilena Vieira da Silva, por exemplo, estava em Paris a aprender a pintar. Foi para Paris com a mãe. E o marido dela, o que foi o marido dela, era um rapaz fugido da Hungria, de onde ele era natural. E foi ter com um amigo que tinha em Paris, foi a primeira pessoa com que ele foi ter, e o amigo nesse dia disse, olha, vem comigo a uma exposição, que eu vou ver uma exposição, aproveitas, até conheces gente. E o Arpad entrou por uma porta, atravessou, o olhar dele passou pelas pessoas todas e viu no canto oposto a Marilena Vieira da Silva. E perguntou para o homem, quem é aquela mulher? E ele disse, ah, há uma portuguesa que está cá a aprender a pintar. Tem jeito, mas tá, não é uma estagiária, é uma rapariga que está a aprender, está cá com a mãe, porque as portuguesas não vêm sozinhas, a maneira está cá com a mãe. E ele disse-lhe, eu vou casar com aquela mulher. Assim, isto foi-me contado pela Maria Helena. O cu de fudro, o que é? Como é que você define um cu de fudre? Não tem explicação. A gente olha para alguém e fica tomada...
3: É uma coisa quase magnética.
4: Não vou pôr aqui a descrever o que é um cu de fudre.
3: Mas olha, Helena...
4: Mas espero que já tenha tido um e que saiba perceber. Sim. O que é. Não tem explicação. A gente cruza o olhar com alguém e há um clique,
3: uma coisa
4: qualquer
3: intensa.
4: Coisa que se desmorona.
3: Da sua percepção, as mulheres têm mais dificuldade em negociar do que os homens? Ou tiram-se menos do que os homens para a negociação?
4: Eu hoje acho que não. Acho que as mulheres, aquilo que eu chamo mulheres, porque há umas criaturas que têm o sexo feminino, mas a quem eu não tenho alguma dificuldade em escrever mulheres com M grande. Não, são pessoas do género feminino, como eu costumo dizer.
3: Sei que a sua mãe, antes de falecer, lhe disse, nunca dependas de ninguém, nem filhos, nem amigos.
4: Toda
3: nem
4: a minha vida segui essa regra.
3: Qual é a importância de ser livre financeiramente, da sua experiência?
4: Você precisa de ser livre financeiramente para uma coisa, para dizer eu quero. Eu quero, eu posso. Porque você pode dizer à vontade eu quero, e o parceiro que está ao seu lado, seja marido, seja companheiro, seja amigo, podes, filha, queres, mas não podes. Não podes porque não há dinheiro, ou não podes porque isso não tem o mínimo interesse de gastar dinheiro num anel. Uma fortuna dessas num anel, que disparate. E eu, não é o caso, mas eu, se fosse a pessoa, dizer, não tem importância nenhuma para ti, mas tem para mim. Eu tenho coisas sem valor e coisas com muito valor em casa. Eu tenho um quadro, eu gosto muito de pintura de música, portanto tenho algumas boas coisas em casa. Não devia dizer isto dos ladrões para os ladrões é ótimo. Mas tenho um quadro do Nikias Kapinaki, que é um conjunto de grávidas, e ele pintou uma série de mulheres grávidas e pintou-me quando eu estava grávida do Miguel. Esse quadro, que era um quadro de disputa entre o Miguel e o Paulo, quem é que ficava com esse quadro? E eu dizia, por enquanto, o exemplo ainda está vivo. Ainda está vivo e a cores. E eu determino que esse quadro fica um ano no Miguel, um ano no Paulo. Agora veremos como é que vocês se comportam perante o quadro. Enfim, o Miguel morreu, portanto ficará o Paulo com esse quadro, mas também tenho determinações do que é que acontece a esse quadro se o Paulo desaparecer.
3: Mas também foi livre na compra desse quadro?
4: Fui modelo do quadro. Sou eu, grávida do Miguel, que o Nikias pintou e me deu. Esse quadro foi-me dado pelo Nikias. Foi um presente de casamento. Uhum. Embora o casamento não tenha sido muito eficaz, o quadro é um bonito quadro, é um lindíssimo quadro da maternidade. Eu estou grávida, bem grávida, e o quadro é muito, muito bonito. É das grávidas do Nikias, dos mais bonitos.
3: Quando passou aquele tempo todo a ter dois, três trabalhos por dia, era por uma questão de subsistência, mas também por uma questão de independência, de para o futuro, de ser independente.
4: Futuro, absolutamente.
3: Mesmo que o seu marido trabalhasse.
4: Porque é que você trabalha aos 91 anos? Por um lado, porque preciso. Embora seja reformada do Banco de Portugal e toda a gente achar que os reformados do Banco de Portugal são uns beneficiados, eu sou trabalho como todos os meus colegas do Banco de Portugal, como se fôssemos função pública. Portanto, a administração e o governador têm ordenados que são os determinados por Bruxelas. Nós cá somos função pública. Pronto.
3: Mas precisa trabalhar ainda aos 91 anos? Disse trabalho porque
4: 91 anos? O que é que eu faço todo o dia se não trabalhar? Eu trabalho o dia inteiro. Eu trabalho hoje mais do que trabalhava aos 50 anos. Aos 50 anos os meus filhos ainda me preocupavam, agora não. E não tenho netos que me preocupem. Os pais deles que se preocupem com eles, não é? Não é a minha função de avó preocupar-me com os netos.
3: Mas também é porque encontra prazer nesse trabalho.
4: Eu gosto muito do que faço. E não faço nada de que não goste. Para já, para pôr o problema de base, eu não aceito nenhum trabalho do que não gosto, mesmo que ele me seja muito bem pago. Uhum. Eu não me movo por dinheiro. Ou antes, eu movo-me por dinheiro, com certeza, senão não tinha os tais trabalhos para negociar os meus direitos de autor. Mas não é isso que me move. O que me move é eu gostar muito de fazer qualquer coisa.
3: A Helena é fruto de outras mulheres. Aliás, na sua família, as mulheres é que mandavam. E sei que as mulheres da sua família tomavam também algumas decisões muito diferentes na altura. Por exemplo, a sua mãe nunca a batizou e nunca lhe furou as orelhas.
4: Não fez nenhuma escolha. Minha mãe disse ao meu pai: não vamos fazer em relação à Cuca, que sou eu, com 91 anos. E Cuca é um bocadinho...
3: Pronto, é o seu nome, é o
4: mas
3: seu
4: pronto,
3: nome.
4: Pronto, é o nome de família. Não vamos fazer, em relação a ela, nada que ela possa resolver sozinha quando for crescida.
3: Ou que possa perguntar porque é que me fizeram isto.
4: E eu perguntei-me às vezes à minha mãe e agradeci à minha mãe. A propósito é que a minha mãe me batizava. Porque ela era católica e eu, a minha vontade. E se eu não queria ser católica... Estava batizada, pronto, também não fazia nem mal nem bem, mas quer dizer, a minha mãe furar as orelhas, ser batizada, namoros, a minha mãe, isso era exemplar. Era talvez a minha melhor amiga.
3: As orelhas é porque era o seu corpo, não é? Nesse sentido.
4: Eu furei as orelhas com 43 anos em Albufeira. Parei numa loja e disse: esperem aí que eu venho já. E o homem enfiou-me lá as coisinhas, uma aliás não ficou exatamente igual, porque me irritava não usar brincos só usar brincos de mola. Portanto, furei as orelhas aos 43 anos porque decidi, porque a minha mãe também não deixou furar. Diz, se ela quiser usar brincos com furo, ela fura as orelhas. Se ela quiser ser católica, ela batiza-se.
3: Isso para si é... Para si não, naquela altura isso era muito progressista.
4: Para mim, eu devo à minha mãe, à fortaleza da minha mãe, uma pálida imagem do que sou, porque a minha mãe era muito superior a mim. Muito superior a mim.
3: Helena, são 91 anos de vida, de muitas vidas, como eu mencionei aqui no início. Entretanto, já está na chamada terceira idade.
4: Quarta!
3: Quarta idade.
4: Quarta.
3: A partir de quantos anos a quarta idade?
4: Acho que é a partir dos 90.
3: Pronto, já está na quarta idade. Pergunto-lhe, agora que está nesta quarta idade, como é que a sociedade vê as mulheres mais velhas? Ou será que não as vê?
4: Eu tenho sorte, me continuo a arranjar. Era incapaz de fazer operações. Respeito muito quem as faz. Acho que se isso lhes é necessário para o seu equilíbrio psicológico, que façam. Não tenho nada contra... A ideia de transformar aquilo que Deus pôs no mundo. Não. Agora, eu, pessoalmente, gosto muito de mim. E gosto muito de mim como sou.
3: Com a idade que tem agora.
4: Com a idade que tenho agora, exatamente. Nunca gosto tanto de mim agora como gostava de mim aos 30. Mas, aos 30, eu não era exatamente o que queria ser. E agora sou. Portanto, gosto mais de mim, talvez, um bocadinho agora. Não é fácil de compreender, mas é a verdade.
3: E se olhar assim para trás, para a sua vida até agora, há assim alguma década que tenha dito, que diga, esta década é a melhor década de uma mulher?
4: Sim, senhora.
3: Que é qual?
4: A partir dos 45 anos. Não há nenhuma mulher que a partir dos 45 anos não saiba o que quer, o que gosta, como quer, como gosta, o que faz, o que não faz, com quem partilha, com quem não partilha, sabe tudo. E sabe pedir... sem ser compedido, sabe levar o outro, ou os outros, ou as amigas, ou os amigos, ou os pais, ou os irmãos, a conduzi-los no sentido daquilo que lhes dá prazer.
3: Mas quando tem 30, acha que aquela é a melhor idade? Quando tem 40, acha
4: os
3: que
4: 30
3: aquela...
4: anos é uma chatice, desculpe lá, quer dizer, os 30 anos, os filhos, as escolas, as reuniões de pais, os, já nem digo, aos 20 que bolsar da criança, coitadinha, porque bolsou, porque... Não pelas almas, não isso. São as grandes chances da maternidade. É, primeiro o bolso, depois têm as fraldas, depois engasgam-se, depois vêm as vacinas, depois vem a escola, depois vêm as influências na escola e começam as discussões em casa, porque não vês a televisão, porque não vês o não sei quê, porque pronto, e aí eu estava servida, felizmente que a minha casa houve sempre uma noção de que o melhor bem que nós tínhamos todos era a liberdade. E a liberdade exigia responsabilidades. Portanto, quem tinha essa liberdade era responsável pela liberdade. O Miguel aparecia-me com o joelho todo escalavrado, com um ar de pingão. Ai, vai, mimi. Oh, filho, como é que te escangalhaste o joelho? Ah, porque estava a falar da política e de não sei o quê. Enfim, quem caiu foste tu. Caíste mal. Trata de ti. Olha, lava o joelhinho e põe um bocadinho de água. Eu não sei nada que isso passa. Portanto, eu sou uma mulher afetuosa quando a afetividade é mais necessária do que a autoridade. Se eu quiser levar por bom caminho qualquer coisa que eu sei que é muito difícil, usando a autoridade, eu sou um doce.
3: Mas adapta sempre ao momento, à circunstância.
4: Não, dá para ser, perceber, para entender, para fazer mais devagar, para fazer de outro modo, para não hostilizar, para não dizer não quero, para não dizer não faço.
3: Isso também é negociação. Também é negociar.
4: Isso é uma forma de inteligência. É chegar ao fito sem ser necessário haver... rupturas. Eu dou-me muito mal... Vivo muito mal com atritos. Não sei viver em famílias com atritos.
3: Com discussões e...
4: Com discussões, não sei. Fico angustiadíssima.
3: Sempre não... foi assim?
4: Saio. Se alguém tenta ter uma discussão comigo, eu isso... às vezes o meu filho Paulo tenta.
3: E é o quê? São questões pessoais? É política? É o quê?
4: Que uma coisa que ele pensa que é o ideal. Nem falo de política. Por exemplo, nós temos uma empresa em conjunto e eu acho que a empresa deve seguir num determinado rumo económico. E ele acha que não. E eu digo, bom, vamos fazer como tu queres. Depois vamos ver o resultado. Portanto, não, eu sei que vai
3: não
4: dar
3: entra
4: a
3: entre
4: eu sei que vais dar a geneira. Ele está convencido que vai dar certo. Umas vezes ele tem razão, outras vezes eu tenho razão. Portanto, quando eu estou convencida de alguma coisa, eu luto por ela. Mas não é nunca através da discussão, porque eu a discussão sei que não ganho.
3: E se calhar lá em casa havia algumas discussões políticas, digo eu,
4: o Pedro,
3: entre o Miguel
4: não.
3: E o Paulo.
4: Eu tenho um terraço em casa.
3: Ah, e um para o terraço. E discutem à vontade.
4: Um para o terraço.
3: A Helena tem dois filhos, Miguel Portas e Paulo Portas. Dois filhos que em termos ideológicos estão bastante diferentes. Miguel Portas foi um dos fundadores do Bloco de Esquerda e foi também eurodeputado. Paulo Portas...
4: Coitadinho, deve lá estar em cima a dizer, que grande atrapalhada. Ainda bem que eu não estou lá em baixo.
3: Paulo Portas, pois com o estado atual das coisas, Paulo Portas foi o líder do CDS durante muitos anos, também foi deputado, portanto CDS e Bloco de Esquerda em polos bastante diferentes.
4: Diferentes, sim.
3: Pergunto-lhe, como é que num mundo tão polarizado onde estamos agora, em que a diferença é vista de uma forma tão rude, em que somos tão agressivos com a diferença, como é que conseguia que houvesse esta convivência pacífica entre mundos tão diferentes?
4: Nós tínhamos uma... Eles foram educados num princípio fundamental, a liberdade. Portanto, não me passaria nunca pela cabeça se o meu filho à direita e o meu filho à esquerda tivessem que se entender. Não me expliquei bem. O meu filho à direita e o meu filho à esquerda naturalmente não se entenderiam. Uhum. E teríamos discussões. Primeiro, nunca houve discussões de política à mesa. É como não ver televisão à mesa. Caput, não há. E é ditatorial na minha casa. É assim. Quem não gosta, come menos. Vai comer fora. Pronto. Portanto, na minha casa seguem-se determinados comportamentos. Um deles é não discutir. Como a política dá origem à discussão, o terraço era o... Mas eles nunca discutiram, porque, a ver se eu me faço explicar, porque eles eram fundamentalmente duas pessoas muito inteligentes e que viam o futuro de Portugal de forma diferente. Mas viam-no com o mesmo tipo de amor. Simplesmente eu posso amar uma pessoa de uma forma e amar outra tanto ou mais de outra forma. Eu não tinha com o meu filho Miguel e com o meu filho Paulo o mesmo tipo de relação. É completamente diferente. Eu e o Miguel falávamos de determinadas coisas. O Miguel era uma pessoa muito aberta comigo, portanto, tínhamos uma relação muito íntima, o que não passaria pela cabeça do Paulo. Mas que conversa que vocês estão a ter a propósito? Portanto, o Paulo tem uma barreira à volta dele, o chamado muro do Paulo Portas, que ninguém passa. Como eu sei que não passo, não tento passar. Portanto, aquela curiosidadezinha das mães, eu resolvo à minha maneira. Se eu quero saber alguma coisa e sei que ele não diz, eu
5: investiga.
4: Ando ali a moer. Vou-lhe dar um exemplo. Meu filho fez uma mudança de casa e chegou à minha casa, ia jantar e disse-me: olha, mãe, tenho uma casa nova. Já tenho uma casa nova. Mudança nova como? Sim, hoje já durmo na minha casa. Mas onde é a tua casa? A conversa não dava nem para saber onde era a casa, nem se a casa já estava pronta, se a casa era alugada, se a casa era comprada, nada. Não. E eu disse: pronto, porque ele não quer dizer, problema dele, mas eu quero saber. Pelo menos quero saber onde é a casa, antes de lá ir. E o que é que eu fiz? Para que é que eu me estou a incomodar com isto? De ele não me ter dito a morada da casa? Não disse porque não quis dizer, não é? Mas eu vou saber. Fui ao banco e disse: olha, o senhor Farias, faça favor, tenha paciência, dê-me lá a atualização da ficha do meu filho, porque deve estar ainda com a antiga morada. Não, não, doutora, já está atualizada. Já está. Então diga-me lá qual é o número da porta, porque eu nem a rua sei, quanto mais o número da porta. Ele deu uma gargalhada porque achou que não era verdade e deu-me a morada. E depois, no dia seguinte, disse: olha, já sei a tua casa, e fui ver a porta é bonita.
5: Foi ao Google ver.
4: Porta normalmente. Eu queria ter-lhe feito uma partida, mas isso não deu. Era
5: aparecer lá?
4: Não, ter feito um bolinho e ter deixado na porteira e dizer à porteira: olha, quando entrar o Dr. Paulo Portas, diga que teve cá a mãezinha e que isto é um bolinho para o fim de semana. Ele tinha um ataque. Quer dizer, tinha um ataque. Pronto, são coisas dessas que me divertem. Portanto, se uma coisa me incomoda, eu tenho uma natural tendência a fazer do copo meio cheio. Não vejo meio vazio, não quero, não estou para isso.
5: E o Paulo e o Miguel eram muito próximos.
4: Muito próximos.
5: É possível ter um amor fraterno mesmo entre pessoas que pensam de forma muito diferente sobre o país e sobre o mundo.
4: Fraterno, como conjugal, como outro. O meu marido não pensava nada como eu. Não podia ser mais distante. Em que é que nós pensávamos da mesma forma? Ele era um homem muito culto, muito inteligente, digo era porque já morreu, e isso encantava-me.
5: Vamos falar sobre ser mulher, porque a Helena é mulher, tem muito gosto em ser mulher, como já disse, tem muito orgulho em ser mulher, mas as mulheres durante muitos anos foram reprimidas e foram sujeitas a uma função mais...
4: Olha, vou-lhe dizer uma coisa que vai escandalizar muito.
5: Diga.
4: E quem me ouvir escandaliza-se imensamente se for mulher. A luta das mulheres foi uma luta que sempre me interessou. O empoderamento feminino interessa-me. Mas anda-me a desgostar uma coisa, é que o empoderamento feminino se esteja a tornar numa luta contra os homens. Ora, eu acho que o empoderamento feminino tem valor e tem significado se for um caminho paralelo, se for um caminho de distúrbio ou de altercação ou de discussão não vale a pena.
5: Onde é que vê essa luta contra os homens?
4: A luta das mulheres contra os homens é muito fácil. É porque as mulheres não trabalhavam, os homens é que trabalhavam, as mulheres tratavam da casa. As donas da casa.
5: Mas diz que hoje vê as mulheres a lutarem contra os homens. Como é que vê?

0: quer impor é um problema dela. Há muitas mulheres que não querem mandar. Eu seria incapaz de ser política. E fui bastante solicitada.
1: Pela esquerda, segundo sei.
0: Deus me livre. Esquerda, sim, é sempre a esquerda. Eu nunca tenho gente na direita que me queira. É sempre ou esquerda média, ou esquerda extrema, ou esquerda não sei.
1: Mas essa parte interessa-me a sua opinião, Helena, porque diz que hoje de facto entristece-a ver uma luta das mulheres contra os homens. Isso vê que vê no Me Too, já percebi, mas vê também em discursos, coisas que as mulheres hoje dizem, que fazem, onde é que vê essa...
0: Eu assisti, e não quero mencionar, não vale a pena, quem saiba percebe, à primeira mulher administradora do Banco de Portugal. Eu até me arrepio de pensar que aquela mulher foi administradora do Banco de Portugal. Com o que sei que ela pensa, com o que sei que ela sabe, faz-me uma grande confusão. Nem sei se é viva, se não é viva.
1: Acho que foi uma escolha só por ser mulher.
0: Foi uma escolha. E em muitos outros casos, aproveito já para lhe dizer, em muitos outros casos, está-se a escolher para cumprir a cota. A cotazinha da mulher. A mulher não faz nada, mas está lá. E pode-se dizer, partidariamente, sobretudo os partidos de esquerda, nós somos paritários, nós temos tantas mulheres como homens. Que a gente há de dizer, quando houve uma patetice dessas, encolhe os ombros e vai tomar um café. Eu tenho também uma crítica às mulheres. Primeiro, os homens são educados pelas mulheres. Fundamentalmente. E as mulheres é que tornam os homens naquilo que eles são. Não passam a ferro, não lavam a louça, não lavam camisas, não. Portanto, pura e simplesmente porque as mulheres dizem, isso não é trabalho para o homem. Sai da cozinha que isso não é para trabalho.
1: Montes, faço melhor, não é?
0: Montes delas. Os meus filhos, quando não faziam a cama, não faziam. Sei lá como é que eles dormiam. Eu é que não ia fazer. Tinham lá os lençóizinhos para fazerem a cama. Não havia nada que não... Estou a falar com adolescentes, 14, 15 anos. Se não faziam a cama, se tiveram a preguiça de não fazer a cama, dormiam na cama anterior ou faziam a cama. Eu é que não fazia, nem a empregada ia fazer. Eles tinham... O Miguel cozinhava, o Paulo cozinha. Quando não queriam fazer a cama, dormiam, punham os dois lençóis e naturalmente dormiam debaixo dos dois. Não faço a mínima ideia. A mínima. Não entrava no quarto dos meus filhos para fiscalizar como é que eles dormiam ou como é que... Nada. O quarto dos meus filhos era um antro muito respeitável para mim. Nunca fui mulher de mexer nos telemóveis quando eles começaram a existir ou ver telefonemas. Não. Era a vida deles e eu exigia deles o maior respeito da minha vida possível também. Ou seja, eu não saía com um amigo e não havia filho nenhum que se lembrasse de perguntar quem é, porque é que saiu contigo. Se eu estivesse irritado, levava-me tabefe. Se eu não estivesse irritado, dizia, não, filho, não é da tua conta. Quando for da tua conta, eu digo-te.
1: Então, liberdade é uma palavra muito importante até na forma como os educou.
0: Para mim é a mesma. Mas é a liberdade, liberdade de respirar, liberdade de dizer o que se pensa, liberdade de não ser igual ao outro, liberdade de não estar enfiada num modelo de terem que... Olha, por exemplo, eu um dia ainda vou escrever sobre isto. Todas as pivôs de televisão têm dois rabos de cavalo pendurados. Ninguém tem cabelo curto, tem tudo cabelo comprido e dois
1: duas mechas de cabelo de lado.
0: Não sei se aquilo é verdadeiro, se é postiço, não sei, nunca perguntei quando vou a essas coisas. No meu tempo não havia disso. No meu tempo nasci que não. Era tudo normal e era com o mínimo possível que a gente vinha para o ecrã.
1: Gostava que houvesse mais arrojo, é isso que fosse.
0: Arrojo, sobretudo, veja bem, eu seria pivô e dizia-me, tu és pivô, mas tens que ir com dois mamarrachos pendurados de cada lado, dois rabos de cavalo. E eu perguntava, porquê é que eu tenho que ir com os dois rabos de cavalo se eu não ando assim na rua? Ir penteadinha, acho que sim. embora já deve ter percebido que eu sou pouco dada a pinturas e a maquilhagens.
1: Mas arranja-se, as unhas arranjadas.

0: E arranja-se em casa, né? Com...
1: A única vez que eu fui maquilhada em televisão foi um drama. Eu olhei para mim e quase que chorei.
0: Não gostou de
1: ver? Senti-me outra mulher, completamente.
0: Envelhecer, o que é que tem de bom e o que é que tem de mau? De forma honesta.
1: Pergunto outra vez que eu não percebi.
0: Envelhecer. Envelhecer. O que é que tem de bom e o que é que tem de mau?
1: Oh, filha, de péssimo tem as maletas que vêm com a idade. Cataratas, surdez, o caminhar, que o joelho habitualmente é como o dos jogadores, dá sinal de que existe. Mas não há pessoas com 20 e tal anos que têm um cancro. Não há pessoas com 30 anos que têm uma doença incurável. A doença não é a panágio dos velhos, é uma característica. Mas a doença vem em qualquer altura. Portanto, não é a doença que me preocupa na velhice. A única coisa que na velhice me preocupa, se quer uma resposta verdadeira e genuína, é a possibilidade de eu deixar de pensar e de ter qualquer coisa do tipo como aconteceu ao Nuno Portas, uma demência. Isso é a única coisa que eu não gostaria de... Mas conheço, infelizmente, pessoas que têm, neste caso concreto, 40 anos e que está demente. Uhum. A demência é uma doença que aparece em qualquer altura, mas mais evidentemente nos velhos, por motivos que se entendem.
0: E a questão do corpo, da intimidade, como é que é?
1: Ah, não tenho nenhum problema com isso, nenhum, nenhum, nenhum. Não. Quer dizer, se você falar da intimidade com um homem, é uma coisa, o homem viu-me envelhecer. E ele também envelheceu. Não é? O rapazinho não ficava novinho, prontinho e fresquinho.
0: Era o certo de se namorar com um homem de 40 anos ou de 30 anos, não é?
1: Não, acho muito bem que as mulheres mais velhas casem com homens mais novos. Muito bem. Porque os homens envelhecem muito, depressa. Um rapazinho de 50 anos já não está propriamente no melhor período da sua vida. E uma mulher está. Já sabe, já não corre o risco da maternidade. Uhum. Embora eu tenha tido uma avó que teve um filho aos 50, mas enfim, não é o normal, é o anormal. E os homens, a partir dos 50, começam a ter certos problemas de que não querem falar, não íntimos. Falam da andropausa. Uhum. E era imensamente necessário para o bem-estar dos casais e das famílias que isso se pudesse ser falado. Não falam, mas falam na menopausa sem problema nenhum. Eles, homens, falam na menopausa das mulheres. Está uma chata, agora está impossível, está com um feitio que não se pode. Ninguém se vê a si próprio. E os homens, quais são as características da andropausa?
0: E quais é que são?
1: Ah, são bem complicadas, não são tão simples. Primeiro, têm uma coisa desagradável, é clínica. Os homens, a partir de 50 anos, nos países que são adiantados, têm o toque da próstata. Uhum. Vá você hoje dizer a um homem português que vai fazer o toque da próstata e ele pensa logo mil e uma coisas estranhíssimas. E então com este clima de estranho e complexo de assédios sexuais, fica logo a pensar, nem pensar, não vou esse, vou outro. Outro sintoma, o homem tem, como é evidente, problemas de ereção a partir de que entra na menopausa. Eu não sou médica.
0: Sim, mas é uma questão que viu.
1: Primeiro tenho dois filhos e o ter dois filhos significa que eu li alguma coisa porque queria saber como é que eles iriam evoluir. E isso é muito triste nos homens, porque os homens aceitam pessimamente essa fase. A fase da nega acidental põe as mulheres num estado de desespero, porque julgam que são elas que já não são atraentes, que já não, os maridos já não lhes acham nenhuma graça, já não as desejam. E eles ficam numa aflição porque é que lhes aconteceu uma coisa dessas quando eles eram pessoas brilhantes nesse campo. Portanto, é preciso falar das coisas. É como a literacia financeira. É também necessária uma literacia sexual. As crianças têm.
0: A intimidade na terceira idade ainda é um tabu. o sexo na terceira idade ainda é um tabu.
1: Porque há gente doida que acha que aos 50 já ninguém tem sexo. Pronto, deixa-os pensar, coitadinhos, não sabem o que perdem, mas o que é que se lhe há de fazer? Quem é que convence uma mulher que não tem um homem, que não precisa de um homem, que não quer um homem na vida dela porque gosta de viver sozinha? A convencê-la que não, há uma outra parte da vida que também é agradável. Não quer dizer que não seja muito bom viver sozinha e não se viva feliz e contente sozinha. Mas o homem não foi feito para viver só. O homem foi feito para viver acompanhado. O homem, digo eu, o ser humano, a pessoa. Portanto, se experimentou viver acompanhado e se deu bem, é natural que careça, que tenha a carência desse afeto no final da vida dele ou dela. Se viveu sempre bem sozinha, deve achar uma enorme maçada viver acompanhado.
0: Há pouco disse coisas boas, disse já não se engravida, supostamente. O que é que há mais de bom?
1: A vossa não me obriga a dizer ao microfone. Porque senão me dizem que a dona Helena que é tonta.
0: Não é nada tonta. Só que é um tema que é muito interessante e pouco falado.
1: Há todo um conhecimento que a mulher tem do seu corpo que encaminha o homem. O homem não entra abruptamente na relação de uma mulher. É suavemente. É um amor mais sereno, é um amor mais tranquilo, é um amor talvez mais fraterno. Mas de dormir em conchinha é tão agradável aos 80 como é aos 30. Não tenha sobre isso dúvida nenhuma. E que não há dois velhinhos que estejam numa mesma cama, um virado para a esquerda, o outro virado para... Ou então se estão é porque também não viveram muito aconchegados durante o tempo em que tinham 30 anos.
0: E também...
1: Eu tive avós que saíam ao fim de semana para dançar, com 70 e muitos anos. Para dançar.
0: Mas não é fácil manter uma relação há anos e anos e anos e anos, ou é?
1: É fácil, é preciso descobrir... É preciso não desesperar, é preciso atualizar-se.
0: Em quê?
1: Em tudo o que é preciso fazer, ou seja, você não faz arroz de berbigão sempre da mesma forma. Porque se fizer arroz de berbigão sempre da mesma forma, ninguém mais come arroz de berbigão lá em casa. Tudo tem nuances. E uns homens preferem certo tipo de sensibilidade ao outro. Há homens que são mais dados a precisarem de trabalho preparatório mais longo, outros não, e há mulheres exatamente com o mesmo problema. Portanto, envelhecer não é desistir de existir. Envelhecer é continuar a existir. Eu não deixo de ter fome por ser velha. Eu não deixo de gostar de um bom filme por ser velha. Você envelhece por fora. O envelhecimento não a acompanha por dentro. Vai evoluindo. Mas você envelhece muito mais cedo fisicamente, no aspecto exterior, do que naquilo que é a espiritualidade ou o diálogo consigo próprio.
0: Ou até o seu cérebro, não é? Aquilo é, que...
1: Exatamente. O que você precisa de alimentar fundamentalmente é o espírito. E o espírito alimenta-se de muitas maneiras. E também com a parte da sensualidade. A sensualidade também é comandada pelo cérebro. Não é comandada por mais nada. Não acredito nisso. O Damásio é muito claro. O António Damásio é muito claro a explicar isso. E a explicar a relação entre as sensações e o cérebro. E como é que o cérebro funciona nisso. Você tem dor porque tem cérebro. Se não tivesse cérebro, não tinha dor.
0: A Helena é uma pessoa que pensa muito sobre a sociedade. Tem muitos livros publicados, mais de 40. Sobre esta questão do envelhecimento, vê que a sociedade descarta muito facilmente as pessoas a partir dos...
1: Descarta-se as pessoas se deixarem descartar.
0: Mas há essa narrativa, até nos livros, na música, nos filmes...
1: Há muitos figurinos feitos do envelhecimento. Você vai por essa terra, por esse Portugal não conhecido e vê velhinhas satisfeitíssimas, não estão pintadas, não estão arranjadas, estão com lenço à volta da cabeça, mas têm uma cabecinha que dá gosto a gente conversar com elas. Isso. Mas não é dessas que o mundo fala, não é dessas que as redes sociais falam. As redes sociais adoram diminuir o envelhecimento.
0: Adoram a juventude, a frescura.
1: Adoram, é a chamada cultura da juventude. E depois põem as taralhocas de 45 a vestirem-se, a arranjarem como se tivessem 30, com o joelho à mostra, a racha mais alta, e depois é uma pena, quer dizer, porque uma mulher de 50 anos pode ser uma mulher muito interessante, muito agradável de se conviver, sem precisar de ter 30. Aos 30 ainda sabe muito pouco, desculpe. Você deve andar por essa altura, 20 e poucos, 30, anda.
0: Sim, tu nos 30, tu na década dos 30
1: então,
0: já.
1: Você vai se rir tanto de si quando chegar aos 50, tanto, como eu morri de mim.
0: Para terminar, porque nós temos pessoas a ouvir-nos de todas as idades, mulheres.
1: Está escandalizada.
0: Não. Podemos a falar também de outros, mas, outros temas.
1: Mas eu sou eu e sou assim. Quem gosta de mim gosta, quem não gosta. Paciência.
0: E gosta muito de...
1: Não sabem o que perdem.
0: E gosta muito de conversar sobre vários temas. Para quem nos está a ouvir, que são pessoas de várias idades, de 20, 30, 40, 50, talvez até 90, como é que definiria a vida para si? Como é que definiria a vida?
1: É uma dádiva de Deus. É uma dádiva de Deus. Tudo o que eu tenho é uma dádiva de Deus. Quando o meu filho Miguel morreu, eu tive uma dor muito grande, como pode-se calcular. Mas... O Miguel tinha sido um empréstimo que Deus me fez. Não me deu. Emprestou-me. E eu gozei desse empréstimo 54 anos. Portanto, tudo o que eu tenho é um empréstimo. A minha capacidade de pensar, a minha capacidade de escrever, a minha capacidade de ser quem sou, é porque Deus existe e toma conta de mim. Portanto, eu não tenho sobre isso dúvida nenhuma. E quando ele entender que eu já fiz o que eu tenho que fazer e que era importante que fizesse, diz-me qualquer coisa e eu sei que ele me chama e vou.
0: Esse pensamento de entregar a Deus acalma?
1: Acalma-me perfeitamente. Acho que a única coisa que eu lhe peço é que não me faça sofrer muito. Mas eu tenho tudo isso tratado. Eu sou uma mulher muito prevenida. Não é na família a pessoa que decide quando as máquinas são desligadas. É uma outra pessoa fora da família em quem eu confio e que dirá: agora vão-se desligar as máquinas, não há nada a fazer, desliguem-se as máquinas.
0: Fez um testamento com isso tudo?
1: Tenho tudo em testamento, como tenho em testamento, como é que as coisas que tenho serão distribuídas? Não é assim, o toma lá vai um.
0: E ninguém sabe?
1: Ninguém sabe. Sabe o meu advogado que fez o testamento comigo, pronto, e sabe, e o meu filho sabe que existe um testamento, é meio evidente.
0: Mas também ver esse lado prático de tratar das coisas mesmo relacionadas com a morte de forma prática também é
1: uma leveza. Sim, sim,
0: é uma leveza.
1: Muitas vezes o que é que quero que vá comigo. Quero determinadas coisas, quero que vão comigo.
0: Objetos?
1: Cartas. Cartas.
0: Que lhe escreveram?
1: Cartas que me foram escritas, quer que vão comigo.
0: Por amores?
1: Não é por amores, porque foram muito importantes na altura em que as recebi. Deram-me uma visão do mundo diferente daquela que eu tinha. Eu tive a sorte de encontrar gente muito inteligente. Muito inteligente. E, portanto, foram cartas que me fizeram companhia durante muitos anos. Como há fotografias que me fizeram companhia durante muitos anos. Isso eu quero que vá comigo. Ardido, na cova, como quiserem. Isso tanto se me faz como fez. Se for ardido, quero uma disposição. Quero que as minhas cinzas sejam postas no lugar onde foram postas as do Miguel. É a única coisa que é pública, que é para não se estranhar.
0: Uhum.
1: Portanto, é simples. Como vê, não tenho nada ao ar de quem vai morrer amanhã. E posso.
0: Isso podemos todos, não é? Como dizia há bocado, 20, 30
1: ainda
0: anos.
1: Cá venho, bro, mais uma vez.
0: Sim, daqui a um ano.
1: Nessa altura, dos donos da casa.
0: Na verdade, também temos homens, portanto, isto é um dono da casa
1: eu sei,
0: inclusivo.
1: Eu vi.
0: Helena Sacadura Cabral, muito obrigada.
1: Eu é que agradeço. E que eu peço que os leitores, as pessoas que me ouviram, não pensem que isto foi uma coisa de loucura. Isto sou eu.
0: Pronto,
1: e assim
0: deve ser, em nome próprio e com a sua essência. Obrigada.
1: Obrigada.
0: E até à próxima, nós voltamos na próxima semana. Até lá.
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muito boa noite e sejam bem-vindos à sessão de quarta-feira de Defeitos Especiais. Eu sou o Luís Oliveira, estamos juntos na rede nacional da RTP Antena 3. Estamos também sempre de mão dada em antena3.rtp.pt. Começamos com a New World Wave, os Lamp Shop de Kurt Wagner, o novíssimo trabalho Punching the Clown, que será apresentado no nosso país em novembro. Na edição de hoje vamos encerrar o capítulo dedicado aos 30 anos da Lux Records, num trabalho do João André Oliveira, dividido em 3 episódios, cada um contando uma década de história da editora de Coimbra. Já lá vamos agora, vamos à segunda canção. Second Song é Neil Young. Sejam então bem-vindos, fiquem por aí, vai valer a pena.

0: Esta semana, nos defeitos especiais, dedicamos uma parte alargada do nosso tempo aos 30 anos da Lux Records, uma viagem do João André Oliveira na companhia do Rui Ferreira, um dos mais relevantes nomes da edição independente em Portugal, num percurso que aglutinou nomes como Legendary Tiger Man, Belches Hotel, D3O, Sean Riley and the Slow Riders, Birds Are Indie, entre muitos outros. Vamos hoje de 2016 até aos nossos dias para conhecermos os próximos lançamentos já da Lux Records, mas também entendermos como a editora se forjou nas adversidades e como também a vida de Rui Ferreira foi moldada por uma espécie de momentos de epifania que foram da troika ao confinamento. 30 anos da Lux Records celebrados esta semana na Antena 3.
1: E ao terceiro dia, uma mudança de vida. No último capítulo desta viagem, entramos na terceira década de atividade da Lux Records. Foi por esta altura que o Rui Ferreira, enfermeiro de profissão, deixou a carreira na saúde para trás. Abriu uma loja de discos, a Lucky Lux, e dedicou-se à grande paixão da música. Uma mudança que mexeu e muito com o rumo da editora, como vamos descobrir já a seguir. Primeiro, uma passagem pelo álbum homónimo dos Ghost Hunt, a primeira edição eletrónica da Lux Records de 2016. Ouvimos Electric Fields.

0: chegamos à terceira década de Lux Records, uma década em que Rui Ferreira, o enfermeiro, deixa de o ser, em que Rui Ferreira passa a ser também lojista com uma discoteca, uma loja de discos no coração de Coimbra, a Lucky Lux. Uma década, Rui, em que muda muita coisa para ti e com isso também, claro, para a Lux Records.
1: Sim, mudou muito. Uma das coisas, para além dessas mudanças de ter deixado o hospital e, ou seja, me concentrar a 100% à música e de ter, claro, inaugurado a discoteca, a Lucky Lux, na primeira fase do meu programa na RUCO, da Cover de Bruxelas, que eu ainda fazia com o Zé Braga, chegámos a fazer algumas sessões ao vivo com bandas, que a gente. E logo no, em 2016 eu quis reativar essas sessões. Fiz uma primeira sessão com os Bazar Indy, curiosamente, e eles tocaram no próprio estúdio. Mas fica sempre aquela coisa estranha de, ou seja, isto foi engraçado, mas não conseguimos editar isto porque não tem a qualidade que queremos. E então pensei fazer uma coisa mais ao género das Peel Sessions, do programa do John Peel, ou seja, as bandas iam previamente gravar em estúdio as suas sessões e passado um ou dois dias iam para o ar. E então surgiu esta ideia e eu a primeira sessão que eu fiz dessas foi com os Ditrio, ou seja, foi um acordo que fiz com a Blue Walls, e essa também é outra diferença grande, porque a partir precisamente desta altura passei a ter uma grande colaboração com a Blue Walls. Quase todos os últimos discos da Lux são todos masterizados pelo João Rui, e muitos deles são mesmo misturados também pelo João Rui.
0: É uma mudança grande, também acontece em Coimbra, não é? O surgimento da Blue House, uma produtora que não que fosse a única, mas que traz um olhar um bocadinho diferente.
1: Não é só produtora, acima de tudo um estúdio de gravação, e montes, são vários os discos desta última década que foram gravados totalmente nos estúdios da Blue House. E por isso começou essa ideia de fazer as cover de Bruxelas Sessions. A primeira foi com os Ditrio, mas curiosamente a segunda, só para teres ideia da importância, a segunda sessão que eu fiz foi um convite que eu fiz ao Pedro Renato e à Raquel Ralha para fazerem versões, três versões para o meu programa. E é curioso que eles gostaram tanto dessas três versões que fizeram para o meu programa, que depois iniciaram um projeto só de versões que já teve dois discos. O Devil's Choice Volume 1 e o Volume 2. E por isso, essa foi, marcou outra fase da editora. E curiosamente, depois, sempre que tenho 5 sessões dessas cover de Bruxelas Sessions, reúno-as num disco e já saíram 2 discos, ou seja, 10 sessões já estão cá fora e já há sessões para a terceira. Pode ser disso.
0: Voltemos aqui a esta ideia de deixares a tua profissão de sempre, de criares uma loja, já ao meio feito, com 20 anos de editora. Porquê nesse momento? O que é que se passou na tua cabeça? Ou o que é que não se passou, se calhar, na tua cabeça para tomares este
1: não,
0: risco?
1: São várias coisas. Primeiro, eu, ao longo dos anos, e especialmente na fase em que os Belchers Hotel estavam no auge, eu nessa altura já pensei que, bem, se calhar eu posso deixar de trabalhar no hospital ou pedir uma licença e ir viver para Lisboa e dedicar-me só à música. Mas é sempre aquela coisa, ser funcionário público tem uma série de vantagens e aquilo é tudo muito seguro. E pronto, e quando tu tens uma família, filhos e tal, é sempre difícil tomares essa decisão, porque a música é uma coisa flutuante.
0: É o oposto dessa segurança.
1: Embora eu acho que os managers estão, e quem trabalha com uma gente tem sempre mais vantagem do que os músicos, porque o músico agora está a dar e no, para o ano já pode não, o disco não estar a funcionar. O Mernas tem a vantagem que não trabalha com este músico, ou seja, trabalho neste ano com um músico que está com muita força, no ano seguinte posso trabalhar com o outro que já está também com muita força, por isso tem mais, tem, se escolher bem as bandas com quem trabalha, pode de conseguir fazer isso. Mas eu nunca pronto, faltou-me sempre aquele empurrão para tomar essa decisão. E aqueles anos da Troika, do Passos Coelho, serviram de empurrão. Pronto, de repente eu percebo que afinal o meu ordenado normal no hospital são só 900 euros, porque os turnos, etc., foram sempre camuflando, e nesses anos em que nos cortaram 30% no ordenado e ainda nos tiraram no mesmo ano o subsídio de férias e o subsídio de Natal, tu começas a fazer as coisas bem. Não, eu... E depois, na mesma altura, tu já havia aquelas, já havia a plataforma de venda de discos, a Discogs, e eu já vendia muitos discos através da Discogs, e começo a fazer contas, espera aí, isto, se eu ganho isto por mês a vender discos na Discogs, se calhar ganharei muito mais se tiver uma loja aberta, e pronto, é uma questão de fazer contas, e finalmente, acho que foi esse empurrão do... daquele período mau da Troika que me fez deixar o hospital em 2016.
2: Um mal que veio por bem, pelo menos para o futuro da Lux Records. Seguimos daqui a nada com as mudanças na editora e o impacto que nela teve o surgimento da Lucky Lux. Para já recuperamos a penúltima edição dos Birds Are Indie pela Lux, desde Ones and Zeros. Escutamos So Many Ways.

0: E nós estamos aqui a falar sobre a loja, não sobre a editora, mas obviamente é um período em que as duas confluem e muitas vezes estão, ocupam um espaço semelhante, mas retomo esta ideia de ser o período em que todas essas mudanças acontecem na tua vida, para te voltarmos também a um assunto do qual já falámos anteriormente, que é esta ideia de que até aqui a Lux editava talvez uns dois discos por ano, e a partir daqui tudo muda, não é? Tu passas a trabalhar a tempo inteiro nesta ideia da Lux Records. Ilustra-me aqui um bocadinho como é que acontece este salto e deixas de editar dois para o quê? 10, 15?
1: Sim, olha, e um dos casos curiosos é em 2020. E não nos podemos esquecer que a partir de março de 2020 entramos em confinamento. A Lux, por acaso, já tinha vários discos que foram prejudicados pelo confinamento. Eu lembro-me pelo menos três, que as Spicy Noodles, Os Animais e o segundo disco dos Mancinis foram todos editados antes desse mês de março. Mas mesmo assim, mesmo em confinamento e mesmo com todas as limitações que a pandemia nos trouxe, mesmo assim, nesse ano ainda editámos Is That Real, dos Twist Connection, a estreia dos Famatomic on Deliverance, o segundo volume da Raquel Rally e do Pedro Renato, o Berry Berry do Vitor Torpedo, o Migration dos Birds Are Indie, o Anywhere Else do António Balaio, e um single que serviria depois de trampolim para o novo disco a solo do Ray, o Carmel. Por isso, num ano de pandemia, uma editora pequena editar 9 álbuns de originais é obra.
0: E o que é que acresceu com essa carga? O que é que, porque antes, imagino, lá está, era uma coisa que ias fazendo um bocadinho nos tempos livres, quando não estavas a trabalhar, dedicavas o teu tempo a isto. O que é que passa a ser o teu dia-a-dia neste período da Lux?
1: O facto de ter a loja altera tudo. Porque, primeiro, é uma das formas de escoar o material da Lux Records. A partir do momento em que tenho a loja, os discos da Lux, às vezes, é o único espaço onde esses discos estão à venda, é na loja. E depois a proximidade com os artistas aumentaram. Ou seja, aumentou. Os artistas vão à loja. Ou seja, passou a sede da Lux Records, que durante muitos anos era a minha casa pessoal, passou a ter ali um espaço físico, e começam há dias em que se juntam ali 3 e 4 bandas ao mesmo tempo, e isso acaba por estimular, e depois é o efeito bola de neve. E quando o facto dos músicos saberem que, bem, se eu já tenho o disco pronto e nós já fazemos parte do catálogo da Lux, e eles sabem que esse disco não vai ficar na prateleira 6 meses ou um ano, como às vezes acontecia nas grandes editoras. Eu lembro do La Toilette des Étoiles dos Belchers Hotel, ficou na prateleira 6 meses, porque na primeira parte do ano tinha saído o disco dos Cool Hypnoise e só estavam concentrados no disco dos Cool Hypnoise. Isso é uma coisa que sempre me fez confusão, e porque os discos às vezes têm que sair naquela altura, porque senão eu sei que os artistas às vezes quando vão tocar o disco já estão fartos daquelas músicas, porque já as fizeram há tanto tempo e já as andam a tocar há tanto tempo, que já estão a pensar é noutro disco, num novo disco. E por isso há um espaço, e por isso é que eu gosto das edições físicas. Quando se edita um disco e em formato físico, é como encerrar um capítulo. Este capítulo está encerrado, apesar de depois as bandas aproveitaram, há sempre aquele período de
0: digressão, de, claro,
1: de promoção desse disco, mas pelo menos ele sabe que a partir deste momento já podemos começar a pensar em fazer novas canções.
0: E das muitas canções que ouvimos nesta viagem, houve uma com impacto peculiar. Em Road, de 2015, Vítor Torpedo deu a conhecer o tema Saudade. Anos mais tarde, à conta dessa mesma canção, surgiam os Saudade, projeto de Samuel Nejati e Sofia Leonor, a que juntou mais tarde o Miguel Padilha. São eles que nos fazem companhia agora com esta Push.

0: Ia-te fazer uma pergunta, porque há pouco dizias que vão entretanto sair três EPs de bandas novas. Quando chega hoje em dia uma nova banda à frente, o que é que procuras num novo artista que chegue às mãos da Lux?
1: Continua a ser muito importante a proximidade. E os casos, estes três discos têm muito disso. O Voronet Blue, que tem nas suas fileiras duas pessoas que fazem parte da Rádio Universidade de Coimbra, que eu já conhecia há muito tempo e que não fazia ideia que tinham uma banda. E por isso, quando me apresentaram o projeto, há logo ali uma afinidade, e depois é evidente, eu tenho gostado do som, e foi o que aconteceu. No caso dos Love Dust, todos os elementos é uma banda nova, mas que os seus membros faziam parte de outras bandas, e a maioria deles já com ligações à Lux. O baterista é dos Fama Atomic e do Soul Dead, o Samuel Najati. O Pedro Chau é o baixista e está envolvido desde os Ghost Hunt aos Parkinson's, agora toca com os Twist Connection também. Por isso era o guitarrista é o João Delicado, que era dos Carinho Muerto, que eu editei um single há muito pouco tempo, e por isso o único membro novo, mas que eu também já o conhecia há muito tempo, é o Tiago Queiroz, que é o vocalista e o segundo guitarrista. E por isso é um projeto que logo ali, à partida, a proximidade e as ligações já estavam feitas. E depois a gente ouve o som e ok, isto assenta que nem uma luva no catálogo da Lux. E o outro projeto chama-se Gulag Motel. É um novo projeto do Pedro Renato, e os outros membros também já eram próximos da Lux. É o Ricardo Brito na bateria, o Miguel Cordeiro nas teclas e na guitarra, e o vocalista é o Hugo Umbelino, que tinha sido também o vocalista dos Caustic Babe, que é Lux já tinha editado. Por isso é tudo projetos de pessoas que tinham uma proximidade já com a editora e comigo.
0: Olha, não quero transformar isto numa questão de sorte, mas olhando para trás, pensando nestes 30 anos, não só nestes 10, mas nestes 30 anos de Lux, qual é que achas que foi a maior sorte da Lux Records para ainda hoje estar connosco?
1: A maior sorte foi ter tido sempre pessoas de talento a rodear a editora, e próximas da editora, e especialmente pessoas, talentos nascidos em Coimbra. Acho que foi a maior sorte. Pá, e de facto, eu, por exemplo, quando penso que já editei discos com as vozes do GP Simões, do Tony Fortuna e do Afonso Rodrigues, quer dizer, é complicado tu encontrar os melhores exemplos de vocalistas masculinos no nosso país. Por isso eu tive sorte, e já nem falo dos outros, de guitarra. Teres trabalhado com alguém com uma capacidade incrível de trabalho como o Paulo Furtado, quer dizer, isso é, não são todo, não é todos os dias que nós temos a hipótese de trabalhar com um músico, não só com talento, mas com uma capacidade de trabalho acima da média. E por isso acho que a principal sorte foi essa.
0: É a forma perfeita de chegar à última questão que te quero fazer, uma questão bipartida de certa forma, porque olha para aquilo que foram estes 30 anos de Lux Records, mas também, claro, olha para um futuro. Achas, por um lado, que olhando para trás estás satisfeito com aquilo que é este arquivo, este catálogo, esta obra que deixa a Lux, e por outro,

0: todas essas ideias para mais 30 ou os que tiverem de ser de Lux Records?
1: Sim, estou satisfeito. É evidente que há discos que eu gostava de ter editado e que acabaram por não sair pela Lux. Há sempre, e já falámos do disco dos Teddy Boys, mas houve mais discos ao longo da história da Lux que eu deixei de editar por um ou por outro problema. Mas no geral estou satisfeito pelo catálogo que foi reunido durante 30 anos. Espero ter saúde, especialmente, para continuar a editar durante mais alguns anos. Pois, como é evidente, depende sempre daquele fator financeiro. Quando consideram, por exemplo, a Lux como uma editora independente, é um termo que eu nunca gostei, porque nós somos tudo menos independentes. As editoras grandes, essas sim, têm dinheiro para editarem o que quiserem. E agora nós estamos dependentes sempre do fator financeiro.
0: Mas também do fator proximidade, que tanto aqui foi falado e que é tão importante também para a Lux Records. Rui, muito obrigado. Que venham, enfim, os que tu quiseres que sejam, porque no fim do dia esse projeto depende, acima de tudo, de Rui Ferreira, mas que o sucesso continue a bafejar a Lux Records.
1: Obrigado.
0: 30 anos de Lux Records, contados ou resumidos em 3 episódios. O Rui Ferreira continuará com ela e estará sempre disponível no coração de Coimbra, na Baixa da Cidade, na Lucky Lux, a loja que é também sede da editora. Os 30 anos foram assinalados com A Date with Lux, disco de versões de John Mercy que revisitou o longo catálogo da Lux Records. É precisamente com ele que fechamos esta viagem, com River Bullet, versão de John Mercy para o original dos D3O.

0: belíssimo trabalho do João André Oliveira à conversa com o Rui Ferreira a propósito das três décadas de história da Lux Records.
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0: Seguimos viagem com Telma, o tão citado GP Simões, nas nossas conversas a propósito dos 30 anos da Lux Records, aqui na companhia de Peixe e Frankie Chaves, ou seja, os Miramar.

final de emissão nesta noite de quarta-feira na rede nacional da RTP Antena 3. Já sabem que depois das 9 encontram a Isilda Sanches para mais uma sessão de Pontos de Luz. Vamos ficar até à hora certa com o gênio tumultuoso de David Berman, comandando os Purple Mountains. All My Happiness Is Gone. Não se preocupem, ela regressa amanhã depois das 8. Boa noite e até amanhã.

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primeiros pontos de luz hoje em português com os Três Tristes Tigres e este Água, é uma das faixas do álbum Arca de Três Tristes Tigres, o mais recente da banda portuguesa. Continuamos já com os britânicos Transmission Towers em My Shadow. Hoje vamos terminar em câmara lenta com os Art of Noise. Fiquem por aí. Boa noite com a RTP Antena 3.

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As Redoma a acender pontos de luz na RTP Antena 3, ouvimos agora Lugar. Continuamos com produção nacional, ouvimos Nuno Beats já com Muito Sono, uma das faixas do álbum Sai do Coração, editado o ano passado pelo Príncipe Discos.

Esta é a Rochelle Jordan a acender pontos de luz com Sweet Sensation. É uma das faixas do álbum Through the Wall, editado o ano passado. Tem colaboração de Dame Funk. E por causa disso, por causa de Dame Funk, é com ele que continuamos, com ele e com o neozelandês Mark da Clive Lowe, juntos nesta desbunda de sintetizador absolutamente irresistível. Chama-se Candy Dancing e é do álbum To Each His Own, de Dame Funk, um disco saído em 2009 pela Stone

0: Pontos de Luz nas noites da RTP Antena 3 entre as 9 e as 10, comigo Isilda Sanches, agora também deixar-se embrenhar neste sentimento oceânico, Oceanic Feeling, de Molly Lewis, uma assobiadora australiana. Antes estivemos com Mr. Bird, um britânico que vive em Portugal já há vários anos. Escutámos Sidewalk Sparrows e tudo começou com Dame Funk e Mark the Clive Lowe em Candy Dancing. Agora Mind Design, Finally Alone. Continuem desse lado.
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Blind Design há pouco, agora Matt Martians, um elemento de Odd Future in the Internet, que também tem uma carreira a solo. Este play é do álbum Matt's Missing, editado em 2024. Voltamos a território português com Maria, ouvimos Fall.

Pontos de luz com música do Norte. Esta é a sueca Lupcell, Elin Engström é o verdadeiro nome. Ouvimos Oga for Oga, que pelos vistos significa qualquer coisa como olho por olho. Estamos quase no final e, como vem sendo hábito, terminamos em câmara lenta. Hoje com um clássico da pop eletrónica dos anos 80, Moments in Love, de Art of Noise. Saiu originalmente em 1984, mas aguenta-se muito bem passados estes anos todos. Vamos então até às 10, depois a Portugal é de Henrique Amaro, às 11 o Indigente, Nuno Calado. Eu sou a Isilda Sanches, regresso amanhã às 9. Fiquem bem, aproveitem.

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colaboração direta destes dois nomes ligados ao rap produzido em Portugal. Dois Pés Esquerdos teve produção de Cray e abriu a hora de hoje, Portugal e a quarta-feira. Boa noite, bem-vindos.

O sempre ativo produtor Stereossauro, ora em nome próprio, ora em colaborações com outros, a sua música faz-se ouvir. Hoje comecei com Tuga Style para o seu mais recente disco, Raquetes, guitarra portuguesa tocada por Ricardo Gordo, depois Tuga Spine, resultado da sua estreita colaboração com o saxofonista Cabrita.

Memórias recentes dos Clã, disco Véspera, editado em tempos de pandemia, hoje com uma nova banda, os Criatura Dança, e com Iguana Garcia, em Barulho no Jardim de Inverno, a extensa obra, são 20 temas que o músico apresentou no início do ano.

Aposta recente por aqui, Mau Uivo. É também uma nova experiência de Miguel Menezes, músico ligado a outras sonoridades, que agora se decidiu ligar, ou melhor, decidiu ligar a sua voz à guitarra num registro imersivo que começou a ser divulgado com este tema, na Casa Branca.

Primeiro foi Vida Plena, agora o reverso desta luz apareceu em Vida Cansada. Catarina Branco a exorcizar fantasmas, compositora em versão minimalista nesta noite de quarta na RTP. Antena 3 com Catarina Branco, apareceu Tipo e Mau Uivo. Outras sonoridades escutam-se agora com os Future Tree.

É sempre uma descoberta, é também um mistério tentar decifrar os caminhos musicais de Norberto Lobo. A sua última criação é feita ao lado de João Lobo, dois multi-instrumentistas a trabalhar bateria, sintetizadores e voz. A banda chama-se CFT. O disco Parkour Lunar é a edição recente da Facada Records, a nova editora coordenada por dois músicos, Yatemba e

A dupla norte-americana Picking Lights a remisturar ou a trabalhar um inédito dos Sensible Soccers, Rosa Mota, surgiu no início do verão. Final da Portugália, depois das 11, Nuno Calado com Indigente. Última proposta com os Micro Audio Waves. Boa noite.

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Olá, boa noite, sejam bem-vindos a mais uma sessão de Indigente na RTP Antena 3 com Nuno Calado. Também disponível em antena3.rtp.pt ou no RTP Play, abertura com Ceremony, que estão de regresso com um belíssimo disco onde está incluído este Madness.

All Inside Aquarium é o álbum que mudou por completo a sonoridade dos nova-iorquinos Bodega. Ficamos com Weather Me, mais atrás, logo na abertura do Indigent, Madness para os Ceremony, e continuamos ainda nestas primeiras com Do Nothing, o single Act Normal.

Single mais recente para os britânicos Snakes, chama-se Nice Day For It, e seguimos também com o produtor britânico Meryl Streep com este Rags to Riches.

Novo disco produzido por Dave Sitek para a editora Stone's Throw. Falo de Nate No Face, o disco feito todo à volta dos sintetizadores modulares. Ouvimos I Hope It's OK e seguimos com Sex Mask e este Raid.

belo disco este, Bodies in Motion, para os Plum Asymmetric, o tema que acabou de rodar no Indigente, nas noites da RTP Antena 3. Continuamos com Stunning, uma das propostas dos Jennifer.

Esta chama-se I Live in the Forest, pertence ao álbum Green Man de Roger Clark Miller, ele que é um dos membros dos Mission of Burma, que recentemente se reuniram de novo para um concerto. Seguimos com Marianne, o regresso dos Fountains DC.

aos Fountains DC com Marianne do Cinei Fountain, ou aliás, The Fountain para os Dive, e agora entro no território de Bloody Ray com Easy Ride.

Regressados à onda shoegaze norte-americana, Spiral Again para os World. Atrás o músico português Bloody Ray através de Easy Ride. É a vez de entrarmos no universo dos TV Priest e este Love Song.

0: Chegamos assim ao final desta sessão de Indigente com Data, um dos temas dos franceses Bruit, que passam em Portugal para dois concertos no próximo mês de setembro, dia 9 na Casa Capitão em Lisboa, dia 10 na Sala Moco no Porto. Boa noite. Take care.
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0: A versão Jackie House para Magic House de Dino Lenny Jarvis Cocker, ligeiramente mais tonificada.
1: Rapaz, está um barítono autêntico, não é? E muita house nisto.
0: All night long.
1: All day long, passado uma semana, duas. Rapaziada e raparigada, cá estamos nós.
0: Dino Lenny, Jarvis Cocker, Jimmy Jules e Modern Tales. Modern Tales, que são Jonas Ratzman e Franz Novotny. É o início dos bons rapazes. Boa noite, bom início de fim de semana. Vamos.

0: começa bem, pá.
1: DJ Kicks version para Persuasion de Tid, teu amigo Tid.
0: É mais teu do que meu.
1: Disse sempre isso, eu não percebo, mas enfim. Jimmy Jules e os Modern Tales no meio com Whisper to Me, enorme single. E no início outro enorme single, Jacking House, versão para Magic House, Dino Lani e Jarvis Cocker.
0: Ah, o Cocker está a ficar um rei.
1: O Cocker a fazer de James Murphy.
2: Iris, you've got a brain that's
0: Tom Hollander. Matemática, realidade virtual, uma maquineta que pode alterar a vida da humanidade. Grande série.
1: Mais ainda.
0: Mais ainda. Isto é uma metáfora sobre os Musks, os Bezos.
2: I need you to wake it up for me.
0: Stand the Sky Show. The future of humanity. It's a risk too big to take.
2: You have the right to do this.
0: Tom Hollander.
1: The Iris Affair.
0: É um filme? Não, é uma série, ser meu. E há de ter uma segunda parte.
2: Destroy the machine.
0: Exato.
3: Iris, come back.
0: Destroy the machine.
4: Remember Catcher? She's much too clever.
2: She's only human.
3: Allegedly.
0: Tem a ver com uma máquina que está adormecida e alguém pretende acordá-la, enfim, porque pode ser muito perigosa para o futebol mundial. Ainda não, Tom Hollander. Ainda não.
5: No offense. It might just be better to let that happen.
1: Onde está a exibição?
0: Sky Show Time. Vamos lá aquecer.
1: Tema novo de... Vê se adivinhas. Vemos ao vivo, em cor, há uns anos.
0: Ei.
1: Em cima de palco, faz parte de uma banda que muita gente conhece, tu adoras. Companheiro de... sei lá. David J. Peter Murphy. E Daniel Ash.
0: Bauhaus.
1: É o novo single de Daniel Ash, chama-se Into the Future.

0: Love is the Dance, Hami, Ryax, Friction de Tiga, Dead Man Walking, Mad Rod, The Altered View e ao longe Into the Future de Daniel Ash.
1: E a propósito do futuro,
2: my little box. This is my history.
1: Temos passado.
2: I have things in here that mean a lot.
1: A minha obsessão com este documentário, já estão a perceber de quem falamos.
0: A tua obsessão é
1: era o Rio Ave, apareceu.
0: As imagens do teu clube.
1: O Rio Ave apareceu.
2: This is Cristiano Ronaldo in his first season as a professional in Sporting.
1: Há aqui também esta, pronto, esta ligação ao Cristiano Ronaldo na altura. Ainda estava no Sporting. Há uma declaração novidade em que Sir Alex Ferguson o terá convidado antes do regresso ao Chelsea a ser o líder do Manchester United.
2: Ele voltou 2003,
1: muito depois.
2: And my last title was 2022. So it was 20 years winning.
1: Ele aqui defende-se que dizer que teve títulos com a Roma e com o United, embora evidentemente há dois momentos muito grandes com a equipa de Chelsea em relação com a Roman Abramovich e depois o Inter de Materazzi, de Eto'o e claro a vitória com o Futebol Clube Porto que deu enfim, escala. Eu gostei mais do que tu, Miguel.
0: Imagina-se que gostássemos todos do amarelo
1: ou do azul ou do encarnado para te alegrar. Olha, vejam e tenham uma opinião porque acho que é um documentário a ser visto. Está no Netflix, Mourinho.
0: Human Voice. Fortet. Human Voice.

0: Voice.
1: Fortet Human Voice. Depeche Mode e Paul Kalkbrenner, Dreaming. Apparat, An Echo Skips a Name. E o Spell Blue, I Walk Alone at Night.
2: Seu Miguel hoje está com speed, hein? Deve ser de pequeno almoço.
1: De pequeno almoço.
2: Frutinha, não é? Aquelas papinhas,
1: eu
2: não
1: tomo,
2: é?
1: Eu tomo, pequeno almoço. Tu tomas?
2: Tomo. Claro.
1: Agora, não é?
2: Claro, Sr. Miguel. A idade já o obriga, não é?
1: Petit déjeuner.

0: backing vocals. Querem ouvir? Não. Ele é tímido.
1: És um delator.
0: Claro que sou. Estou aqui para isso.
1: Forte é de Paul Kalkbrenner. E os Depeche Mode, também Apparat, An Echo Skips a Name. E Pale Blue em fundo, I Walk Alone at Night.
0: Isso é o Liverpool, You Never Walk Alone. Embora agora Alone at Night, Miguel, não é propriamente... bem, 3 pontos, não é? Fiquemos por aqui.

0: Estão à minha procura, Miguel. Esta moça anda à procura de alguém, não é?
1: I never, never leave my glass alone.
0: Que é um copinho para não se meter lá umas substâncias, digamos, não muito aconselhadas. Miguel, sociologia pop, não é?
1: Pale blue, I walk alone at night.
0: Pois,
1: está
0: bem.
1: E Zimmer goes local suicide com The Night, precisamente.
0: Exatamente.

0: Amtrak e os Panama Single Hummingbirds com a versão dos MXGPU. Bonobo, Drift, álbum Distance and Static, na segunda semana de setembro. Já não falta muito.
1: Oh meu, eu não vou dizer que já é outono. Olhes para mim.
0: Começas a falar nas folhas a cair e...
1: São Miguel, não
0: que,
1: disse.
0: Que o inverno está à porta.
1: Não disse. Injusto, cruel.
0: Não, não disseste ainda.
1: Voilà. Hora 2. Vamos a isto. Yeah.